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0: Alô, gente, amiga, tudo bem numa boa? Conta pra mim, é tão difícil você dizer pra ela assim: com você eu sou mais forte, com você, a vida tem outro significado pra mim. Aí ela gosta de ouvir tudo isso de você, mas ela não apresenta nenhum sinal de satisfação. Ela também tem que ser um pouquinho mais humilde, né? Os hormônios são completamente diferentes. Aí você fala que ama, ela explodiu por dentro. O ego foi massageado. Mas ela não expressa nenhuma reação. Mas sabe o que é isso? É que você tem que molhar essa plantinha todo dia. Aí um dia, ela vai dar aquele sorrisinho no canto da boca. Aí, rapaz, o coração explode de emoção. Aí tu vai fazer declarações de amor pra ela todo dia. Agora, garota, depende um pouco de você, né? Vê se tu abre esse coração um pouquinho e seja menos orgulhosa. Os humilhados serão exaltados. Todo aquele que se humilha tem sempre vitória. Porque com humildade e, acima de tudo, com sabedoria e mansidão, mulher, você vai conquistar ele pra você. Com certeza. Quem ensina isso é Deus. E se ele ensina, é só botar em prática. Penny Lover com Lionel Richie.
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0: Garota, a primeira vez que eu vi você, você se mostrou tão legal. Eu pressenti que um dia você seria minha. Amor, você chegou e capturou o meu coração. Agora meu amor está perdido em seu beijo. Quando estou sozinho, é de você que eu sinto falta. Garota, um amor como o seu é difícil de resistir. Amada, preciosa, meu amor está em chamas. Oh, amada e preciosa, você é meu único desejo. Me diz, amor, se isso poderia ser verdade. Se eu pudesse precisar de alguém como eu preciso de você. Noites quentes e suaves, deitado ao seu lado. Garota, eu me rendo. O que mais eu posso fazer? Passei toda a minha vida em busca do teu amor. Agora, tem mais uma coisa que eu gostaria de dizer a você. Nunca me prive desse teu doce amor. Garota, eu farei qualquer coisa, por favor, fique aqui. Eu não vou me preocupar, não, não, não mais. Porque quando um homem ama, ele só tem uma história. Por isso, meu amor, está perdido no seu beijo. Quando estou perdido e só, é de você que eu sinto falta.

Amada, preciosa, não ande por aí, não, não ande por aí. Não me faça chorar. Meu amor precioso, não ande por aí, não me faça chorar. Precioso amor, não me faça chorar.

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E lá estava ele, aquele menino jovem. Estranho para os meus olhos, esmagando a minha dor com seus dedos, cantando minha vida com suas palavras, matando-me suavemente com sua canção, contando toda a minha vida com suas palavras, matando-me suavemente com a canção dele. Me senti febril, envolta pela multidão. Eu me senti como ele estivesse encontrado as minhas cartas e estivesse lendo cada uma em alta voz. 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Então olhou através de mim, como se eu não estivesse lá. Um estranho para os meus olhos. E continuou cantando, claro e forte, esmagando a minha dor com seus dedos, cantando minha vida com suas palavras.

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0: Amigos, uma das músicas mais lindas que Elvis Presley fez chama-se Love Me Tender. Romântica, visceral, vai lá no fundo do coração. Vamos a essa tradução? Então tá.
1: Love me tender.
0: Ama-me com ternura. Me ame docemente.
1: Never let me go.
0: Nunca me deixe ir embora.
1: You have made my life complete.
0: Você completou a minha vida.
1: And I love you so.
0: Eu amo tanto você.
1: Love me tender.
0: Ama-me com ternura.
1: Love me tender.
0: Me ame de verdade. Realize todos os meus sonhos.
1: For my darling,
0: pois, minha querida, eu amo você.
1: And I always will.
0: E sempre amarei.
1: Love me tender.
0: Ama-me com ternura.
1: Love me long.
0: Me ame por muito tempo.
1: Me
0: leve para o seu coração.
1: For it's then that I,
0: pois é lá que eu pertenço.
1: And we'll never part.
0: E nós nunca, nunca vamos nos separar.
1: Love me tender.
0: Ama-me com ternura.
1: Love me true.
0: Me ame de verdade.
1: All my dreams fulfill.
0: Realize todos os meus sonhos.
1: For my,
0: pois, minha querida, eu amo você.
1: And
0: e sempre amarei.
1: Love me tender.
0: Ama-me com ternura.
1: Love me, dear.
0: Me ame, minha querida.
1: Tell me you are my.
0: Diga que você é minha.
1: I'll be yours through all.
0: Eu serei seu durante todos esses anos, até o fim dos tempos. Me ame com ternura. Me ame de verdade. Realize todos os meus sonhos. Pois, minha querida, eu amo você. Sempre, sempre amarei.

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Meia-noite e 26 minutos.

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2: 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Vem até mim esta noite. És minha esperança na noite mais escura. Ilumine meu caminho com teu fogo. 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
1: Essa música que tá tocando é a nossa, meu amor. Parece que faz tanto tempo.
0: A única coisa que não é comigo é falar.
1: As canções de amor estão de volta. Deixe que toquem a sua alma. As canções de amor estão de volta. Lembranças gravadas em ouro. As canções de amor estão de volta. Se você ainda sente um romance, as canções de amor estão de volta. Porque esta noite nós temos uma chance. Vamos juntar tudo isso. Juntar tudo isso, garota. Pois amar é tudo que existe. Uau! Tradução com Robson Gomes. Oh, garota, eu ficaria em apuros se você me deixasse agora, porque não sei onde procurar pelo amor e simplesmente não sei como. Oh, eu dependo muito de você para me dar amor quando eu preciso dele. Você sempre estaria na hora certa. Todos os meus amigos me chamam de tolo. Eles dizem: você, deixa essa mulher tomar conta de você.
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Estará sempre crescendo. É tão bom. 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

0: antes do show começar. Meu amigo, fique na fila e pegue seu ingresso. Tomara que você venha. Custará apenas 50 centavos para ver. Sem dúvida alguma, a satisfação é garantida. Então deixem o show começar. 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Você não pode perder. 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Você não pode perder. É garantido que você vai chorar.
1: Tradução.
0: 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Apesar de tentar dia a dia, eu fico repetindo: ela vai voltar. 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Você a viu? Me fala, você a viu? Eu ouço a voz dela como o vento frio que sopra na doce música tocando. Você a viu? Diga-me, você a viu?

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Existe uma coisa perfeita, então é isso. Ambos estamos tão excitados.

0: amor. Eu nunca encontrarei palavras, meu amor, para dizer como eu me sinto, meu amor. Meras palavras não conseguem explicar. Deus te abençoe. Você faz eu me sentir novo e forte. Pois Deus me abençoe com você. Você faz com que eu me sinta novo e forte. Eu canto esta canção porque você.
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0: Você faz eu me sentir novo, novo em folha.
1: A única coisa que não é proibida é falar de amor.
0: 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Não olhe para trás. Eu me lembro de você exatamente assim. Vamos apenas nos beijar e dizer adeus.

nos encontrado aqui há muito tempo. E penso que o que fizemos está errado. Por favor, querida. Não chore. Vamos apenas nos beijar.

0: Deus me fez para falar de amor para você. Que bom que você sente esse amor comigo, esse carinho. E que bom que você sente alegria no coração através das ondas que antes eram do rádio. Ainda são do rádio, eu ainda faço rádio, mas agora pelos uploads, downloads. Muito legal. Que Deus te abençoe. Beijoca no teu coração e nunca se esqueça desse amigo aqui. Uma beijoca. Valeu demais. As canções de amor estão de volta. Deus te abençoe.
1: Apresentação, Robson Gomes. A única coisa que não é proibido é falar de amor.

0: 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Meia-noite e 59 minutos.
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0: Alô, gente amiga, tudo bem, numa boa. A gente sofre muito quando um relacionamento não vai à frente. Pior que você entregou toda a tua vida a esse relacionamento e de repente tudo acaba. Porque tem alguém na situação e aquela que você tanto amava, ela foi embora. E tem alguém na situação, o coração dela se voltou para uma outra pessoa. O mundo se acabou por isso? Calma, vai doer? Vai. Mas às vezes, Deus traça um caminho para todos nós. Mas quando amamos, unimos nossas forças e os nossos corações. Mas ele ou ela resolveu sair do trajeto. Bom, aí não foi culpa tua. Se isso aconteceu, é porque Deus tem coisa bem melhor para você. Entrega todo o teu caminho a Deus, tuas decisões, tuas dores, alegrias. O que acontece na minha e na tua vida, seja qual for a situação, esperemos em Deus, porque o final, com certeza, é bom. Tradução de hoje, Sleeping Away, com Max Merritt and Meteors.
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Alô, turma, tudo bem? Legal, numa boa. Às vezes você prepara aquele jantar à luz de velas. Você compra o melhor presente que ela gosta. Coloca o melhor perfume. Mas ela quem? Aquela que um dia me pertenceu. E eu, por uma burrada, deixei escapar de minhas mãos. Mas o bom é que ela ainda sente saudade de mim. Oh, isso é um bom negócio, um bom sinal. Então eu vou fazer o seguinte. Eu vou preparar um jantar a dois. Um jantar à luz de velas. Com a melhor música. E quem sabe, eu posso até dizer umas poesias para ela. Faça todo o sacrifício lícito e aceitável a Deus para você reconquistar aquela que Deus te deu um dia. E você, por uma questão de soberba, criancice, deixa eu ir embora. Mas calma, tem uma luz no final do túnel e essa noite você tem um encontro com ela. E quem sabe, as coisas podem acontecer novamente. Peça a Deus, mas faça também a tua parte. Peça a Deus uma mentalidade nova. E quando você pensa diferente, você encontra o caminho do amor.

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0: Alô, gente amiga, tudo bem? Numa boa? Se você não se valorizar, quem vai comprar teu barulho? Ela? Ele vai sofrer por amor de uma pessoa que não te ama, que não quer nem saber de você? Vai ficar na chuva, chorando? Entrega tuas emoções a quem te valoriza de verdade. Olha, Deus colocou você no mundo com um propósito: você ser feliz, aceitá-lo como teu único salvador e espalhar isso para outras pessoas também. Agora, depender das pessoas, não. Pede a ele, ele coloca a pessoa certinha para você. Ele conhece o desenho da tua mente. Deus é especialista em realizar sonhos. Crê nisso, então fica com essa palavra. Beijoca. Robin Gibb, Like a Fool.
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Alô, turma, tudo bem? Numa boa, legal. A pior coisa do mundo é a ansiedade por aquele amor que você está esperando naquele momento. Você tem ele na mão, mas quem você ama está longe. Isso causa aquele frisson. Você fica esperando, ela não liga, ela não fala. Será que ela vai voltar amanhã do mesmo jeito que saiu? Com todo esse amor por mim, com toda essa emoção, me chamando de querido, de meu bem. É, essas coisas acontecem. Mas tudo isso vem de uma força superior, de algo especial que talvez algumas pessoas não conhecem. É o amor de Deus na vida de cada um de nós. Porque quando ele separa a pessoa certa para cada um de nós, não precisamos ficar ansiosos com nada. Aquela é a mulher que ele separou para mim, para você, do jeitinho dele. Deus é perfeito em tudo. Então, para que tanta ansiedade? Será que nessa música do Whitesnake é assim? A tradução é uma pergunta. Is the love? Vamos então? Vamos lá.

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1: 2 horas e 5 minutos.

0: Alô, gente amiga, tudo bem? Numa boa, legal? Às vezes não se pode explicar como é que uma pessoa se torna prisioneiro do amor. Os dias são diferentes. Aquilo que tanto machuca, aquilo que tanto prende, aquilo que tira a tua ação, aquilo que tira a tua vontade, aquilo que tira a tua capacidade de pensar, porque todo o teu pensamento está voltado para uma só coisa: recuperar aquele tesouro que você perdeu. Isso escurece o coração e a mente. Por que que você se entregou tanto a esse amor? Antes de pisar no terreno de alguém, você estudou como seriam as coisas? Será que não sofremos muito por amor porque calculamos mal as nossas estratégias que talvez não poderiam dar certo? Talvez o amor não seja apenas uma paixão. A Bíblia Sagrada diz que o precipitado peca. Não faz bom negócio. Se você está sofrendo por um amor não correspondido, entregue suas emoções a Deus. Ele saberá curar você desse problema. Ou quem sabe, fazer com que o milagre aconteça no coração de quem você ama. Preste bem atenção. Freddie Mercury, One Year of Love.
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0: turma, tudo bem numa boa. É tão bom falar de Deus, né? O Robson fala muito de Deus, mas... me perdoe. Eu só conheci alegria quando conheci a Deus. Nunca me faltou nada na vida. Mas me faltava paz, alegria. Me faltava aquilo que talvez falte a ricos, milionários, bilionários, reis, donos de tudo, como dizem. E quem me deu essa paz pode dar a você também. Você compreende o que é ter uma coisa que não tem preço, que nenhum tesouro da terra pode comprar? É a paz. Não adianta ter todas as coisas do mundo se você não tiver paz. E ela está ao teu alcance. Esteve ao meu e eu peguei para mim. Ela é Jesus. Basta que você tenha a humildade de reconhecer Jesus Cristo como teu único e suficiente Salvador. Reconhecer a tua condição de pecador, que não tem direito a nada, se não for pela morte de Jesus na cruz. Santo é o nome dele. Glória ao nome dele. A vocês, meus amigos do YouTube, eu desejo muita paz. Mas a paz que vem dele, o leão da tribo de Judá, Jesus Cristo, o meu Senhor.
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Você sente que o mundo está quebrado? Nós sentimos. Você sente as sombras se aprofundarem? Nós sentimos. Mas você sabe que toda escuridão não impedirá a luz de penetrar? Nós sabemos. Você gostaria de ver tudo feito novamente? É, nós gostaríamos. Toda a criação está gemendo. Está. Uma nova criação está chegando. Está. A glória do Senhor será a luz em nosso meio? Sim. É bom que nos lembremos disso. Sim. Alguém é digno? Alguém é completo? Alguém é capaz de quebrar o selo e abrir o pergaminho? O leão de Judá, que venceu a morte. Ele é a raiz de Davi, é o cordeiro que morreu para resgatar o escravo. Ele é digno. Ele é digno. Ele é digno de toda bênção, honra e glória. Ele é digno disso? É, ele é. O Pai verdadeiramente nos ama. Ele ama o Espírito que se move entre nós. É, ele se move. É Jesus, o nosso Messias. Ele mantém para sempre aqueles que ama. Ele mantém. Nosso Deus pretende habitar novamente conosco? Ele pretende. Ele é digno. Alguém é completo? Alguém é capaz de quebrar o selo e abrir o pergaminho? Leão de Judá que venceu a morte. Ele é a raiz de Davi, é o cordeiro que morreu para resgatar o escravo. Para todas as pessoas e tribos, todas as nações e línguas, ele fez um reino e nos tornou sacerdotes de Deus para reinar com o Filho. Ele é digno. Ele é digno. Ele é digno de toda bênção e honra e glória. Ele é digno. Ele é digno. Ele é digno disso.

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1: Está acabado, efeito. Meu coração ainda dói aqui dentro. E quem você está abraçando? Ao invés de mim esta noite. 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Parte de tudo que você é. Mas você tem uma porção de um outro alguém? Então vá e encontre sua estrela. 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

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Alô, gente amiga, tudo bem numa boa? Esse negócio de se apaixonar é uma coisa muito complicada, ainda nos dias de hoje. Porque o que se mostra aí é tudo o contrário ao que Deus criou pra gente. Mas nunca nos preocupamos em perguntar a Deus o que, que ele tem de melhor pra gente. Ah, Robson, como é que Deus vai falar comigo? Ué, ele é o dono do universo, ele sabe tudo. Ele usa uma pessoa, usa um sonho. Ele pode usar uma situação. Ele pode usar até um outdoor numa mensagem. Deus opera tudo através de todos. Que tal você fazer uma experiência com Deus e perguntar: Deus, será que aquilo que o Robson falou acontece mesmo? Talvez você esteja descobrindo um tesouro que esteve sempre perto de você, mas você nunca tomou uma atitude. Marque um encontro com Deus. Eu tenho certeza que ele vai chegar na hora certa.

Ou você acha que eu não consigo viver sem o seu amor? Você vai ver. You think I can go on another day? Acha que eu não consigo seguir em frente? You think I have nothing? Você acha que eu não tenho nada? Without you by my side. Sem você ao meu lado? Você vai ver. De alguma forma ou de algum jeito. You think that I can never laugh again. Você acha que eu nunca mais conseguirei sorrir? Você vai ver. You think that you've destroyed my faith in love. Você acha que você destruiu a minha fé no amor? You think after all you've done, você acha que depois de tudo que você fez, acharia o caminho de volta pra casa? Você vai ver. De alguma forma, algum dia,

Eu não preciso de ninguém agora. Esse momento é meu. Ninguém pode tirar isso de mim. Você vai ver. Você acha que você é forte, mas você é fraco. Você vai ver. É preciso mais força para chorar, admitir a derrota. Eu tenho a verdade ao meu lado. Você só tem a falsidade. Você vai ver que de alguma maneira...

0: 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No, I can't
1: forget this evening. Eu não consigo esquecer essa noite. E do seu rosto enquanto você estava indo embora. Mas eu acho que isso era o rumo que essa história tomaria. Você sempre sorrindo, mas os seus olhos tinham tristeza. Sim, elas estavam lá. Não, não, eu não posso esquecer do amanhã. Quando eu pensar em toda a minha tristeza. Quando eu tive você. Mas eu deixei você ir embora. Eu acho legal que eu deixe que você saiba o que você deveria saber. Eu não posso viver. Eu não posso viver sem você. Olha, eu não posso viver. Eu não consigo mais. Simplesmente isso. Não, eu não posso viver. Se for sem você. Não, eu não posso viver. Eu não consigo viver sem você. Eu não posso esquecer do amanhã. Quando eu pensar em toda a minha tristeza. Quando tive você em meus braços, mas deixei você ir embora. Agora é justo apenas que eu deixe que você saiba o que você deveria saber.
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1: Eu não posso viver. Viver sem você não dá. Eu não posso viver. Eu não consigo viver mais sem você. Não, não, não. Eu não posso viver. Eu não consigo viver sem você. Eu não posso viver. Eu não consigo mais. Caramba. Cara, você vai no banheiro. Tem lá fios de cabelo dela lá no banheiro. Batom ainda, mancha de batom no box. Tu abre o armário lá, cara. Tu vai pegar uma coisa tua lá, tá lá uma canetinha, um pedaço de batom, um lápis de sobrancelha. E você vai pra ali, tu resolve pintar a casa, tira um móvel dali, tá lá caído por trás uma fitinha, um broche dela, um brinco. Aí não dá, é cabeça, fica, pô, lá na casa do caramba. Aí você começa a pensar, você teve ela na tua mão, cara. Tava tudo certo, amigo. Aí tu joga aquela conversa fora. Quando tu podia chegar pra ela e dizer, oi, oba, eu tô errado, eu errei, desculpe, foi mal, me perdoa, o que tu quer? É isso aí, cara. Agora você vai ter que cantar essa música do Billy Paul pra ela. Eu não posso viver sem você. Caramba, só pedir desculpa, amigo. Agora só resta Deus. E ele é o príncipe da paz. Pô, cara, amolece esse coração aí, cara. De repente dá tempo até de tu passar um zap pra ela. Valeu.

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E este lugar pode ser muito mais brilhante do que o amanhã. E se você realmente tentar, você descobrirá que não há necessidade de chorar. Neste lugar, você vai sentir que não há mágoa ou tristeza. Há caminhos para chegar lá. Se você se importa o suficiente com a vida, faça um pouco de espaço, faça dele um lugar melhor. Cure o mundo. Faça dele um lugar melhor. Para você e para mim e para toda a raça humana. Há pessoas morrendo. Se você se importa o suficiente com a vida, faça dele um lugar melhor para você e para mim. Se você quer saber por que o amor não pode mentir, o amor é forte e só nos dá dádivas alegres. Se nós tentarmos, nós veremos nesta bênção. Não podemos sentir medo ou temor. Paremos o existir e comecemos o viver. Em seguida, sempre sentiremos que o amor é suficiente para nós crescermos. Então faça o mundo melhor. Cure o mundo. Faça dele um lugar melhor. Para você e para mim e para toda a raça humana. Há pessoas morrendo. Se você se importa o suficiente com a vida, faça dele um lugar melhor para você e para mim. E o sonho que fomos concebidos revelará um rosto alegre. E o mundo em que sempre acreditamos brilhará novamente em graça. Então por que continuamos sufocando a vida, ferindo a terra, crucificando a alma? Mas é claro ver que este mundo é divino. Ele é a luz de Deus. Nós podemos voar e nunca deixe nossos espíritos morrerem. No meu coração eu sinto vocês todos, meus irmãos. Crie um mundo sem medo. Juntos nós choraremos lágrimas de alegria. Veja as nações transformarem suas espadas em arados. Nós realmente poderíamos chegar lá. Se você se importa o suficiente com a vida, crie um pouco de espaço para fazer um lugar melhor. Cure o mundo. Faça dele um lugar melhor. Para você, para mim e para toda a raça humana. Há pessoas morrendo. Se você se importa o suficiente com a vida, faça dele um lugar melhor para você e para mim. Cure o mundo. Faça dele um lugar melhor. Para você, para mim e para toda a raça humana. Há pessoas morrendo. Se você se importa o suficiente com a vida, faça um lugar melhor para você e para mim. Cure o mundo em que vivemos. Faça dele um lugar melhor para você, para mim e para toda a raça humana. Há pessoas morrendo. Se você se importa o suficiente com a vida, faça um lugar melhor para você e para mim. Há pessoas morrendo. Se você se importa o suficiente com a vida, faça um lugar melhor para você e para mim. Para as nossas crianças. Eu, Robson Gomes, estou feliz da vida, porque um dos meus melhores presentes de Natal são vocês. Um Feliz Natal com um verdadeiro amor de Jesus. E esse é o Natal que eu desejo a você.

Às vezes um amor não segue em frente. Por mais que eu tente, eu sei que é isso que parece. Tá todo mundo me dizendo. Você vai logo esquecer ela, calma. Mas eu posso ter tanta certeza? Quando eu fico me perguntando quem está abraçando Dona agora? E continuo me perguntando por quem o coração dela está batendo? Não há nada que eu possa fazer para estar no lugar dele de algum jeito. E eu continuo me perguntando quem está abraçando Dona agora? Que tipo de mágica pode ser encontrada para me transformar de volta naquele que está abraçando Dona agora? A carta começou com um adeus. E eu li essa carta 500 mil de vezes. Me diga que isso é apenas um sonho. E quando eu acordar, ela vai estar aqui ao meu lado. Me diga que tudo vai ser do jeito que era antes. Ah, com certeza. Eu fico aqui me perguntando, quem está abraçando Dona agora? Eu continuo me perguntando por quem o coração dela está batendo. Não há nada que eu possa fazer para estar no lugar dele agora. Quem está abraçando Dona agora? Eu continuo me perguntando que tipo de mágica pode ser encontrada para me transformar naquele que está abraçando Dona agora.

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A partir do momento em que minha mãe morreu, para o primeiro sopro do meu bebê, eu senti Deus. Ele estava comigo então, através da dor e também na alegria.

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0: Alô, gente amiga, tudo bem numa boa? A pior coisa do mundo é despedida, né? Esse negócio de despedida é muito chato, cara. É muito down. Ainda mais quando a pessoa vai embora e deixa aquele espaço vazio. Aquele vazio, aquele silêncio, aquele vácuo dentro de casa. Quer chegar a esse ponto? Faz o seguinte, não olha mais pra ela. Não dá atenção, não dá bom dia, nem boa noite. Não dá flores. É, aí tu vai conseguir. Aí depois vai ficar aquela dor na consciência dizendo, poxa, eu podia ter feito tudo ao contrário, mas eu não fiz. Então, eu vou segurar essa onda agora, não sei se eu vou aguentar. Aí não tem outro jeito, né, amigo? Tem que pedir perdão. Chegar, ó, vem pra cá, vem, porque toda vez que você vai embora, você leva um pedaço de mim. É o que diz essa tradução do Paul Young, Every Time You Go Away. Não é isso? Escuta só.
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0: Ei, se podemos resolver qualquer problema, então por que desperdiçarmos tantas lágrimas? Então você se vai novamente. Quando o cara mais importante aparece, é sempre a mesma coisa. Você não consegue perceber? Nós temos tudo fluindo, sem parar. Toda vez que você vai embora, você leva um pedaço de mim com você. 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

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Nós construiremos uma memória com isso. Atrás de mim, um caminho maravilhoso eu percorri. Não olhe em frente, leve-me de volta mais uma vez. 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Mas hoje, não. Hoje, não. 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Eu estou chamando. E as coisas não terminam enquanto...

0: 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Então vem comigo. 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It's gotta get easier. Tem que ficar mais fácil, de alguma forma. Eu estou caindo, estou caindo. Mais fácil, de alguma maneira. Eu estou chamando, e as coisas não terminam enquanto não tiver acabado. Eu não quero esperar por isso. 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
2: Alô, gente amiga, tudo bem? Numa boa, legal. Você sabia que a mesma boca que abençoa é a mesma boca que amaldiçoa? Você já experimentou abraçar alguém e dizer você é abençoado? Já experimentou abençoar uma pessoa, desejar o bem dela? Abraçar essa pessoa e dizer tudo aquilo que você tocar será bom para você? Você terá saúde, você terá alegria, você viverá muitos e muitos anos para ver como Deus é bom. Você já experimentou fazer isso? Digamos coisas bonitas. Abracemos, beijemos. Vamos abraçar, beijar, falar de coisas boas. Vamos dividir a nossa felicidade com todas as pessoas. Deus manda fazer isso. Agora, você quer ser mais abençoado ainda? Na sua vida, na sua saúde? Abençoe aquela pessoa que mais te fez mal. Aquela pessoa que um dia quis pisar em você. Se você abençoar essa pessoa, a tua bênção será dobrada. Porque a palavra do Senhor diz que fazer o bem aos que estão próximos, isso até os pagãos fazem. Deus ama quando você abençoa aquele que te fez mal.

Você é uma criança na minha cabeça. Você ainda não anda. As suas primeiras palavras estão ainda para serem ditas. Mas eu juro que você será abençoado. Eu sei que você ainda é apenas um sonho. Seus olhos talvez sejam verdes ou mares, ou os mais azuis que eu já vi. De qualquer forma, você será abençoado.

você será abençoado. Eu vou precisar de você antes de ficar velho, para ter você ao meu lado e te abraçar, para andar com você e te ver crescer. Eu sei que você será abençoado. Você será abençoado. Você terá o melhor, eu prometo. Eu pegarei uma estrela do céu e tirarei seu nome de um chapéu.

Eu pegarei uma estrela do céu e tirarei seu nome de um chapéu. Eu prometo, sim, eu prometo. Eu prometo que você será abençoado.

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0: Anderson Gomes. Tradução. Baby, I'm wanting. Meu bem, eu quero você. Baby, I'm needing. Meu bem, eu preciso de você. É a única com quem eu me preocupo bastante para dar atenção. Talvez eu seja um louco, mas apenas não posso viver sem seu amor e afeição, dando-me a direção, como uma luz a me guiar através do meu escuro mundo. Ultimamente, eu tenho rezado para que você sempre fique ao meu lado. Antes, as emoções apenas passavam por minha vida, sentindo tudo ao acaso e sem saber exatamente o porquê. Robson Gomes, tradução. Ultimamente, eu tenho rezado para que você sempre fique ao meu lado. Antes, as emoções apenas passavam por minha vida. Então, você surgiu e me fez rir e fez chorar. E você me ensinou o porquê. Meu bem, eu quero você. Meu bem, eu preciso de você. 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Meu bem, eu quero você. Meu bem, eu preciso de você.
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2: 5 horas e 48 minutos.

existe um herói. Se você olhar dentro do seu coração, você não tem que ter medo do que você é. Há uma resposta. Se você procurar dentro de sua alma e a tristeza que você sente vai desaparecer. E então um herói surgirá com a força para prosseguir. E você deixará seus medos de lado e sabe que pode sobreviver. Então, quando sentir que a esperança se foi, olhe dentro de si e seja forte. E você finalmente verá a verdade: que existe um herói em você. É um caminho longo. Quando você encara o mundo sozinho, ninguém estende uma mão para te ajudar. Você pode encontrar amor se você procurar dentro de si mesmo e o vazio que você sente.

você deixará seus medos de lado. E sabe que pode sobreviver. Então, quando sentir que a esperança se foi, olhe dentro de si e seja forte. E você finalmente verá a verdade. Que existe um herói em você. Deus sabe. É difícil ir atrás dos sonhos. Mas não deixe.

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Então dançamos no mesmo ritmo, que queima como uma chama. E quando você me toca, eu fico paralisado. 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Você me dá tudo o que eu quero sentir quando nos tornamos um só. Então você me leva ao paraíso do seu coração. Nunca te disseram isso? 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

Para realmente amar uma mulher, para compreendê-la, você precisa conhecê-la profundamente por dentro, ouvir cada pensamento, ver cada sonho e dar-lhe asas quando ela quiser voar. Então, quando você se achar repousando, desamparado em seus braços, você saberá que realmente ama uma mulher. Quando você ama uma mulher, você lhe diz que ela realmente é desejada.

Você realmente já amou uma mulher? Para realmente amar uma mulher, deixa de segurar até que você saiba como ela precisa ser tocada. Você precisa respirá-la, realmente provar o gosto dela, até que você possa senti-la em seu sangue. E quando você puder ver suas crianças, que ainda não nasceram, dentro dos olhos dela, você saberá que realmente ama uma mulher. Se você realmente ama uma mulher, você lhe diz que ela realmente é desejada. Quando você ama uma mulher, você lhe diz que ela é a única. Ela precisa de alguém para dizer que vai durar para sempre juntos. Então diga-me, você realmente já amou uma mulher? Você precisa dar-lhe um pouco de confiança, segurá-la bem apertado, um pouco de ternura, precisa tratá-la corretamente, ela estará lá por você. Você realmente precisa amar sua mulher.

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Algumas delas jamais esquecerei. 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

vamos curtir juntos uma sequência de traduções. Isso leva tempo. Só Deus sabe quanto tempo. Eu sei que posso esquecer você logo que meu coração pare de sofrer. Antecipadamente. Logo que termine eternidade, eu me desligarei de você. Eu tive um sonho que se tornou realidade. Eu fui abençoado para ser amado por alguém tão maravilhosa como você. Então, por favor, não vá. Não vá. Não vá embora. Se me deixar é fácil. Você sabe que voltar é mais difícil. Se me deixar é fácil. Você sabe que voltar é mais difícil. Eu disse que te amo. Ah, isso é para sempre. Isso eu prometo de coração. Eu não poderia te amar mais. Eu amo você exatamente do jeito que você é. Você é tão linda.

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11: Sexta-feira, hoje primeiro dia, sexta, dia 28 de agosto de 2026.

0: Agora sim, 7:26, começando 25 minutos mais tarde, hoje o TMC 360, por causa do horário eleitoral obrigatório. Vamos lembrar a você que está nos acompanhando e nos assistindo também. Dois blocos diariamente, de segunda a sábado, além dos das propagandas individuais ao longo de toda a programação. Isso acontece com todas as emissoras de rádio, né? Das 7 às 7:25 e também do meio-dia ao meio-dia e 25. Portanto, seja bem-vinda, seja bem-vindo. Começa agora, de fato, TMC 360 no seu dial, comigo, Felipe Bueno, e com a Joana Treptow também. Então vamos dar sequência, atualizando para você os assuntos do noticiário.
1: Congresso instala hoje a comissão para analisar o fim da medida provisória da taxa das blusinhas. De Brasília, Lívia Braz.
2: Na reunião de hoje, os parlamentares devem eleger formalmente o presidente da comissão, o deputado Reginaldo Lopes, e logo depois ele indica o relator, que deverá ser um senador.
0: A análise da PEC do fim da escala 6x1 no Senado deve ficar para a próxima quarta-feira. Rafael Felitti.
3: O relator da proposta, o senador Omar Aziz, já entregou o texto para a Comissão de Constituição e Justiça e não fez alterações no texto da Câmara para acelerar a tramitação.
1: O setor produtivo questiona a tramitação da proposta antes das eleições. Segundo a Fiesp, a pauta foi sequestrada pelo calendário eleitoral.
0: Aeroporto Santos Dumont registra pelo menos 12 voos cancelados nesta manhã do Rio de Janeiro. Com você, Beatriz Trindade.
4: Já são 13 voos cancelados aqui no Aeroporto Santos Dumont depois que uma aeronave saiu da pista na noite de ontem. A gente acompanhando o que os passageiros enfrentam agora nessas alterações.
1: Guerra no Oriente Médio completa 6 meses. Nesta sexta-feira, o conflito entre Estados Unidos, Israel e Irã elevou riscos de inflação global e resultou na queda de aprovação de Donald Trump.
0: Autoridades confirmam mais de 480 pessoas mortas na tragédia do Nepal e mais de 2.000 pessoas seguem desaparecidas. Os trabalhos de resgate foram interrompidos após um novo transbordamento de um lago.
1: Copa do Brasil, Grêmio e Internacional ficam no 0x0 na partida de ida das quartas de final. 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
0: Vamos atualizar a situação dos voos no Brasil, especialmente no Rio de Janeiro, que foi o foco, né, dos problemas desde ontem por causa daquela ocorrência com um jatinho comercial. Sexta-feira é de transtornos, é de atrasos, cancelamentos, né, para quem precisa viajar para Santos, para o Santos Dumont no Rio de Janeiro, ou sair do próprio Santos Dumont no Rio de Janeiro também. Quem está no terminal ao vivo, a repórter Beatriz Trindade, vai contar para a gente tudo o que está acontecendo aí. Diga, Beatriz, bom dia para você.
4: Bom dia, Felipe, para você, para Joana, para todo mundo que acompanha a gente. Exatamente, eu estou aqui agora no aeroporto Santos Dumont, que fica aqui no centro do Rio. O movimento já é intenso para quem está chegando aqui. Os painéis já estão mostrando ali o cancelamento desses voos, né? Até o momento, 13 voos cancelados. A gente segue acompanhando se mais algum vai ser alterado por conta de uma aeronave de pequeno porte que acabou saindo ali da pista durante o pouso na tarde ontem. A gente lembra que esse atingiu o gramado lateral do aeroporto, tinha um piloto e um tripulante nessa aeronave, mas ninguém, infelizmente, ficou ferido. A pista foi fechada durante algumas horas, então, e segundo a Infraero, liberada ali, funcionava, o aeroporto voltou a funcionar normalmente, mas ainda com esses impactos durante a manhã de hoje. Então, entre os voos cancelados hoje, 2 tinham Brasília como destino, 2 Belo Horizonte e outros 9 São Paulo. São 7 também para Congonhas e 1 para Guarulhos e outro para Viracopos e um voo para atrasado também durante toda essa movimentação. A previsão é de que os voos, então, de chegada aconteçam normalmente aqui ao longo do dia, mas a gente ainda tem o registro desses impactos aqui. Felipe e Joana.
0: Tá certo, então, Beatriz Trindade, trazendo as informações do centro da cidade do Rio de Janeiro. Vamos dando sequência aqui ao noticiário, 7:31.
1: Para Brasília, agora, a comissão mista que vai analisar a medida provisória que acabou com a taxa das blusinhas foi antecipada. Começa hoje. Vamos direto, então, falar com a Lívia Braz, tem mais detalhes sobre esse assunto. Lívia, vai sair, então. Bom dia.
2: Parece que sim, viu, Joana? Pois essa mudança foi decidida ontem, né? Logo depois daquela reunião, um dia depois daquela reunião que aconteceu entre os presidentes da República, presidente do Senado e também presidente da Câmara, em que os três defenderam o avanço dessa pauta, que a gente lembra para o nosso ouvinte, estava parada lá no Senado desde o mês de maio. Na reunião de hoje, os parlamentares, então, devem eleger formalmente o presidente da comissão, o deputado Reginaldo Lopes. Logo depois, ele indica o relator, que deverá ser um senador, e uma das cotadas é a senadora Leila do Vôlei. O cronograma dessa tramitação, né, ela prevê, deve ser acelerada justamente porque a medida provisória, ela perde a validade já na próxima quarta-feira, dia 9. A votação do parecer na comissão está prevista já para a próxima terça-feira, dia 1º de setembro. E aí, no dia seguinte, a proposta já deve ser analisada nos plenários da Câmara e do Senado.
0: Tá certo, então vamos continuar em Brasília. A gente falou aqui da taxa das blusinhas e agora a gente fala da PEC, que acaba com a escala 6-1. O senador Omar Aziz, do PSD do Amazonas, manteve o texto aprovado pela Câmara em maio. O objetivo do senador com isso é votar a proposta na próxima quarta-feira da semana que vem, na CCJ do Senado. Rafael Felitti, da capital do país, conta pra gente essa história.
6: Mais uma vez, bom dia para você, Felipe. Bom dia para você, Joana. Bom dia aos nossos ouvintes aqui do TMC 360. Olha, a gente vai contar essa história. Desculpa, gente. Mas voltando aqui com a programação, o senador Omar Aziz já apresentou o texto.
1: Fazer o seguinte, Felipe.
0: Para deixar o Felipe mais à vontade,
1: A gente vai
0: resolve
1: retomar
0: essa intercorrência
1: aqui. Você conversa aí com o seu amigo um pouquinho. Ele tá querendo um pouco de atenção.
0: Tá certo.
1: E assim que você der o bom dia para ele, a gente volta a falar com você. A gente avança aqui no nosso noticiário para você ficar pronto novamente para entrar ao vivo. Pior que eu acho que o Felipe já falou ali, mas a gente retoma daqui a pouquinho.
0: Ah, com certeza é alguém que tá querendo ponderar sobre a escala 6-1. Não sei se é contra ou se é a favor, mas a gente descobre isso daqui a pouquinho com o Felitti, o Rafael Felitti, direto de Brasília. 7:33 agora.
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1: Já está aqui no nosso estúdio, dando continuidade ao quadro dessa semana sobre as atribuições de cada um dos cargos que serão votados nas urnas no próximo dia 4 de outubro. Temos então o nosso relatório, nossa explicação sobre o que faz um deputado estadual com o Bruno Rizzi, analista político. Bom dia, Rizzi.
7: Bom dia, Joana. Bom dia, Felipe. Bom dia a todos
0: aqui
7: com a gente.
0: Aula do professor Rizzi hoje. Quinta aula, né?
7: É, quinta aula. Aula final aqui. Depois os alunos estão de férias desse pequeno curso aqui. É, hoje a gente vai falar sobre as atribuições de deputado estadual. A gente vai trazer aqui um detalhamento. Eu montei um quadrinho aqui para vocês, seguindo aquela lógica que a gente fez ao longo da semana. Mas quem está nos ouvindo, novamente, fique tranquilo que a gente vai explicar aqui no detalhe. Só primeiramente aqui, a gente tem a diferença, eu mudei um pouquinho o layout que eu quis trazer, além da explicação do cargo de deputado estadual, a diferença entre o deputado estadual e o deputado federal. Essa é uma pergunta que muitos fazem sobre qual é a diferença de fato, ainda mais que a gente vai escolher ambos aí esse ano. Então aqui a gente tem a Câmara, a Assembleia Legislativa, que representa aqui os nossos deputados estaduais. Eles representam a população do estado no âmbito estadual, discutem assuntos de competência do estado. Eles têm ali como uma legislação, uma responsabilidade sobre a legislação através do governo estadual, sobre o governo estadual e a representação do governador do estado. Trabalham com o orçamento do estado, as leis orçamentárias estaduais. E só um esqueminha muito rápido aqui, o deputado estadual está vinculado ao estado, que está vinculado à Assembleia Legislativa e, portanto, a relação direta com o governador. Quando a gente olha aqui para o deputado federal, que foi nosso quadro de ontem, quem ainda não teve a oportunidade de ver, pode nos acompanhar lá pelo YouTube essa explicação, mas só uma diferença muito rápida aqui, que o deputado federal, ele está relacionado à União, ao Congresso Nacional em Brasília e, portanto, relação ao governo federal. O deputado federal fica lá na Câmara dos Deputados em Brasília. O deputado estadual fica na Assembleia Legislativa na capital de cada estado. Então, trazendo para vocês um pouco do que é o deputado estadual, mas também as diferenças entre o deputado estadual e federal. Lembrando, esse ano a gente escolhe deputado federal e deputado estadual. Além, claro, dos dois senadores, governador e presidente.
0: Então, tivemos aqui as cinco aulinhas do professor Bruno Rizzi. Então, presidente da República, governador, senador, deputado federal e deputado estadual. E exato, tudo isso que a gente trouxe, essas tabelas que a gente trouxe aqui, esses gráficos que o Rizzi trouxe, estão, obviamente, nas nossas lives do TMC 360 e também no tmc.com.br. Tem alguma dúvida? Vai lá, busca lá, tira dúvida e pode entrar em contato com a gente também, com o Rizzi, com a gente aqui do TMC 360, se alguma dúvida ainda persistir. Ô, Rizzi, que mais? Então é isso, né? Já ensinamos as pessoas, agora a gente pode cobrar daqui 4 anos, vai ter outra sequência de aulas como essa, e tá feito aí, bom voto pra você, não você, Bruno Rizzi, você que tá acompanhando a gente.
7: Dia 4 de outubro tem a prova, né?
0: Dia 4 de outubro tem a prova, anote, portanto.
7: É isso aí, façam a colinha de vocês, estudem, analisem propostas, façam a colinha, lembrem dos cargos, lembrem as responsabilidades, a gente é quem vai escolher esses representantes para as urnas ali, dia 4 de outubro. Então, acompanhem e cobrem. Valeu.
0: Valeu. Um bom fim de semana para o Bruno Rizzi também. Adoro essa ideia da Joana Trepto de dar bom dia, bom fim de semana para as pessoas às 7 e pouco da manhã. Agora, 7:38. Daqui a pouquinho, no próximo bloco, a gente vai trazer aqui o nosso colunista Guilherme Ravache falando do movimento das expectativas do mercado financeiro. 7:38 agora.
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1: Sete horas 39 minutos, Felipe Bueno.
0: Tem incêndio na região central da cidade e congestionamento por causa disso. Olha só, um incêndio na Rangel Pestana, muita atenção, na altura da rua Bittencourt Rodrigues. Para quem não sabe, onde é que fica a rua Bittencourt Rodrigues? Ela fica pertinho, mas muito perto mesmo, do Parque Dom Pedro. A circulação por lá tá bem difícil, preste atenção. A própria Avenida do Estado, que já é uma avenida muito complicada, dá para ver aí a fumaça, os carros do Corpo de Bombeiros circulando por lá. Resumo, evite a região central neste momento.
1: Sempre encontrando algo no trânsito, Felipe Bueno, no bom sentido para avisar as pessoas, mas a gente preferia que não fosse encontrado nada disso. Vamos agora acionar o nosso repórter Marcos de Pato, que traz a situação do transporte público na capital paulista. A gente espera que o Marcos de Pato não consiga encontrar nenhum ponto de bloqueio, nenhum atraso e que a situação esteja mais fluida do que o trânsito dos carros, dos motoristas. Bom dia para você, Marcos.
11: Muito bom dia, Joana, bom dia, Felipe e todos que acompanham a programação da TMC. Olha, pelo menos por baixo da terra, né, no metrô ou também nas linhas da CPTM, tá tudo funcionando normalmente nessa sexta-feira, viu, Joana? Sem nenhuma dor de cabeça para os passageiros que estão indo para os compromissos nesse início do dia. Só que tem um problema que está afetando é o pessoal que ainda está na dependência da linha 6 do metrô, que é a laranja, que está em fase ainda, né, de construção, dependendo de algumas estações. Atualmente, 6 estações estão operando de forma ali, né, temporária, entre João Paulo I e Perdizes, no horário de segunda a sexta-feira, das 10 da manhã às 3 da tarde. E o problema está afetando as obras na estação Bis, 14 Bis Saracura, da linha 6 Laranja de metrô, depois do achado de novos achados arqueológicos durante ali os trabalhos de escavações, né, das obras no canteiro de obras. Novos vestígios arqueológicos foram encontrados e dessa vez as obras tiveram que ser paralisadas totalmente, ao contrário do que aconteceu em março, quando ainda foi possível continuar alguns trabalhos por lá. Dessa vez agora então as obras paralisadas totalmente mais uma vez e aguardando aí um parecer do IPHAN, né, que é o Instituto do Patrimônio Histórico e Artístico da, né, Nacional. Enquanto isso, os passageiros que dependem desse trecho vão ter que aguardar mais um tempo fazendo aí o trajeto de outra forma, né, buscando alternativas de locomoção aqui em São Paulo. Volto com vocês.
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0: 7 horas 46 minutos. Tá no ar o É da Sua Conta, nosso bate-papo diário com o Banco PicPay sobre tudo aquilo que afeta o seu bolso. Hoje, mais uma vez, nosso quadro está especial para os empreendedores da audiência, certo, Alilupe? Bom dia.
1: Bom dia, Joana. Felipe Bueno, nossa audiência aqui na TMC. É isso mesmo, Joana. Quando a gente começa o próprio negócio, é normal sonhar com grandes clientes e fazendo planos para alcançar um público cada vez maior, né? Mas nesse começo, muitos empreendedores acabam subestimando a força da economia local, do boca a boca e principalmente de conquistar quem está por perto. Nesse primeiro momento, não é só sobre vender, é também sobre ser conhecido e criar uma relação com os clientes, né, Joana?
0: Para isso, a divulgação é fundamental, né? A gente já trouxe algumas dicas nesse sentido, sobre como usar as redes sociais e apostar em promoções para chamar a atenção de novos clientes. O que mais o empreendedor pode fazer?
1: 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É preciso ir atrás dele, entrar em grupos do bairro, condomínio, da comunidade e apresentar os seus produtos e serviços. Pode ser um bom começo. 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
0: Muito bem, Alê. Obrigada pelo programa de hoje. Segunda, você volta com mais dicas?
1: Segunda, volto com mais dicas. Enquanto isso, quem nos acompanha pode acessar picpay.com/é da sua conta para conferir outras edições do programa. Mas espera acabar aqui o Jornal da Joana, depois a gente vê isso, que vamos prestar atenção nas notícias agora. Beijo para vocês e até segunda-feira.
0: Beijo.
1: Eu ainda não testei, tá bom? Beijo.
0: Ainda não sextamos, não. Até segunda. Tchau.
1: Beijo, tchau.
2: Sete horas e 49 minutos, sexta-feira de expectativa no mercado financeiro global. Índices dos Estados Unidos operam sem uma direção única nesta manhã, até agora pelo menos, com investidores de olho no discurso do presidente do Banco Central americano, previsto para acontecer às 11 horas. O Guilherme Ravache vai trazer pra gente as informações. Diga, Ravache!
3: Bolsas americanas operam mistas nesse momento. Dow Jones subindo levemente, com S&P 500 caindo levemente, e a Nasdaq com uma queda um pouquinho maior, porque está entregando resultados de ontem, né? Nvidia subiu muito na última quinta-feira, puxada pelos bons resultados divulgados pela empresa. Então hoje tem esse cenário aí de pouca movimentação. Por quê? Às 11 horas do horário de Brasília, o Kevin Warsh, que é o presidente do Banco Central americano, vai falar no Jackson Hole. Jackson Hole é um evento que acontece nos Estados Unidos, reúne aí lideranças dos bancos centrais do mundo inteiro. Então é um evento muito importante, isso já aconteceu ao longo dos últimos dias, e hoje tem o discurso do Warsh. Esse discurso é importante porque vai ajudar o mercado a entender para onde vai a política americana de combate à inflação. Vai se entender se o Warsh vai ser mais duro ou mais leve no combate à inflação, que na prática se traduz no Banco Central americano subindo a taxa de juro ou mantendo a taxa de juro e até reduzindo a taxa de juro futuramente. Hoje, né, para setembro, quando tem a próxima reunião do Banco Central americano, 64% do mercado acredita que vai ter um aumento da taxa de juro. Inflação subindo, a maneira que o Banco Central combate esse aumento da inflação é subindo a taxa de juro. O problema é que quando a taxa de juros sobe, ações tendem a cair, porque mais gente tira dinheiro de ação, coloca aí em título do governo. E outra, o Trump, que indicou o Kevin Warsh, odeia a ideia de subir taxa de juro. Esse contexto ajuda a entender para onde o mercado vai essa manhã, por enquanto andando de lado, mas a partir das 11 horas, quando o Walsh falar, deve ter muita movimentação em torno do sentimento que for levantado por ele.
0: O relator da PEC que acaba com a escala 6-1, senador Omar Aziz, do PSD do Amazonas, manteve o texto aprovado pela Câmara em maio. O objetivo do senador com isso é votar a proposta na próxima quarta-feira, na Comissão de Constituição e Justiça do Senado. De Brasília, quem traz mais informações é o Rafael Felitti.
4: O senador Omar Aziz, do PSD do Amazonas, apresentou o seu relatório da proposta de emenda à Constituição que acaba com a escala 6-1 à Comissão de Constituição e Justiça do Senado. Mas a tendência é que o texto só seja votado na próxima quarta-feira na CCJ. E o texto de Omar Aziz não fez alterações da proposta original aprovada na Câmara há cerca de 3 meses. Ele rejeitou 12 emendas que são sugestões ao texto que são feitas ali pelos parlamentares, porque ele quer acelerar a tramitação da proposta, né? Porque, nesse caso, o governo consiga um acordo com o presidente do Senado, Davi Alcolumbre, para votar a PEC do fim da escala 6-1 também em plenário. Se ela for aprovada sem alterações, ela não volta para a Câmara, ela segue direto para a promulgação do presidente do Congresso, Davi Alcolumbre. Lembrando que essa PEC que acaba com a escala 6-1, ela prevê uma redução da jornada de trabalho de 44 para 40 horas semanais, respeitando uma regra de transição, passando ali primeiro por 42 horas semanais, chegando a 40 horas semanais, e isso, tudo isso sem redução de salário, né? Então, também tem outras regras, que um dos dias de folga preferencialmente deve ser o domingo, mas não exclusivamente. Então, a gente vai seguir acompanhando toda a tramitação dessa proposta, eventuais mudanças ali nessa articulação política, possibilidade de ir a plenário ou não, para informar a nossa audiência aqui na TMC.
2: São 7:53. Vamos ao outro lado. São vários os lados, mas o setor produtivo se pronunciou, né? Uma nota assinada por Paulo Scaff. A Fiesp chamou a PEC do fim da escala 6-1, chamou de um nome eleitoral. Vou até deixar para nossa repórter, direto de São Paulo, Luísa Mutoni, falar, porque eu achei que vale a pena, porque esse nome foi, né, muito adequado para o momento, não é, repórter Luísa Mutoni? Muito bom dia para você.
5: Bom dia, Felipe, bom dia, Joana, todos que nos acompanham. Pois é, o assunto repercute em vários setores da sociedade. Por aqui em São Paulo, a Federação das Indústrias do Estado se manifestou sobre esse assunto em uma nota assinada pelo presidente da entidade, Paulo Scaff. Ele chamou a proposta de emenda à Constituição de PEC boca de urna. A Fiesp também criticou a votação acelerada do projeto e disse que essa mudança pode elevar os custos de trabalho em até 20%. Nessa nota, a entidade também pede para que o Senado atue com responsabilidade e não submeta um tema tão crucial à urgência das urnas.
2: Seguimos acompanhando, com certeza, até quarta-feira. Não é só até quarta-feira, não. É até depois de quarta-feira. Quarta-feira só tem um capítulo dessa história e a gente vai seguir acompanhando, porque o nosso compromisso aqui no TMC 360, em toda a TMC, é trazer todos os lados envolvidos em qualquer questão, polêmica mais, polêmica menos, para que você consiga formar a sua opinião. Agora, 7:55.
0: De esporte, os jogos de ida das quartas de final da Copa do Brasil foram finalizados ontem com um empate entre Internacional e Grêmio. Quem analisa o jogo é o José Calil. Bom dia, Calil.
6: Bom dia, Joana, bom dia, Felipe. Que jogo! Não penso você que eu acordei de mau humor, não, Joana. Esse jogo foi muito ruim e foi um jogo que eu preferia não ter visto. Mais na parte da luta de boxe do que do futebol. Foram quase 50 faltas marcadas, o que faz a gente deduzir que praticamente não teve jogo. Foi só pancadaria. O árbitro Abate Abel apitou muito mal, permitiu a pancadaria e o jogo acabou 0-0. Terminou esta primeira perna das quartas de final da Copa do Brasil.

0: deveria, porque cair no Campeonato Brasileiro, Felipe, é o maior prejuízo que um clube pode ter. Para você ter uma ideia, a receita ela diminui 70% quando um time é rebaixado. Então, não dá para pensar em outra coisa. Times como Santos, Vasco da Gama, Grêmio, Internacional, estão priorizando mesmo escapar da degola. Mesmo com outras competições a disputar, cair é a pior coisa. Então, nós temos uma rodada emocionante. Claro que a luta pela liderança, Palmeiras e Flamengo, chama muita atenção também. Palmeiras tem 51 pontos e vai jogar em Mirassol contra o Mirassol, enquanto que o Flamengo, que tem 45, 6 pontos a menos, vai jogar em casa contra o Botafogo. É um clássico, né? Mas a parte de baixo, olha, Botafogo com 30 pontos, Vitória com 29, São Paulo com 27, Santos com 26, Grêmio Inter com 25, e aí os quatro últimos, Mirassol com 24, Remo com 23, Vasco com 22 e a Chape com 14, todos estão ali com muita água entrando no barco já, viu, Felipe?
1: Eu gostei dessa expressão. E aí, na segunda-feira, Calil, a gente vai conversar aqui nesse mesmo horário para saber em que barcos, barquinhos e barcões, em que transatlânticos e em que jangadas entrou mais água nesse fim de semana. Um bom fim de semana para você, Calil. Um abraço.
0: Bom dia para vocês, estamos sempre à porta.
1: Valeu, agora são 7h58
2: No próximo bloco, aqui no TMC 360, nós vamos falar sobre a taxa de desemprego no Brasil. Ficou em 5,3% no trimestre encerrado em julho deste ano. É já já.
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3: Agora são 8 horas em ponto. TMC 360 está no ar com as principais notícias da manhã desta sexta-feira. Lula chama acusações contra o filho, Fábio Luiz Lula da Silva, de ilações. Em entrevista ao Jornal Nacional da TV Globo, o presidente destacou ainda que o filho deve pagar se cometeu ilícitos.
4: Congresso Nacional instala hoje a comissão para analisar o fim da MP da taxa das blusinhas. A votação da matéria está prevista para a próxima terça-feira.
3: Guerra no Oriente Médio completa 6 meses nesta sexta-feira. O conflito entre Estados Unidos, Israel e Irã elevou os riscos de inflação global e resultou na queda de aprovação de Donald Trump.
4: Autoridades confirmam mais de 500 mortes na tragédia do Nepal e mais de 2.000 pessoas seguem desaparecidas. Os trabalhos de resgates foram interrompidos após o novo transbordamento de um lago. Agora 8 horas, 1 minuto.
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3: Todos os dias, neste horário, a gente estabelece

0: trouxe a nossa conexão com Jamil Chad, que está lá na Suíça e vai falar sobre a retomada das conversas entre Brasil e Estados Unidos, uma tentativa de aliviar os efeitos do tarifaço imposto por Washington. A equipe econômica aposta em uma negociação sem concessões prévias e prioriza a ampliação da lista de setores isentos das sobretaxas. Jamil Chad, bom dia para você. Então, ainda há espaço para diálogo.
1: Olha, Joana, bom dia, Felipe, bom dia a todos. Sem dúvida nenhuma, há espaço para diálogo. Mas a pergunta, há espaço para algum acordo antes da eleição? Muito, muito difícil. E aí vamos tentar entender qual é a estratégia do governo brasileiro, claro, em coordenação com o setor privado. A partir de segunda-feira, as negociações entre Brasil e Estados Unidos serão retomadas. E como você bem colocou, qual é o principal ponto da estratégia neste momento? Ampliar a lista dos bens que não são taxados, claro, pelos Estados Unidos. Nem pelos 25% daquela tarifa que foi colocada, nem pelos 12% que foi a segunda tarifa também colocada sobre produtos brasileiros. Donald Trump anunciou no mesmo mês ali de julho das sanções contra o Brasil, das tarifas contra o Brasil, de que alguns produtos não seriam taxados. Quais produtos? Os produtos que interessam a eles, Joana, obviamente. Os produtos que, se forem taxados, vão, de alguma forma, afetar o consumidor americano. Agora, o que quer o Brasil? Voltar a conversar com os norte-americanos para tentar ampliar a lista de exceção. Agora, essa é a parte, vamos assim, comercial, econômica, eu diria até pragmática dessa negociação. Mas existe uma outra agenda. Qual que é a outra agenda? Manter diálogos com os norte-americanos ao longo de todo o mês de setembro. Por quê? Porque se você, obviamente, cria um canal de diálogo, e esse canal de diálogo, Felipe, Joana, percorre o mês de setembro, a esperança, pelo menos, das autoridades brasileiras é que durante esse período de negociação, o governo norte-americano não apronte mais uma, não coloque, por exemplo, mais uma tarifa, não faça algum tipo de nova ingerência no Brasil, porque, afinal de contas, as negociações estão rolando. Ou seja, às vésperas da eleição, a grande estratégia, basicamente, não é tanto comercial, é evitar que o governo norte-americano aplique mais uma, eu diria, surpresa contra o Brasil. Porque, claro, se a negociação está rolando, em algum momento alguém vai dizer, não, mas calma aí, não precisa colocar isso por enquanto, porque existem diálogos acontecendo. Mas essa é a esperança do governo brasileiro, Joana. Sabemos que do lado de Donald Trump, racionalidade não entra no dicionário.
2: E é difícil, Jamil, Joana, você que está nos acompanhando, apostar que não haverá surpresas, né, nas próximas 24 horas, no próximo fim de semana, quando a gente voltar a conversar com o Jamil na segunda-feira, talvez seja tempo demais para a gente ficar esperando se vai ter surpresa ou não. Agora, Jamil, tem um outro tema que vale a pena a gente abordar aqui, que é mais simbólico que prático, mas foi a morte do Ratko Mladic, né? O conhecido açougueiro da Bósnia, e você sabe muito mais que eu, que essa etapa do que aconteceu na antiga Iugoslávia, né, foi um choque de realidade para o mundo ocidental, que achava que com a globalização, com o fim do socialismo real, né, com a queda do Muro de Berlim, tudo iria caminhar para uma paz duradoura, né, e a Iugoslávia ensinou a gente que não ia ser bem assim, e o Ratko foi um dos líderes disso, né?
1: Sem dúvida nenhuma. O que acontece nos anos 90 na Iugoslávia, na ex-Iugoslávia, é basicamente um despertar para o mundo ocidental, para a Europa. A Guerra Fria tinha terminado e no desmonte, basicamente, da Iugoslávia, o que nós vimos, crimes de guerra, crimes contra a humanidade e um genocídio, no caso, na Bósnia. O nosso personagem de hoje, que, claro, o Tribunal Internacional de Haia anunciou sua morte, é basicamente um personagem central. É ele que liderou, por exemplo, o massacre na Bósnia, que foi considerado como genocídio. A curiosidade, Felipe, é de que esses anos 90 conturbados e que servem, sem dúvida nenhuma, como um despertar para o mundo ocidental, também foi um momento em que, sim, houve justiça, de alguma forma. Ou seja, aqueles responsáveis pelos crimes na ex-Iugoslávia foram levados aos tribunais, foram colocados em prisões. No caso do Hadžić, ele acabou ganhando uma sentença, uma pena de morte, perdão, uma pena perpétua, e acabou morrendo ontem na prisão, na verdade, já numa clínica, mas acabou que ele jamais foi solto, jamais foi enviado de volta para o seu país para cumprir prisão domiciliar ou nada desse tipo. Hoje, me diz você, Felipe, quantos líderes que cometeram crimes de guerra, crimes contra a humanidade, estão presos ou pelo menos sendo processados? Nenhum. Então, realmente, aqueles anos 90 tem toda uma, obviamente, uma situação muito particular, mas pelo menos a justiça internacional naquele momento funcionava.
2: Por isso que é muito importante a gente conversar todos os dias com o Jamil, porque esse ponto é importantíssimo, Jamil. A gente muitas vezes se esquece disso, né? Da maneira mais terrível, mais dolorosa, né? Fez-se justiça, né? Por causa
1: Isso.
2: dos crimes cometidos durante o processo de separação da Iugoslávia nas suas atuais sete nações, né? E os livros de história contam isso. Muitas vezes a gente esquece disso. A gente que dia sim, dia não está falando da desimportância da ONU, do TPI, a gente vive martelando que as instituições não estão funcionando mais, né, Jamil? Para arrematar essa nossa conversa aí, foi muito, muito importante esse ponto que você trouxe aí.
1: E olha, Felipe, você tem razão. Síria, Gaza, Ucrânia e tantas outras guerras atuais que a gente não vê a mínima perspectiva de que esses líderes que cometeram todos esses crimes sejam de alguma forma processados. Eu estive em vários dos processos no tribunal em Haia, nesses que levaram, sim, apenas perpétuas, apenas reais. E eu posso te dizer, naquele momento havia uma enorme esperança de que não haveria mais espaço para a impunidade. Eu fico imaginando se eu conversasse com aquele jovem repórter nos anos 90 ou no começo dos anos 2000, dizendo: olha, aproveite esse momento porque vai mudar radicalmente tudo e talvez aqueles processos fossem os últimos processos de uma esperança do fim da impunidade entre, claro, criminosos de guerra. Foi o que nós vimos.
0: Tá certo, Jamil. Até segunda-feira, sempre às 8 horas da manhã, por volta das 8 horas da manhã aqui no TMC 360.
1: Um beijo, bom fim de semana a todos.
2: Beijo, valeu. Agora, seguimos com o noticiário internacional, a nossa querida editoria Donald Trump, né? O primeiro-ministro do Canadá, Mark Carney, afirmou que o Lago Ontário, em cada discussão aqui, gente, o Lago Ontário vai continuar sendo chamado pelo nome tradicional após o presidente dos Estados Unidos, não sei se você sabia dessa, mas o Donald Trump assinar uma ordem executiva para renomear esse lago como Lago América. É um grande lago que fica num pedaço da fronteira entre os dois países, entre o Canadá e os Estados Unidos. O Carney, o primeiro-ministro do Canadá, ele destacou que o nome tem mais de 400 anos e antecede tanto a Confederação Canadense quanto a independência dos Estados Unidos. E existe um contexto, né, econômico de briga tributária, tarifária entre os dois países. Vale aqui, Joana, a gente lembrar que no ano passado o Donald Trump instituiu o Golfo da América, né? Você que está nos acompanhando vai se lembrar que ele resolveu mudar o nome do Golfo do México para Golfo da América. Óbvio que não colou, mas na cerimônia em que ele falou do Lago Ontário, prepare-se, porque ele disse que tá faltando para os Estados Unidos um oceano. Então, o Golfo ele já tem, ele disse isso, tá? O Golfo ele já tem, o lago agora ele já tem também, então ele está procurando um oceano para chamar de seu. A ver.
0: O consulado do Brasil em Nova York mudou a estratégia para o primeiro turno das eleições presidenciais, escolheu um local fechado para votação com o objetivo de proteger imigrantes que temem ações do ICE, o Serviço de Imigração Americano. Centros de votação para eleitores de Nova York, Nova Jersey e Filadélfia funcionará em um complexo educacional no Queens. A estrutura foi planejada em conjunto com a prefeitura e a polícia local para permitir que todas as filas fiquem dentro dos prédios. Pela lei americana, agentes federais não podem entrar em escola sem mandado judicial.
2: O medo de batidas e também de detenções tem alterado a rotina de comunidades brasileiras em cidades como Newark e deve aumentar a abstenção no pleito nosso aqui de 4 de outubro, né? Hoje cerca de 265 mil brasileiros estão aptos a votar em sessões eleitorais espalhadas por 12 cidades dos Estados Unidos. Em nota, o consulado brasileiro informa que a medida busca garantir conforto, segurança e capacidade de atendimento para um fluxo estimado em quase 50 mil eleitores na região.
0: O presidente Lula voltou a cobrar investimentos para que o Brasil beneficie e industrialize as reservas de terras raras no próprio país, o que evitaria a dependência de compradores externos para matéria-prima refinada. Hoje o Brasil ocupa o segundo lugar no ranking mundial dos elementos essenciais para a tecnologia. Quem volta para explicar essa história é o Guilherme Ravache.

0: Diga lá, Guilherme Ravache, bom dia.
1: Bom dia. Pois é, né? O debate não, a entrevista do Lula ontem, ele trouxe a questão das terras raras, falou de data center, industrialização do Brasil com tecnologia, mas assim, o que ele disse faz sentido, tem muita lógica, mas quando a gente olha o histórico, parece que não tem muita coerência, né? Porque você diz uma coisa, mas quando a gente olha para os mandatos, assim, do Lula, né? Terras raras era um tema que até bem pouco atrás, antes dos Estados Unidos realizarem aí o investimento na Serra Verde, que é uma mineradora brasileira, pouco ou nada se falava em terras raras aqui no Brasil. Era um tema que estava relegado a um debate secundário, se é que existia alguma conversa em torno disso. Tanto que não está clara, até não tem visibilidade, não tem clareza até o momento qual vai ser a política brasileira para terras raras. Dizer que quer investir, que vai investir, é claro, é perfeitamente lógico e a gente de fato tem que fazer isso. Mas, olhando para o histórico, isso não foi feito em momento algum, até que os Estados Unidos vieram aqui e os chineses também, muito interessados aí nesse tema de terras raras. Como a China já tem terras raras, os Estados Unidos vieram aqui fazer extração, tentar levar essas terras raras. E aí sim a gente se move para o debate. Questão da tecnologia, data center, que o Lula comentou, né? A gente está 6 meses com uma lei parada no Senado para regular data center. A gente sabe que com a explosão da inteligência artificial vai ter aumento de demanda para o data center e a gente não está avançando no debate em torno de data center aqui no Brasil. E se avança muito devagar. Só para dar uma ideia, né? Um fato curioso, né? A gente está falando de desenvolver tecnologia aqui no Brasil. Portugal, 2 anos atrás, coincidentemente eu estava em Portugal, eu lembro que foi anunciada uma IA portuguesa, a Amália. E esse ano, junho, foi lançada a Amália, que é uma IA, né, um modelo aberto, né, de pesos abertos. Não é do mesmo tamanho que o ChatGPT, que o Claude, mas é uma IA desenvolvida em Portugal, não foi um investimento gigantesco, foi, estamos falando aí de pouco mais de 7 milhões de euros investidos pelo governo, e é um modelo que já está gerando aí alternativas. Detalhe importante, mano, a IA portuguesa baseada na língua portuguesa de Portugal. E a gente não tem iniciativas semelhantes aqui no Brasil, lembrando que o Brasil é muito maior que Portugal, né? A economia brasileira é maior, a gente tem uma população maior. Então, assim, muito interessante o que o Lula trouxe, a conversa vai na direção certa, mas quando a gente olha o histórico, fica difícil aí acreditar. Claro que a gente precisa levar em conta que não é só o governo. Senado e Congresso precisam também aprovar, precisam se movimentar, e a gente não tem visto muita efetividade nesse sentido. Quando o tema é tecnologia, o usual é parar em uma das casas e por ali fica, não avança. Vamos ver agora, porque data center parece que vai voltar, né, a conversa no Senado semana que vem, torcendo para que isso de fato aconteça, porque por um lado ou para o outro é importante a gente ter uma regulação para as empresas terem visibilidade e conseguirem decidir o que querem fazer, né?
0: Tá certo, Guilherme Ravache. E olha, vou falar, viu? Essa semana de esforço concentrado no Senado, como lembrou o Ravache, e na Câmara também, promete, porque não é sem razão que brasileiros e brasileiras estão depositando muita esperança nessa semana, eleitoralmente, inclusive, tanto o lado de lá como o lado de cá e o meio também. Um abraço para o Ravache, que volta na segunda-feira conosco. Está fazendo 2 horários aqui por causa do horário político obrigatório. Você sabe, a gente já está trazendo a informação para a gente das 7 às 7h25 aqui no TMC 360, todos os dias, de segunda a sábado. Agora, 8h17.
2: Seguindo com o nosso noticiário, vamos falar de emprego, desemprego. A taxa de desemprego ficou em 5,3% no trimestre encerrado em julho deste ano, de acordo com a PNAD contínua divulgada pelo IBGE. Segundo o Instituto, essa é a menor taxa de desemprego para um trimestre encerrado em julho desde o início da série histórica em 2012. Outro resultado importante foi divulgado, é o seguinte: 303 milhões e 300 mil pessoas estavam ocupadas até julho. Isso é outro recorde em relação ao número de ocupação no Brasil. Então, vamos receber aqui No TMC 360, o Rodolfo Tobler, economista do FGV Ibre, que analisa o cenário atual do mercado de trabalho. Bom dia, Rodolfo.
3: Muito bom dia, muito obrigado pelo convite.
2: Bom, Rodolfo, esse número, ele é historicamente baixo, chama a atenção. Se a gente voltar 5 anos atrás, a gente se impressionaria com esse número, mas a gente está falando de uma notícia que é positiva. Em que circunstâncias? Explique melhor esse número para a gente, por favor.
3: Então, acho que de fato a gente está observando um número muito favorável, o mercado de trabalho ainda dando sinais de aquecimento, né? A gente vinha observando, como você mesmo falou, se a gente voltar algum tempo atrás, era difícil imaginar que a gente teria uma taxa de desemprego na casa dos 5% atualmente. Acho que tem dois motivos, né? Primeiro, tem motivos estruturais, que, como a gente pode observar, a gente teve uma digitalização da economia, a facilidade de se conseguir emprego hoje é maior do que era antigamente. Hoje, com o aplicativo, você pode já começar a trabalhar tendo um carro, né? Trabalhando por aplicativo. Antigamente, você precisaria de um processo seletivo, de buscar uma vaga, olhar vagas em jornal. Então, assim, tem uma digitalização da economia que faz com que a gente tenha essa redução. A gente teve reforma trabalhista nesse período. A gente tem diversos fatores que ajudam a explicar essa redução da taxa de desemprego ao longo do tempo. Mas, recentemente, acho que o grande fator que a gente tem observado, e é o grande motor do mercado de trabalho, é a atividade econômica. A gente vem de anos de crescimento econômico, crescimentos até um pouco mais fortes. Isso faz com que se permita ter mais geração de vaga. E agora, mesmo quando a gente começa a falar de uma desaceleração da atividade econômica, o mercado de trabalho ainda se mostra resiliente, muito porque ele é um pouco defasado mesmo, os efeitos do mercado de trabalho demoram a ser um pouco mais sentidos, e também porque, se a gente observar, esse primeiro semestre ainda foi de uma atividade econômica um pouco mais forte. A gente teve um ano de 2025 um pouquinho mais fraco, mas esse início de ano, seja porque tivemos uma agropecuária muito forte, que acaba se desdobrando para a economia, ou até também, como a gente tem falado, o aumento de incentivos fiscais em anos eleitorais, isso acaba sendo um pouco mais natural também. Isso fez com que a economia ficasse um pouco mais forte nessa primeira metade do ano. E aí o mercado de trabalho segue na mesma linha. Então a gente tem fatores conjunturais e estruturais que ajudam a explicar esse número ainda favorável.
0: Começou a receber essas quedas no número da taxa de desemprego já há algum tempo, né? Começou-se a problematizar que as condições do mercado de trabalho tinham mudado, especialmente do mercado formal. Então tinha muita gente que já não estava buscando emprego no mercado formal, porque ia atrás do empreendedorismo, que muitas vezes era aquilo que hoje se chama popularmente de corre. Então, de que maneira a gente teria que descontar alguma coisa desse pessoal que foi buscar emprego, foi buscar trabalho, não foi buscar emprego de outra forma que não nesse recorte aí?
3: Exatamente, a gente teve um aumento dessa informalidade, como a gente pode chamar, principalmente naquela saída de recessão de 2014 e 2016. De 2016 para frente, a gente teve um aumento dessa informalidade, a gente continua com uma informalidade muito alta em termos históricos e também quando comparado a outros países. Hoje a nossa informalidade está na casa de mais de 37%, então de todos os trabalhos que a gente tem no país, cerca de 37%, um pouco mais que isso, é trabalhador informal. Nos últimos anos, a gente teve até uma queda da informalidade, porque quando a gente, enfim, se a gente olhar o crescimento econômico dos últimos anos, 2023, 2024, 2025, a gente teve crescimentos até acima do nosso potencial, né? Crescimento de cerca de 3%, um pouco mais que isso, por ano. Isso ajuda o emprego formal, porque hoje tem o crescimento econômico, a economia reage de maneira um pouco melhor. Isso faz com que os empresários também se sintam um pouco mais confortáveis de poder abrir vaga, porque a vaga no emprego formal, ela tem um custo associado, ele não pode contratar e demitir no dia seguinte. Então, para ter um aumento do emprego formal, a gente precisa muito de uma continuidade de crescimento econômico, uma redução de incerteza, para que se possa ter um pouco mais de previsibilidade de geração de vaga. Agora, nesse início de 2026, já também desde o final de 2025, a gente já tem até falado um pouco da desaceleração do mercado de trabalho e vai muito nessa linha. Além da gente ter uma taxa de formalidade elevada, agora nesse início de ano a gente começa a ver que a geração de vagas não tem sido só pelo emprego formal. O emprego informal também tem tido uma participação maior. Nesse último trimestre até cresceu o percentual de informalidade. E isso já começa a dar um sinal de desaceleração do mercado de trabalho. Porque, como você falou muito bem, o emprego informal acaba sendo aquele mais fácil. Quando a pessoa tem uma necessidade, ela vai buscando. É claro que tem diversos perfis dentro dessa informalidade, mas de maneira geral, a média, a gente vê que o emprego informal é muito aquele associado quando a pessoa precisa de alguma ocupação, precisa de algum tipo de rendimento, precisa de algum corre, como você falou, e aí acaba aumentando. Então, esses primeiros números agora do segundo semestre de 2026, mas já um pouquinho ao longo de 2026, a gente começa a ver uma desaceleração do mercado de trabalho e vai muito nessa linha desse emprego informal que vai crescendo, e aí já dá um sinal de que o mercado já não está tão aquecido assim, os empresários já estão um pouco mais cautelosos nessa geração de vagas.
0: É uma conversa realmente muito importante, abre, né? Abre leituras possíveis para a gente, para você que está acompanhando essa conversa com o Rodolfo Tobler, economista do FGV Ibre, que conversou conosco aqui no 360 sobre essa questão do desemprego e do emprego, da qualidade do emprego no Brasil. Grande abraço para você, Rodolfo, muito obrigado pela conversa aqui, bom fim de semana para você.
3: Eu que agradeço, foi um final de semana e fico aqui sempre à disposição.
2: Obrigada.
0: 8h23.
2: Santa Catarina ultrapassou São Paulo e assumiu pela primeira vez a liderança do ranking de competitividade dos estados. O levantamento foi feito pelo Centro de Liderança Pública após 14 anos de domínio paulista. São avaliadas 27 unidades, todas as unidades da federação, em 100 indicadores, distribuídos por 10 pilares, como segurança pública, infraestrutura, educação, solidez fiscal, capital humano e inovação. Santa Catarina está entre os 5 melhores em todos os pilares e se destaca em segurança, sustentabilidade social, mercado e capital humano. São Paulo caiu para segundo, mas segue líder em infraestrutura, educação e sustentabilidade ambiental. Paraná e Rio Grande do Sul completam o top 4.
0: Bom, depois de dias mais frescos em São Paulo, a Defesa Civil do Estado alerta para uma onda de calor provocada pela atuação de uma massa de ar quente que pode fazer com que os termômetros cheguem aos 34 graus. E olha que nós estamos, tecnicamente falando, ainda no inverno. Vamos falar da capital paulista, então. Repórter Luísa Mutoni tem mais informações. Já está passando calor. Estou vendo que está sol aí onde você está, no centro de São Paulo. E o calor, como está, Luísa?
4: Olha, Felipe, esse calor deve aumentar ao longo do dia de hoje, principalmente no período da tarde. Hoje o dia ainda amanheceu um pouco geladinho aqui na capital paulista. Nesse momento aqui no centro da cidade, a temperatura está na casa dos 20 graus. Então, por enquanto, esse calor ainda não está sendo sentido. Mas ao longo do dia, esse cenário deve mudar bastante por conta da elevação nas temperaturas e também a baixa umidade relativa do ar, cenário que atinge todo o estado de São Paulo e que deve seguir pelos próximos dias, pelo menos até a próxima segunda-feira. Aqui na capital paulista, hoje à tarde, os termômetros podem bater essa marca dos 34 graus, mas no interior a temperatura deve subir ainda mais, chegando aos 40 graus em pleno inverno. As áreas mais afetadas do estado por essas altas temperaturas serão o norte e também a região noroeste.
2: Valeu, Luísa. Obrigada pelas informações. Eu quero perguntar para você que acompanha a TMC. Nesses dias de muito calor, seja em veranico, seja em período de onda de calor, seja no verão mesmo, o que mais atrapalha a sua rotina? Dormir, trabalhar, sair de casa ou a questão do transporte? Trabalhar atrapalha a rotina todos os dias. Trabalhar, eu acho que é o que mais atrapalha a rotina no calor ou no frio.
0: Ocorre,
2: se,
0: né,
2: a gente não tivesse que trabalhar, a gente teria uma rotina, né, muito diferente. Mas eu tô perguntando sobre o calor, gente. Perdão pela brincadeira. Trabalhar é muito importante pra todo mundo. Sobre o calor, o que que fica mais difícil de fazer? É dormir, trabalhar. Por exemplo, a gente tá rindo, mas tem muito motorista de ônibus que não tem ar-condicionado, cobrador, tem muitas funções, assim, que a pessoa tem que estar todos os dias com roupa, com camisa, com roupa que é quente e é insustentável, assim, é realmente muito difícil. A nossa enquete tá no ar, no TMC News BR, nosso canal do YouTube e também no nosso canal do WhatsApp.
0: Você vê, você que tá acompanhando a gente sempre fala de pesquisas, ainda mais em época de eleição, e tem a pesquisa espontânea e tem a pesquisa estimulada. E tem a pesquisa induzida também, que foi o que a Joana fez, né? Do jeito que ela falou, eu já pensei assim, imagina você no ônibus, sem ar-condicionado, né? Com aquela janela emperrada, assim, você passando calor, em pé, apertado. Bom, enfim, mas você tem 4 opções para votar. Peço e a nossa
2: desculpa.
0: Enquete está à sua disposição. Seja induzida, seja estimulada ou seja espontânea, fique à vontade até as 9h50 você pode votar.
2: A gente ainda vai falar de clima, tá, Felipe Bueno?
0: Tá,
2: instabilidade extrema no sul do país. Uma frente fria combinada com um grande volume de umidade deve provocar tempestades com granizo, vendavais de mais de 90 km por hora entre Rio Grande do Sul e Santa Catarina. Vamos para Curitiba, onde a repórter Isabela Miranda traz orientações da Defesa Civil, assunto sério. Isa, bom dia. Conta pra gente quais são as áreas mais vulneráveis. Tá bonito o dia aí.
5: Tá bonito, Joana. Bom dia, Joana Felipe. Tá bonito, mas olha, tô com meu cabelo aqui com o vento que não tá fácil, viu? Já começou a ventar bastante aqui no Paraná, mas temos o tempo bem aberto por aqui. Clima para esta sexta-feira bem gostoso, né? O sol deve aparecer durante todo o dia, então temos um clima mais amigável, mas realmente aqui para a região sul, esse tempo deve mudar, principalmente agora ao longo do final de semana. O INMET, né, o Instituto Nacional de Meteorologia, emitiu um alerta laranja para tempestades, principalmente no Rio Grande do Sul, em Santa Catarina e no sudoeste aqui do Paraná, e um alerta amarelo para o restante aqui do território paranaense para o sábado, para amanhã. Bom, em Santa Catarina, a chuva forte começa pelo litoral sul, Grande Florianópolis, Vale do Itajaí, podendo inclusive derrubar, né, deixando esse alerta, podendo derrubar telhados, árvores. Então Santa Catarina já tem este alerta. No Rio Grande do Sul, a preocupação realmente são os ventos também, que podem passar de 90 km por hora, pode chover inclusive até 150 milímetros nessas 24 horas, principalmente no sul, nos vales, na serra e no nordeste do estado gaúcho. Ontem à noite, a Defesa Civil do Rio Grande do Sul já registrou danos em 2 municípios. Pinheiro Machado teve alagamento na sede da prefeitura, em um teatro e também em cerca de 20 casas, e Santa Vitória do Palmar registrou uma queda de árvore. Há uma diferença grande na temperatura em Porto Alegre, que vai de 15 a 19 graus, e aqui em Curitiba, que a gente vai sair de 16 para 31. No domingo e na segunda, deve chover sim mais forte e também por mais tempo, tanto aqui no Paraná quanto em Santa Catarina, também no Rio Grande do Sul, principalmente com a chegada de uma frente fria. Há riscos também de enchentes nos rios Taquari e Caí, que ficam no Rio Grande do Sul, além de alagamentos, os rios subindo em várias regiões. E no começo da semana, o tempo deve sim ficar mais frio em todo o sul do Brasil, perto dos 20 graus ali em Santa Catarina, melhorando muito pouquinho a partir da terça-feira. E claro, a Defesa Civil de todos os estados pedem sempre muita atenção da população em relação a principalmente essas enchentes, esses ventos fortes, aos alertas que são emitidos pelas próprias Defesa Civil. Quando é um alerta um pouco mais complicado, manda pelo celular também. Então a gente fica atento. Volto com vocês no estúdio.
2: Isa, enquanto você estava falando, a câmera, o celular que te filma, começou a balançar tanto, fiquei até com medo que ele caísse. Você e o tripé estão se garantindo muito, muito bem. Você nem titubeou na informação. Obrigada. E se proteja, porque de fato o vento aí já dá para ver que tá bem forte.
5: Tá mesmo. Obrigada, Joana.
0: E no próximo bloco, a gente fala de outros tipos de condições climáticas, né? Porque, afinal de contas, é dia de conversar com o Luiz Felipe Pondé na nossa coluna Sem Dó. 8:30 agora.
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0: Oi, 8:32, agora mais cedo a gente falava de um incêndio no centro da cidade, região bem próxima ao Parque Dom Pedro, na rua Doutor Bittencourt Rodrigues, uma rua bem pequenininha perto do Parque Dom Pedro, e afetando a circulação, especialmente na Rangel Pestana, né? A via já foi liberada, o trabalho do Corpo de Bombeiros já foi concluído, mas o trânsito ainda está um pouco acima do normal nesse pedaço da cidade, afinal de contas, sexta-feira, perto da Zona Cerealista, 25 de março e coisa, e Brás também, né? Então, você já viu. Agora, tem uma outra ocorrência que vale a pena a gente destacar, que é uma batida entre carro e moto na Tietê, no sentido Ayrton Senna, na pista lateral, pista local, 500 metros antes da ponte do Limão. Não costuma ser o sentido mais complicado nesse horário. Agora, por causa disso, a pista local está ruim. Prefira a central ou a pista expressa.
2: Um projeto no entorno do MASP virá alvo de inquérito do Ministério Público após críticas de moradores. De São Paulo, Marcos de Pato tem mais detalhes. Marcos.
10: É isso mesmo, Joana. Todos que acompanham a TMC, muito bom dia para vocês. O Ministério Público de São Paulo instaurou um inquérito para apurar suspeitas de irregularidades administrativas, urbanísticas, também ambientais nas intervenções previstas ali na região do MASP. As associações de moradores da região questionam se houve uma avaliação do interesse público e de alternativas antes de favorecer o projeto do museu de instalar um bulevar, isso na rua Professor Otávio Mendes e também na Praça Rodrigo Lefebvre. No projeto estão previstos áreas para pedestres, com árvores, escadarias e espaços de permanência, além de estruturas para carga e descarga do museu. O embate jurídico está se dando principalmente pelo projeto não ter passado por um estudo de impacto e pela elevação da superfície na rua em 80 centímetros, isso inclusive a avaliação de um funcionário da CET, Companhia de Engenharia de Tráfego. Isso para a construção do túnel que conecta os edifícios Lina Bobardi e Pietro Maria Bardi, ainda não inaugurado. A alteração teria tornado o declive mais acentuado, o que impediria a devolução da via à circulação. Essa é a principal reclamação aí dos moradores. A rua está interditada desde novembro de 2024 e em agosto do ano passado, o MASP apresentou à prefeitura uma manifestação de interesse social para requalificar e manter a via por 30 anos. O caso agora depende de respostas técnicas que podem determinar o futuro do espaço. A via continua fechada e o Ministério Público quer saber se a elevação ocorreu, por qual razão e se foi autorizada. Eu volto com vocês no estúdio.
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0: 8:39, decisão unânime na Justiça Eleitoral do Rio de Janeiro impõe restrições à campanha de Anthony Garotinho. O TRE Fluminense proibiu o candidato ao governo do estado de usar recursos do fundo eleitoral, veicular propagandas no rádio e na televisão e de participar de debates também. A repórter Luísa Rodrigues, do Rio de Janeiro, tem as informações.
1: A decisão foi tomada nesta quinta-feira, em uma ação apresentada pela coligação de Eduardo Paes, do PSD. O relator do caso, desembargador Bruno Bodarte, determinou ainda a devolução dos valores já repassados à campanha, enquanto a situação de Garotinho não for definida de forma definitiva. Os outros integrantes da corte acompanharam o voto por unanimidade. A medida está relacionada à discussão sobre a elegibilidade do ex-governador. Garotinho foi condenado por impropriedade administrativa em um processo relacionado ao período em que foi secretário estadual do governo de sua mulher, Rosinha Garotinho, entre 2003 e 2007. A condenação transitou em julgado em 2025. O Ministério Público Eleitoral também se manifestou pela inelegibilidade de Garotinho. A defesa, no entanto, afirma que o prazo de 8 anos de ser inelegibilidade deve ser contado a partir de 2018, quando houve a condenação em segunda instância. Com esse entendimento, a punição já teria sido cumprida. O TRE ainda vai analisar especificamente o registro de candidatura de Garotinho. A decisão desta quinta-feira é uma liminar e pode ser contestada no Tribunal Superior Eleitoral. Em nota, a defesa afirmou que discorda dos fundamentos da decisão e que vai adotar com urgência todas as medidas cabíveis para tentar reverter a suspensão. Os advogados também sustentam que a situação jurídica do candidato é controversa, que há entendimento diferente sobre o caso e que a questão deve ser analisada pelas instâncias superiores.
0: Ok, 8:42. Vamos falar de articulações políticas aqui, mas no âmbito nacional. Aliás, vale para estados também, vale para municípios também, mas é que o foco maior sempre fica no âmbito federal, né? Na esfera federal. Após uma reunião com o presidente Lula, o presidente do Senado, Davi Alcolumbre, afirmou que 5 temas devem seguir para discussão no Congresso antes das eleições, entre os quais a PEC do fim da escala 6x1, a gente está falando bastante aqui no TMC 360 sobre isso, e também a PEC da segurança pública. Então, sobre esse processo de articulação, que às vezes funciona, às vezes não funciona, às vezes é mais rápido, às vezes é mais demorado, a gente vai conversar aqui no TMC 360 com o professor Leandro Gabiati, que é cientista político pela Universidade de Brasília, diretor da Domínio Consultoria. Professor Leandro, muito bom dia, prazer falar com o senhor.
2: Bom dia, Felipe, um prazer estar com vocês.
0: Bom, professor, pegando esses exemplos, esses dois exemplos, acho que dá pra gente encaixar também a taxa das blusinhas nessa história toda, né? O que que esses exemplos ilustram pra gente de como funciona, e às vezes não funciona, a articulação entre executivo e legislativo?
2: Vamos lá. Primeiro ponto, a relação entre executivo e legislativo evidentemente tem mudado ao longo dos últimos 10 ou 15 anos. Esse processo se dá basicamente porque, a partir de mudança das regras do jogo, neste caso mudanças constitucionais, o Congresso passa a controlar de forma obrigatória, ou seja, obrigatória falando em relação a que o governo tem que liberar recursos para os parlamentares, né? E esses recursos são do orçamento. Esse movimento dá uma autonomia muito importante para o Congresso e o governo deixa de ter uma ferramenta de barganha política muito importante. Antes era o Congresso que procurava o governo, eram os parlamentares que procuravam o governo para negociar, porque era o governo, o poder executivo, que tinha controle dos recursos. Hoje esse fluxo se inverte, hoje é o governo que tem que procurar os parlamentares para negociar. Então, a partir dessa mudança, temos uma nova relação entre ambos poderes. Ponto importante, o governo deixa de ter o controle da pauta política de forma exclusiva que teve até, por exemplo, 2015. Então, vocês observem como é que essa mudança não é um simples detalhe. Vamos falar agora especificamente desse momento político. Obviamente, Lula, habilidoso, politicamente experiente, tem capacidade de negociação, mas inclusive o Lula, presidente que está em terceiro mandato, está tendo dificuldades para governar. Conseguiu aprovar de fato pautas importantes ao longo desses últimos 4 anos, mas evidentemente não foi aquele modelo que ele pretendia retomar dos governos Lula 1 e 2, correto? Para encerrar, e já te devolvo, houve algum tipo de atrito, principalmente com o presidente do Senado, Alcolumbre, obviamente por questões de interesses divergentes, até de conflitos, né? E esse distanciamento, essa ida e volta, acaba que é normal nessa nova configuração de relação institucional. Quem foi muito hábil e muito astuto, eu entendo, foi o presidente Davi Alcolumbre, que administrou um pouco a relação com o presidente, não é fácil se distanciar do presidente da República, e foi o Lula que teve que procurar Alcolumbre para, de alguma forma, fazer algum tipo de composição. Obviamente, isso aqui não se trata só de pauta legislativa e de articulação. Tem outros movimentos políticos fundamentais para ambos, principalmente pensando depois de 2027, caso o presidente Lula se reeleja.
3: Queria falar justamente sobre isso. A gente está falando de pautas que são muito importantes para a população. A gente fala de fim da escala 6x1, a gente fala de uma discussão que, em todo esse ano, todo o primeiro semestre, dominou o noticiário e se tornou uma preocupação e até mesmo uma esperança. Por um lado, uma preocupação, por outro lado, uma esperança. A gente fala sobre PEC da segurança pública. Foi amplamente falado no final do ano passado como se fosse salvar as nossas vidas e redefinir a questão da insegurança pública. Mas agora a gente vê que esses temas, eles de fato estão atrelados a uma barreira, que é a reeleição do presidente Lula ou a eleição de outro presidente. Como é que a gente passou a entender que é normal a gente só discutir assuntos importantes para a população no momento em que existe a definição de um novo governo com interesses aí por trás e alianças que sustentam essas relações?
2: Excelente questão. Primeiro ponto, acho que tudo isso aqui que nós estamos conversando talvez fique vinculado à questão da reeleição, né? Quando nós temos a possibilidade de que um mandatário tenha a possibilidade de se reeleger, ele vai utilizar de forma legítima, até eu diria, a pauta política, a pauta do Congresso, a pauta de votações, para tentar explorar esse movimento e ter algum tipo de compensação política quanto a votos. É o que Lula está fazendo, por exemplo, é o que, por exemplo, Jair Bolsonaro fez, vocês devem lembrar bem, na época da reeleição, quando ele tentou diminuir, conseguiu diminuir o preço dos combustíveis via a diminuição do ICMS, que é um imposto estadual. Vocês devem lembrar também que Jair Bolsonaro, por exemplo, aumentou o valor na época do Bolsa Família em pleno ano eleitoral. E digo, aqui não estou falando bem ou mal de um candidato ou de outro, estamos aqui conferindo simplesmente que a pauta legislativa em ano eleitoral acaba sendo explorada sempre por aqueles candidatos que procuram reeleição. Então, nesse caso aqui, concordo contigo, Joana, temos assuntos muito relevantes para a sociedade, como é, por exemplo, a questão da segurança e a PEC da segurança. Válido lembrar que a questão da violência e da segurança pública, em todas as pesquisas, é o assunto mais prioritário para o eleitor. Então, evidentemente, quando estamos a um mês praticamente do primeiro turno, e quando essa questão da segurança pública é prioritária para o eleitor, é evidente que o governo, no caso o presidente Lula, tentará explorar essa pauta e tendo neste caso aqui a colaboração do senador Davi Alcolumbre para avançar nessa proposta.
3: Tá certo, muito obrigada pela entrevista. A gente acaba de falar com Leandro Gabbiati, cientista político pela UNB. Obrigada e até a próxima.
2: Bom dia, boa sexta-feira para todos.
0: Bom dia, muito obrigado. Agora 8 horas e 49 minutos. Tinha um 9.
3: Tá quase 9, vai.
0: Tá quase 9. O sociólogo Georg Simmel, em 1903, faz um pouquinho de tempo, já escreveu um ensaio, A Vida do Espírito nas Grandes Cidades. E ele aponta certos sintomas causados pela então vida moderna, né? Como a ansiedade, considerada por muitos o mal do século, e um fluxo de informação. O filósofo e escritor Luiz Felipe Pondé está ao vivo aqui. Hoje é sexta-feira, hoje é dia de a gente trocar uma ideia ao vivo aqui. Fala sobre esse cenário. E 1903 está tão longe. Pondé, um abraço para você, muito bom dia, seja bem-vindo.
3: Bom dia.
4: Bom dia, Joana, Felipe, todos. É, né, 1903, imagina quanto tempo atrás, né? E aí esse, o Simmel, um grande sociólogo, que se ateve a questões aparentemente não da sociologia, né? Ele faz um diagnóstico que de lá para cá só se revelou absolutamente verdadeiro. Por isso que é interessante pontuar, né, a data do ensaio. Ele percebe que aquilo que a gente chamaria hoje de vida psicológica, ele se refere como vida espiritual, mas não é no sentido religioso, é no sentido que a gente fala hoje mental ou psicológico, ou existencial. Ele percebe que a modernização, a cobrança pela eficácia, pela objetividade, como ele fala no ensaio, as relações humanas cada vez mais mediadas por dinheiro, que nos obriga a ser objetivo, quantificar, ver quanto custa tudo, entregar resultados, como se fala hoje, que isso iria impactar, sabe? É interessante a expressão que ele usa, então, em 1903, é: haverá um aumento de intensidade da vida nervosa. Ele fala assim: aumento de intensidade da vida nervosa. Quer dizer, a vida será cada vez mais nervosa, cada vez mais ansiosa nas grandes cidades, que representam justamente na época e ainda hoje o coração da modernização. É tudo acelerado, tudo mais rápido, o que nos leva àquela máxima, né? Por exemplo, de que paulista tira férias para estressar o resto do país, porque o paulista leva para o resto do país a demanda moderna paulistana de que tudo tem que ser eficaz, rápido e objetivo. A gente fica ansioso para controlar tudo isso.
0: E uma coisa interessante, aí eu te pergunto, Pondé, até para todo mundo que está nos acompanhando aqui fazer essa projeção. O Simmel, ele é berlinense, nasce no começo do século XX, né? Então ele tem uma referência de uma Berlim que estava se transformando numa das grandes metrópoles da Europa, né? Viena já tinha o seu destaque, Paris também e tudo mais. Agora imagina ele, você colocou São Paulo, ele, sei lá, em Nova York hoje, na cidade do México, né? Em alguma cidade da China, o que ele escreveria então?
4: Provavelmente, se ele tivesse já escrito esse ensaio, tivesse vivo até hoje, né? Aqui é uma hipótese, ele diria: eu avisei. Eu avisei que isso ia acontecer. Olha, tem um outro detalhe, sabe, Felipe, Joana, tem um outro autor muito famoso chamado Tocqueville, né? Famoso intelectual francês do século XIX, anterior. Inclusive, ele vai aos Estados Unidos em 1831, tá? Ele fala sobre Nova York, mais ou menos assim: nunca vi um povo tão apressado. 1831, né? E ele completa: é quase impossível encontrar um lugar tranquilo o bastante no movimento infernal que caracteriza a jovem democracia americana para as complexas combinações da inteligência. Quer dizer, ele estava identificando ali uma tendência à pressa impor ao pensamento um ritmo que ele não consegue acompanhar quando quer ser detido, profundo, atento. Então, ambos os autores, né, o que eles estão apontando é a influência do mundo social e econômico no modo em que a gente se sente e que a gente pensa. Ambos diriam: eu avisei vocês que isso ia acontecer. E tem um outro detalhe importante, né, aqui, que é muito fundamental. Cada um, a depender da sua condição material, pessoal, poderá encontrar modos de enfrentar, digamos, essa ansiedade de base social, né, fruto das relações materiais e concretas. Agora, do ponto de vista do conjunto, o diagnóstico é o seguinte: não deve mudar. Por quê? porque as condições materiais continuam sendo de competição, eficácia, objetividade, cobrança, resultados, e não há no horizonte a possibilidade de se enxergar uma transformação disso. É como muitos autores dizem, né? Inclusive Mark Fisher, por exemplo, entre outros. É mais fácil pensar no fim do mundo do que no fim do capitalismo.
3: Ô Pondé, rapidinho, quem tá aí bom. Na sua blusa de hoje?
4: Ah, na camiseta?
3: Na camiseta, sim.
4: É o Abraham Lincoln tocando guitarra na frente da bandeira americana.
5: Muito bom.
3: Esse é o nosso Pondé.
5: É um iconoclasta esse Pondé.
3: Valeu, Pondé. Obrigada e obrigada pelas suas risadas nessa sexta-feira, sempre às 8h50 da manhã. Até.
4: Obrigado vocês. Bom trabalho. Bom final de semana.
3: Valeu.
5: Beijo. Beijo, valeu. 8h55 agora.
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3: Notícia de agora, Receita Federal e Ministério Público Federal deflagraram nesta manhã uma ofensiva contra um esquema milionário de sonegação fiscal, evasão de divisas e lavagem de dinheiro. Quem traz as informações ao vivo de Recife é o repórter Júlio Andrade. Bom dia para você, Júlio.
7: Bom dia, Joana. Bom dia, Felipe. Bom dia a todos. A operação está sendo realizada com o objetivo de apurar supostos crimes de sonegação fiscal, evasão de divisas, lavagem de dinheiro através das BETs. De acordo com o Ministério Público Federal e a Receita Federal, 6 mandados de busca e apreensão estão sendo cumpridos aqui no Recife, também em João Pessoa, na Paraíba, e em São Paulo, além da apreensão de bens e valores. A investigação tem como foco um grupo empresarial responsável pela exploração de plataforma de apostas esportivas, que teria movimentado mais de 5 bilhões apenas no ano de 2025. As apurações apontam que as supostas irregularidades tributárias e financeiras teriam ocorrido tanto antes quanto após a regulamentação do setor de apostas de cota fixa.

0: A Lívia Brás.
1: A empresa tinha recorrido à justiça para tentar impedir a saída de recursos do caixa. E na petição, as Casas Bahia afirmaram que o Banco do Brasil, que atuava como fiador em contratos com a Apple e a Mapfre, teria pago as garantias depois que os fornecedores acionaram os contratos e, em seguida, debitado esses R$422 milhões das contas da varejista. O banco, porém, diz que nenhum valor foi efetivamente debitado e nem houve tentativa de débito entre os dias 21 e 24 deste mês. Segundo o BB, a própria Casas Bahia já teria acesso ao extrato consolidado e poderia inclusive verificar que o dinheiro não tinha saído da conta. Mesmo assim, afirma o banco, a empresa teria apresentado à justiça uma captura de tela que mostrava os R$422 milhões como lançamentos futuros e usado essa informação para pedir uma decisão urgente. Banco do Brasil classificou essa atitude como litigância de má-fé e disse que os fatos...
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1: 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Mas calma, que vem muito mais por aí. No próximo encontro tem mais São Paulo, mais histórias e mais conversa.
0: Foi show de bola, hein? A gente se encontra por aqui.
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3: Fala, jacaré, diz aí qual é, diz como é que foi.
4: Muito boa tarde, hein, senhoras e senhores.

0: astutos da Távola Oval, Ivan Drago, André Galvão, Ricardo Melo, Dani Bicudo. Estávamos, enquanto rolava, né, a propaganda eleitoral, no YouTube TMC Esporte, trocando uma ideia com o ouvinte. Então, vai se acostumando, hein, galera? Durante esse período, meio-dia a gente começa no YouTube e agora, com o fim da propaganda eleitoral, volvemos para el dial. E o Papa, que estava muito quente, né, com a questão. O Melo, para vocês entenderem, eu vou tentar resumir o que aconteceu nesses 30 minutos de programa.
1: É bom ficar o convite já, né, Lelê?
0: Sim, fica o convite. Todo mundo, nesse momento, todos os dias, a gente começa no YouTube, meio-dia.
1: Isso.
0: E depois, esse horário, a gente passa pro dial. Resumindo, né, basicamente, o que rolou aqui nesse tempo: Ricardo Melo quer a queda do Dorival Júnior. Eu estou entendendo o pensamento do Ricardo Melo. André Galvão e Ivan Drago foram totalmente contra essa mudança e a gente estava nessa discussão.
2: Tem que fazer um esforço para entender a cabeça do Melo.
0: Hoje eu tô entendendo o que ele
3: está
0: falando.
3: Eu quero a demissão desde que não ganhe amanhã.
1: Tá? Resultadista, né? Como sempre.
3: Não é só. Não, tudo bem. Amanhã seria o bingo d'água.
4: É porque amanhã é um jogo-chave, né? São dois jogos no Morumbi, precisa
0: ganhar os
4: dois.
0: É que são situações...
4: O segundo é pior que o primeiro.
0: Se porventura o Bragantino mete 3-0, aí até você vai falar que tem que cair o Dorival, Ivan Drago.
1: Não se esqueça daquela conta que nós fizemos, Ivanzinho.
4: Qual?
1: Que o São Paulo precisaria somar pelo menos uns 7 pontos.
0: Pegar os dois próximos, né?
1: Em 4 jogos, que eram contra Coritiba, Chapecoense, Red Bull Bragantino e Atlético Mineiro, certo?
0: Certo.
1: A gente imaginava que já estaria com meio caminho andado.
0: 4, pelo menos, né?
1: Nesses jogos contra Coritiba e Chapecoense. Só somou 1. Então agora, para chegar nos 7 pontos, eu confesso que eu acreditava que o São Paulo somaria uns 7 pontos, ficaria tranquilo, né, nessa briga. Aí agora precisa ganhar os dois, no Morumbi, do Bragantino e do Galo.
3: E eu refiz as contas, o time que atingir 43 pontos não cai.
0: Eu acho que até menos, cara.
3: 43 não caiu. O número mágico, todos nós sabemos, 45 e tal. Enfim, mas eu acho que
0: do
3: jeito que
0: tá. Como você fez essa conta?
3: Ah, eu sou bom de aritmética. Fui atrás e tal.
0: Sério, mesmo que você
3: é. 43 pontos, eu fiz os cálculos, a equipe não cai. Mas a situação do Santos é terrível.
0: São Paulo?
3: Não. Eu fiz as contas baseado na campanha do Santos,
0: tá,
3: que está muito próxima também contra o São Paulo. Os números
1: engano,
3: do Santos são horrorosos e os adversários daqui para frente,
0: terríveis.
3: Pro Santos é só
4: Santos
3: casca de ferida.
4: Santos e Vasco estão contratando, hein?
1: Se eu não me engano, nunca teve um campeonato em que um time que tenha somado 46 pontos tenha caído. Se bem que aquele ano que salvaram o Fluminense, né, no negócio do jogador da Portuguesa, o Fluminense tinha feito 46 pontos e cairia, né? 45, todo mundo fala que é um número mágico, mas já teve queda. E o ano em que o time não caiu com menos pontos foi o Ceará, que não caiu com 38 pontos. Teve um ano que o Ceará fez 38 e não caiu.
2: Galvão, no Brasileiro de 2013, que cai a Portuguesa. Portuguesa cai com 44 pontos, o Flamengo fica com 45 e o Fluminense 46.
1: Então, quem cairia seria
2: o Flamengo.
1: O Flamengo, né?
2: Flamengo, com 45.
1: Não, mas o Fluminense que foi salvo. Tem alguma coisa errada nessa história aí.
0: Não que
1: tem.
0: A Portuguesa caiu.
2: Perdeu os pontos.
0: Perdeu os pontos e eles subiram.
1: Mas quem tava caindo era o Fluminense. Gente, isso é certeza absoluta. Lembra que falaram que foi o advogado do Fluminense, que salvou?
0: Não, era o Flamengo que estava envolvido.
1: Não, o Flamengo, ele tinha uma outra questão, uma outra situação. Eu tenho certeza absoluta.
0: Eu acho
1: foi o Fluminense. Foi o Fluminense que escapou do rebaixamento por conta dessa papagaiada toda que fizeram com a Portuguesa.
0: Bom, daqui a pouco a gente vai entrar mais no assunto de São Paulo com o Kaique Silva, mas agora vamos dar atenção ao clássico, né? O Química Arena domingo tem Corinthians e Santos. Vamos começar pelo mandante, né, com as informações do Corinthians. Marco Belo chega com a gente para falar do Timão. Fala aí, Marco Belo, boa tarde.
5: Fala, meu caro Leandro Boldacchian, pessoal deste Papo de Craque TMC primeira edição. O Corinthians espera finalizar ainda hoje as negociações envolvendo o volante André Luiz e o Nottingham Forest da Inglaterra. O valor total do negócio pode ficar entre 115 e 130 milhões de reais, contando valor fixo e também bônus por metas alcançadas pelo jogador. O clube inglês também concordou em deixar André Luiz no Corinthians até o final de 2026, ou pelo menos até terminar a participação do Timão na Copa Libertadores da América. Parte dos bônus seriam pagas por metas atingidas pelo jogador ainda aqui no Corinthians, e a outra parte por metas cumpridas no primeiro ano dele na Inglaterra. Lembrando que o Corinthians tem apenas 70% dos direitos econômicos do volante de 20 anos de idade. André já disputou 47 partidas pelo Corinthians e marcou 7 gols com a camisa do Timão. Agora, falando do jogo de domingo contra o Santos, Fernando Diniz ainda tem 2 treinos para definir o time hoje e amanhã. André Carrijo foi poupado e não treinou nem quarta, nem ontem no CT Joaquim Grava. A expectativa é que o peruano volte a treinar hoje e fique à disposição para o jogo. Hugo Souza, Mateuzinho e Matheus Bidu, que não enfrentaram o Curitiba, também devem voltar, assim como Fabrício Angileri, que passou por um procedimento odontológico e também deve ficar à disposição. E Yuri Alberto segue evoluindo muito bem da lesão de grau 2 na coxa. O atacante treinou ontem e tem boa chance de ser relacionado para o jogo de domingo. Se não começar como titular, deve ficar no banco de reservas e entrar durante a partida. Memphis Depay deve começar jogando como titular ao lado de Caio César. Assim, um provável Corinthians para enfrentar o Santos tem Hugo Souza, Mateuzinho, Gabriel Paulista, Gustavo Henrique e Matheus Bidu, Ranieri, Alan, André Carrijo e Rodrigo Garro, Memphis Depay e Caio César, com Yuri Alberto como opção no banco de reservas.
0: Perfeito, Marco Belo, informações aí do Corinthians, que vai ter de volta também Memphis Depay como titular neste duelo. E claro, né, um duelo que vale bastante pro Corinthians ainda na competição, tentando subir na tabela, mas digamos que pro Coringão, né, Melo, um jogo bem mais tranquilo do que pro seu rival.
3: É, um jogo a pedreira para as duas equipes, né, Lele, porque é o seguinte: o Corinthians tá 9 pontos da zona que classifica hoje, né, para Libertadores, e tá 8 do rebaixamento. O Corinthians precisa se mexer. O Corinthians vem de 2 derrotas na sequência no Campeonato Brasileiro, perdeu pro Cruzeiro jogando em casa e perdeu pro Curitiba. Precisa dar resposta, porque passando a semana que vem, a outra vai pegar o Estudiantes. Então a equipe tem que entrar com moral, tem que dar a resposta.
0: Você já tá estudando o Estudiantes ou ainda não?
3: Não, não. O Corinthians tem um retrospecto, só jogaram duas vezes. Não,
0: tô falando agora.
3: Não, tá mal. Atual. Ontem a gente até falou aqui no programa, né? No Campeonato Argentino, os caras estão na antepenúltima colocação do campeonato.
6: Do grupo.
3: Do grupo, né? Que são 2 grupos. São 30 equipes que disputam a primeira divisão, divididas em 2 grupos de 15. E é o antepenúltimo colocado do grupo A da competição. Mas é o começo, 6 jogos só. Quer dizer, a equipe não tá legal. A equipe do Estudiantes não tá legal. Mas o Corinthians também, no momento, não tá. Foi eliminado precocemente pelo Inter na Copa do Brasil. Mas o Inter tá, é o cocô do cavalo do bandido.
0: Acho que jogo ruim ontem.
3: O jogo do
0: Inter e Grêmio horroroso.
3: O Corinthians jogou melhor as duas partidas, mas o fato é que foi eliminado. Que foi eliminado. O Breno Bidon tá fora. Recebeu o 3º cartão amarelo. O Yuri, segundo as informações do Belo, vai ficar à disposição, deve começar no banco. Eu tô prevendo aqui que o ataque começa com Caio César e Memphis. O Memphis deve começar pela primeira vez.
0: Você tá prevendo, não?
3: O
0: Marco Belo acabou de falar isso.
3: É, não, existe a possibilidade. Não, eu acho que é 99,9999% de acontecer. E o Corinthians precisa dar a resposta, afinal de contas joga em casa, né? E tem uma curiosidade entre Santos e Corinthians, né? As últimas 3 partidas foram na Vila Belmiro. E o Corinthians só empatou. Teve aquele gol do Peru no Campeonato Paulista, que o Hugo Souza levou por baixo daquela cobrança que passou pela barreira.
0: Certo.
3: O Hugo engoliu.
0: Aquele golaço do Memphis, né?
3: Teve o golaço do Memphis, inclusive o único gol do Memphis na temporada, e depois você deu um empate, Gabigol marcou depois, foi no campeonato brasileiro esse. Uhum. Enfim, o Corinthians tá meio que enroscado aí. Nos últimos 20 jogos, o Corinthians ganhou 8, o Santos 5 e 7 empates, né? O Corinthians, com a Neoquímica Arena lotada, tem que dar a resposta. E mais um detalhe, esse negócio da Safiel aí, que esses diretores, os conselheiros estão desdenhando, ouviram a Safiel, mas com a pressão externa do clube. Olha, é bom esses caras ficarem espertos, porque eu tô ouvindo um zum, zum, zum.
6: Que vai pra outro clube.
3: Que tem clube grandão aqui de São Paulo, que já lhe bateu um telefone pros caras da Safiel, falou, peraí, como que é esse negócio mesmo? Então, se ficar panguando, chega outro grandão aí, pega a receita, leva o projeto e fica chupando o dedo.
7: Mas a receita pode ser compartilhada.
3: Pode, pode, pode.
7: É um modelo de SAF. É um modelo que pode ser aplicado no Corinthians, no São Paulo, no Santos, no Palmeiras, na Ponte Preta.
6: Daqui a pouco nós vamos ter uma entrevista sobre essa questão de SAF aqui no programa.
7: É um modelo.
6: Vocês podem perguntar à vontade.
7: É um modelo exclusivo.
3: Não, não, tá aí, tá. Todo mundo que quiser abraçar, mas os caras foram consultar os caras da Safiel.
7: Aliás, um belíssimo modelo.
6: Ô, Galvão, antes de você falar, deixa eu só atualizar o superchat aqui, Galvão, na volta vai contigo. Vamos lá, Bicudo, pra até trazer o pessoal pra nossa discussão também.
2: O nosso grande patrocinador do programa,
6: Hamilton
2: Ferreira, Hamilton corintiano, boa, da Vila Leopoldina, mandou boa tarde pra melhor e mais competente equipe esportiva
6: obrigado,
2: do
6: querido
2: planeta. Abraço, valeu a todos e bom final de semana. Vai, Corinthians.
6: Sigam, valeu, participando, mandando mensagem pra gente.
2: Você vai falar de 2013, Galvão?
1: Sim, boa, sim. Vai lá. Chegou a explicação, né? A explicação. Né, agradeço a vários amigos que entraram em contato, né, um abraço pro Cleiton, por exemplo, que mandou para mim, e quem tá no chat também se manifestando. O que aconteceu foi o seguinte: eu tinha certeza que era o Fluminense que ia cair. O Flamengo, ele joga no sábado com o André Santos, que também estava irregular, né? Então o Flamengo perderia pontos se fosse um julgamento sério e ele seria rebaixado abaixo do Fluminense. Mas aí o que acontece é que a Portuguesa joga no domingo com o Everton com H entrando e também perde pontos, ou ela comete uma irregularidade que poderia acarretar em perda de pontos.
6: E foi a última rodada?
1: Última rodada.
6: Porque é curioso que não eram todos os jogos ao mesmo tempo,
1: não,
6: né, naquela época.
1: Não era. Quando acaba a rodada, quem está rebaixado é o Fluminense com 46 pontos. Então, na soma geral de pontos, isso é um fato, isso ocorreu. Era um campeonato por pontos corridos com 20 times. Na soma geral dos pontos, quem caiu foi o Fluminense com 46.
6: Sim.
1: O Fluminense, naquele ano, seria rebaixado com 46. Não quero lembrar, não, mas vou lembrar. Você sabe quem era o técnico do Fluminense em 2013? Eu sei, eu tenho certeza, porque eu fiz reportagem na época para a Band.
6: Dorival?
1: Dorival Júnior. Era o técnico do Fluminense.
6: O Ivan vai chorar desse jeito.
2: O cara do Ivan vai derreter.
1: Era o técnico do Fluminense.
6: O Ivan tá chorando. Presta seu lenço pra ele aí, Melo.
1: O Flu seria rebaixado em 2013 com o Dorival Júnior. Aí o que acontece é que vem depois, nos dias seguintes, né, essa informação aí que o Everton com H tinha entrado também em campo de forma irregular. E aí eles tiveram que fazer os julgamentos de Portuguesa e Flamengo.
6: Só, né, que o Flamengo não adiantava, não mudava nada.
1: Só que,
6: né,
1: pro Flamengo a perda de pontos já não mudaria nada, porque a Portuguesa estava abaixo do Flamengo na tabela. E aí a Portuguesa cai com 44 pontos e o Flamengo fica com 45, porque ele também perde pontos. Então ele fica abaixo do Fluminense. Então alguém que dá um Google hoje, olha na tabela, vê que o Flamengo terminou em 16º, mas na verdade, no campeonato mesmo, quem terminou em 16º foi o Fluminense, com 46 pontos.
7: Essa lembrança do Galvão, junto com essa provocação ridícula de vocês aí, nada disso me pega.
6: Provocação ridícula? Você tá chamando a gente de ridículos aí? É isso que eu tô entendendo.
7: Sim.
6: Por quê?
7: Sim.
6: Porque essa ofensa gratuita...
7: Com o Dorival, em 2017, com o Dorival sem tapetão, sem nada, ele conseguiu manter o time na primeira divisão. Ele tinha um salvador da pátria, né?
2: Chamando Hernandes.
7: Exatamente.
1: Não, a carreira do Dorival, já que nós falamos muito do Dorival nesse bloco, a carreira do Dorival, ela é realmente uma montanha-russa. Porque ela começa de forma de forma extraordinária. O Dorival, ele ganha um monte de estaduais, não sei se vocês lembram. Ele emenda uma sequência de títulos estaduais.
8: desde o Figueirense lá em Florianópolis, passando pelo Atlético Paranaense, aí ganha no Cruzeiro.
6: Vocês têm uma memória muito boa.
8: Aí, né, ganha no Vasco, eu lembro certinho. Aí ganha no Vasco, ele é vice-campeão paulista com o São Caetano aqui no campeonato. Então o Dorival começa voando, aí chega no Santos e é o auge, né? O Dorival dos Santos é o auge da carreira dele. Aí depois dessa passagem dele pelo Santos, o Dorival, ele tem um período de baixa que ele enfileira muitos trabalhos ruins, muitos trabalhos ruins. O Fluminense talvez seja o pior, mas ele foi técnico do Flamengo.
6: E aí ele só vai se reencontrar depois do Flamengo agora, nessa última
8: passagem. Não, não, não. Aí ele tem, por isso que é bem altos e baixos, né? Porque ele passa...
3: Foi bem no Ceará também.
8: É, não. Antes disso,
6: ele vai pro Flamengo.
8: Antes disso, ele tem passagens ruins nesses times todos, né? Fluminense, Flamengo, Inter, um monte de Vasco, um monte de trabalho ruim que ele fez, um monte. Aí ele vem pro Santos de novo. Aí ele se reencontra Santos de novo.
6: Vice da Copa do Brasil 2015 era Dorival, exato.
8: Vice-campeão brasileiro, vice da Copa do Brasil, bicampeão paulista. Aí ele faz trabalho brilhante no Santos. E aí faz o trabalho no São Paulo, salva o São Paulo do rebaixamento. E depois desses bons trabalhos do Dorival em sequência, aí ele começa de novo a fazer trabalhos ruins. Aí ele cai lá embaixo novamente. Enfileira um monte de trabalhos ruins até chegar no Ceará. E aí no Ceará ele...
6: Olha só, ele, Dorival, essa é a sua vida com o nosso André Galvão.
8: Eu lembro bem da carreira do Dorival. Aí no Ceará ele sobe tudo de novo. Aí ele sobe pro Flamengo, aí ele vira técnico da seleção brasileira, foi campeão no Corinthians, querendo ou não, foi campeão no Corinthians, campeão no São Paulo. Então, agora, só nós não sabemos se ele tá ainda no viés de alto ou se começou de novo.
9: O assunto é Corinthians.
8: O viés de baixo.
6: Eu vou só...
8: Mas a gente falou bastante do Dorival.
3: O Corinthians ganhou dois títulos com o Dorival, não foi isso? Apesar dele.
8: Mas ganhou.
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6: É o seguinte, vamos pro intervalo, na volta tem o outro lado do clássico e aí a gente vai falar mais aí do...
3: Daqui no nosso chat, tá dizendo que o Estudiantes jogou ontem, não jogou.
6: Quem?
3: Pelo campeonato, pelo Clausula, não jogou. O último campeonato.
8: Não, acho que o Estudiantes jogou
3: foi
8: pela...
3: o Sarmiento.
8: Não, mas acho que
3: foi
8: o Estudiantes jogou pela Copa da Argentina.
3: É, mas pelo campeonato argentino,
8: mas
3: não jogou.
8: Foi? Eu também não sei.
3: Contra o Sarmiento, pelo campeonato argentino, levou taca, perdeu 2-0.
8: Então... o campeonato argentino é muito louco, falamos ontem aqui, ele muda todo da hora esse campeonato.
6: E daqui a pouco novidades no Santos, Neymar pagando o transfer ban do Peixe pra escrever jogador, tem muita coisa pra gente falar.
8: O Estudiantes ganhou ontem.
9: Sim, contra o Barraca Central, de 3-1.
3: Mas pelo campeonato...
9: Pela Copa Argentina.
3: Não, eu tô falando pelo campeonato argentino.
6: Mas jogou. Jogou, pô. Mas o cara tá falando que jogou.
3: Copa é diferente. Tava falando campeonato argentino.
6: É verdade que você torce pro Barraca Central lá na Argentina, não, Ricardo?
3: Eu gosto de um time que chama Carabobo.
8: Sabe quem joga no Barraca Central, Leandro?
6: Pablo Mouchi.
8: É, você foi bem. Você foi muito
6: ele,
8: bem.
6: Ele tava esses tempos atrás aí.
8: Não, mas não é o Pablo Mocha, mas na segunda Jonathan você vai acertar.
6: Jonathan Cristaldo.
8: Não, poxa.
6: Alione.
8: Não, pô, você tentou Tóbio. Todos, é. Você tentou todos e não Tóbio? Falou o Fernando Tóbio.
6: Nossa senhora.
8: Joga no Barraca Central.
6: Intervalo na volta, tem muito mais. 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
6: Meio-dia 54, estamos de volta na TMC. Papo de Craque TMC, primeira edição. O senhor Ivan Drago, ao lado do Lorde André Galvão e também do nosso querido Mister, vou usar de Mister Ricardo Melo.
3: Pode Miss, aí eu levei um susto.
6: Por quê?
3: Ah, Miss, você tá maluco?
6: como é que chama? Miss Pig? É, a Miss
3: Pig. O bicudo tá saidinho.
6: Ele tá, ele tá.
3: Tá ficando saidinho.
6: Tá começando a. E o nosso.
3: Colocar as manguinhas de fora.
6: E o nosso Lucas Escoarço agora, pra gente completar o assunto clássico. E tem também outras questões envolvendo o Santos, futebol, porque na verdade, não tem mais transfer ban. Pagaram o transfer ban.
9: Quem pagou, né?
6: E o Escoarço vai trazer mais detalhes e as informações do Peixe. Fala aí, Escórcio! Buenas tardes!
0: Fala, Leandro Boldacchian, amigos ligados no Papo de Craque, primeira edição. Vamos atualizar as notícias do Santos, que depois de perder por 3-0 o jogo de ida das quartas de final da Copa do Brasil contra o Palmeiras, teve uma quinta-feira muito agitada. Positivamente, o Santos acertou a contratação do meio-campista Arthur Melo, aquele mesmo que jogava pela Juventus, teve seu contrato rescindido com o clube italiano, teve passagens pelo Grêmio mais recentemente e agora é jogador do Peixe. Ele deve chegar em Santos nesta sexta-feira mais tarde para realizar exames, tem um contrato de 4 meses, ou seja, até o final dessa temporada, ganhando por volta aí entre 800 mil e 1 milhão de reais por mês. Aí o torcedor deve estar se perguntando, pô, mas o Santos não estava em transfer ban? Pode comemorar, torcedor, o Santos derrubou o transfer ban, pagou a quantidade que devia ao Mônaco da França, ali 12 milhões de reais pela contratação do Gianluccas em 2024. E o dinheiro utilizado para quebrar esse transfer ban foi da NR Sports, empresa de Neymar. A empresa pagou essa quantidade que o Santos devia, agora o Peixe pode inscrever novos jogadores. Em troca, a camisa do Peixe deve ter novos patrocínios da NR Sports ainda por definir, mas por conta desses 12 milhões pagos pela empresa, a tendência é que em breve veremos novos patrocínios da NR Sports na camisa do Santos. Ainda atualizando o mercado da bola do Peixe, o Santos recusou uma proposta aí de empréstimo com opção de compra de 8 milhões de euros pelo Robinho Júnior, vindo do Genoa da Itália. O atacante está na Itália no momento, resolvendo pendências de documentação, passaporte, e o Santos recusou esta proposta. O Santos também renegociou dívidas que tinha com Neymar, pendências de documentação, passaporte, e o Santos recusou esta proposta. O Santos também renegociou dívidas que tinha com Neymar Júnior. O Santos devia por volta aí de 80 milhões de reais e nessa renegociação a tendência do Santos é quitar todas essas pendências em 80 meses, ou seja, até 2033, pagando aí 1 milhão de reais por mês. O Santos volta a campo no próximo domingo, às 4 horas da tarde, na Neoquímica Arena, clássico alvinegro. O Santos, que precisa da vitória, está na 14ª posição, busca subir para poder focar nas Copas, ou melhor, na Copa, né? Focar na Copa Sul-Americana, porque na Copa do Brasil já está um pouco mais difícil. Neymar e Gabigol devem ser titulares.
6: Meio-dia e 58. Muito obrigado ao Lucas Escórcio. Tá aí as informações completinhas do Santos. Transfer ban pago. O Santos também vai ceder propriedades do seu uniforme para o Neymar, né? São 6, né, Bicudo? Ele pagou aí os 12 milhões de reais do transfer ban lá pro Mônaco. E agora chegando o Arthur Melo. Quer dizer, o Ricardo Melo, você é primo de Arthur Melo?
3: Não, não sou, mas eu gosto do futebol dele.
6: O Neymar resolvendo todos os problemas do Santos financeiros, basicamente. É. Agora, tem agora a questão da devolução, suaves 80 prestações aí ao longo do ano.
7: Uma coisa que precisa ser colocada, desculpa, Melo, além dessa questão, se o clube vai ter que devolver esse dinheiro futuramente ou se de repente as propriedades lá na camisa ficarão com o Neymar e ele vai poder comercializar e ganhar mais. Eu acho que existe um outro componente importante nessa história, que não deve ser muito diferente do que já acontece hoje.

0: se o Neymar vai lá e paga o transfer ban e ajuda o Santos na contratação de um jogador, evidentemente que vai ficar ainda mais complicado pro Santos cobrar o Neymar de alguma forma, certo?
1: Não, já mudou. Essa relação não existe mais. Neymar é o chefe.
0: Você entendeu?
1: Ele é o boss.
0: Então não adianta depois ficar enchendo o saco quando o Cuca

0: comissão técnica. E tá ouvindo o técnico dizer que a decisão foi dele.
1: Mas beleza, mas...
0: Não sei por que a gente não acreditar no...
1: Ah, tenho.
0: Porque já... os dois estão dizendo a mesma coisa. Né? Agora, uma coisa é certa. O Neymar, ele tem uma relação hoje muito próxima, né? Para não dizer uma relação umbilical com o Santos, né? Quando ele toma esse tipo de atitude. E gente... Ninguém faz isso de graça. Ninguém faz isso de graça.
1: Mas qual que é
0: no
1: a sua
0: futebol
1: ideia,
0: não
1: então?
0: Tem, no futebol não tem essa benevolência toda, sabe? Não tem esse tipo de doação. Não existe isso. Algum jeito o Neymar vai ter de receber isso não, lá na
1: suaves
0: frente.
1: Prestações, 80 vezes aí.
0: Mas isso já tá amarrado.
2: Já comprometeu as próximas duas gestões, Marcelo Teixeira, tá bom.
0: Já tá amarrado isso
3: de alguma forma. A dívida vai até 2033.
0: Então, já comprometeu. Mas de alguma forma ele vai recuperar essa parte desse investimento. Não, isso aí não é de graça, gente.
1: Vai comprar o Santos, será?
0: Não sei se lá na frente você pode ter já uma participação garantida nas ações. Eu não sei, mas isso não existe. Ninguém faz isso, sabe, gratuitamente. E outra coisa, o que o Ivan Drago falou aqui, é claro que o torcedor santista tem que ter essa consciência. Né? Se o Neymar passa a ser... Mas tem gente que gosta desse termo.
1: Um parceiro.
0: Um sócio oculto do Santos. Se o Neymar passa a ser um sócio oculto...
1: Captei a vossa mensagem.
0: Do Santos, né? Então é claro que ele vai ter participação nas decisões mesmo, como essa aí, no pagamento do transfer ban, na contratação do Arthur, né? Gente, agora, isso é bom ou é ruim pro Santos?
1: É isso que eu quero saber de vocês.
0: Essa é
4: gente,
0: a questão.
4: Gente, olha o buraco em que está o Santos. O Santos hoje depende...
2: Relação de dependência.
4: Exatamente. Sim. Que um jogador pague o transfer ban porque ele não tem condições. Uma instituição do tamanho do Santos Futebol Clube. Eu não vou nem entrar no mérito se foi doação, se o Neymar vai ganhar muito mais com isso. Não vou entrar, certo? Essa não é a questão. O Santos só está se livrando do transfer ban porque um atleta do time está ajudando a instituição. Isso mostra...
1: É que sabe o que é curioso?
0: A interdependência.
1: Mas assim, vamos pegar o Palmeiras.
4: Como a gestão Marcelo Teixeira é ruim.
1: Vamos pegar o Palmeiras, só um exemplo. O que o Paulo Nobre fez foi mais ou menos parecido, assim. Ele pega dinheiro... Na verdade, ele é avalista de empréstimo no nome pessoal, que se não pagar, ele que tem que pagar... E isso aqui, assim, é curioso porque o cara, ele não joga, né? E o jogador fazer isso, na verdade, a empresa dele com o pai tem mais ou menos a mesma coisa ali. Eu vou te emprestar o dinheiro, a gente vê como é que faz, vai pagar aqui e ali, precisa melhorar o time, contrata o Arthur. Ele tá sendo jogador, diretor de futebol, financeiro, tá sendo tudo.
0: A cobrança ao jogador, ela passa a ser diferente, né?
1: É diferente.
0: Porque como é que você vai cobrar o jogador que não, ele também não, ele tá não pagando tem, a conta
1: não vai
0: do
1: ser
0: time.
1: Cobrado.
3: Mas antes mesmo de pagar a conta, ele tava mandando, ele tava dando as cartas no Santos. Agora é o seguinte, como o departamento do Santos é péssimo, né? Porque não tá vindo de graça. Eles pagaram esse transfermando o Jean Lucas, foi por conta de 3 propriedades na camisa.
1: Seis,
3: né? Meia Eu só não dúzia. Sei durante quanto tempo. Mas enfim, 12 milhões, o Santos vai fazer muito mais do que isso, ou não vai? Eu acredito.
1: É que são não, pequenos, não sei quanto não, que vale mas deve, cada um.
3: Mas não é barato isso.
2: A expectativa otimista da direção batia 20 milhões.
3: Então, os caras vão ganhar dinheiro nessa transação aí. Em relação ao Arthur, reputo ele como um bom jogador se jogar. Se jogar.
0: Porque... Um contrato de 4 meses, é isso?
3: É.
2: Tô vindo lá.
1: Com opção não, de nem 4. Setembro, outubro, novembro.
2: Tem gente que dizem metas e renova o contrato e bônus por uma possível classificação para a Libertadores.
0: O Santos só está pagando
4: o
0: salário.
4: O Fará falou para mim que me passou essa informação, porque eu pedi para ele ontem para me informar um pouco mais a respeito. E ele disse, contrato curto até o final do ano, salário entre 800 e 1 milhão de reais e a renovação vai depender de uma conversa no final do ano.
0: É porque aí, a partir daí, sendo uma negociação curta, né, passa a ser uma contratação de o quê? 5 milhões de reais no máximo?
3: Eu ouvi até 6.
0: É barato.
2: o Galvão.
0: É barato. Assim, para a realidade do futebol brasileiro.
4: Mas chega
0: hoje,
4: como uma situação emergencial, bombeiro.
3: O...

0: a gente não está levando em consideração, Galvão. O fato é que contratar o Arthur, tudo bem, vai agregar, mas e o papagaio que tá para trás dos caras que não estão recebendo?
1: É, esse é um problema.
0: Vocês vão trazer?
1: Pagou, transferiu para contratar jogador.
0: Os caras podem mandar tudo para as favas, hein?
1: Já pensou se o Neymar começa a pagar o salário da galera lá?
2: Não, mas eu ouvi ontem o Fará dizendo, nosso Fabiano Fará, que continua, claro, acompanhando juntamente com o Lucas Escórcio a equipe do Santos.
1: Ainda tá passando bastão pro Escórcio.
2: É, ele participou do Papo de Craque ontem, segunda edição com o Benja. Eu ouvi o Fabiano Fará dizendo, tô só repetindo aqui, reproduzindo o que disse o Fabiano Fará, que nessa leva aí de transfer ban que o Santos pagou e de contratação do Arthur, pagaram jogadores também. O Fará disse isso. Que acertaram.
3: Isso com, é importante.
2: Então. Acertaram com os jogadores tudo que tava.
1: Tudo?
2: O Fará disse isso ontem.
1: Então que bom. Aí tudo bem, aí faz sentido. Vamos lá, Bicudo.
4: Quando o Neymar. Só pra. Quando o Neymar voltou da Copa, o Marcelo Teixeira teve uma reunião com o Neymar pedindo pro Neymar inserir dinheiro no clube. O Neymar disse que não colocaria dinheiro dele nem da empresa. Que poderia ajudar com ações, mas acho que chegou num ponto que precisou.
3: Mas ele ajudou nesse sentido, então, né? Que o dinheiro não foi repassado pro Neymar e virou mais uma bola de neve, né, Bico?
1: Ele tá jogando de graça, entre aspas, né?
3: É. E assim, mais uma leitura que a gente pode fazer à distância, né? Quando o Neymar, ele se prontifica, quando ele se coloca à disposição para fazer esse movimento, para ajudar o clube financeiramente e para abrir espaço para a chegada de um outro treinador, de um outro jogador que ele, Neymar, entende ser importante, é porque ele também já tá vendo que a água tá batendo, né?
2: É isso. Agora, com tudo isso, entram em campo no domingo Corinthians e Santos.
1: Por favor.
2: Na Neoquímica Arena. É um jogo com potencial explosivo, né? Porque a gente precisa dizer isso. Para mim, a obrigação ou a responsabilidade, o termo que vocês preferirem, nesse confronto, ela é compartilhada. Ela é compartilhada, é óbvio.
1: O Melo não quer, ele só quer que o Santos tenha pressão.
2: É óbvio que na tabela...
3: Explique melhor, por gentileza. Contexto, vamos lá.
2: Na tabela...
3: Se o Corinthians perder, vai acontecer
2: então,
3: o quê?
2: Então... Na tabela, o Santos está numa situação mil vezes pior e a derrota, claro, que vai refletir muito mais na tabela para o Santos do que para o Corinthians. Isso é indiscutível. A necessidade de vitória para o Santos dentro do Campeonato Brasileiro é maior do que a necessidade do Corinthians. Isso eu não discuto. Mas o Corinthians ficou a semana inteira treinando para esse jogo, se preparando para esse jogo. É um clássico na Neoquímica
1: Arena. Perdeu os dois últimos jogos.
2: Com mais de 40 mil pessoas, seguramente, né? E o Corinthians precisa dar uma resposta. Precisa dar uma resposta também.
3: Mas esse é o jogo que o Corinthians geralmente joga bem.
2: Então, mas na por isso que eu tô falando.
3: Na jogo grande, aquela coisa toda. Domingo, agora fora de casa. A gente já conhece.
2: Por isso que eu tô falando.
0: No meu Cruzeiro a história foi a mesma. Não. Ah, jogo grande, de estádio lotado, levou taca.
2: A responsabilidade é compartilhada, tá?
3: É um clássico.
2: Se o Corinthians perder o jogo... Na tabela do Campeonato Brasileiro não vai fazer muita diferença, mas dentro do Parque São Jorge a cobrança vai ser grande. Não pensem que pro corintiano é um amistoso, não.
1: Não, até o jogo porque, de domingo, Galvão, não pensando isso.
3: Em Libertadores, do Yuri Alberto.
1: Em Libertadores do ano que vem, o Corinthians tem que somar pontos.
2: Então,
1: pensando em G5, né?
2: O Corinthians precisa dar uma resposta também. Então é um clássico de muita pressão pros dois lados. Corinthians e Santos é um clássico de muita pressão pros dois lados. Eu espero um jogo tenso no domingo na Neoquímica Arena.
3: Claro que nós estamos falando do Santos, mas o adversário é o Corinthians. Eu não acredito em falta de mobilização, muito pelo contrário, os caras ficaram a semana inteira treinando. É um clássico, é a chance de afundar o rival ainda mais na tabela de classificação.
2: Tem isso também.
3: Diante do torcedor, né? Então, assim...
2: O torcedor não perdoa essas chances desperdiçadas.
3: Não. É o Neymar do outro lado, sempre existe essa rivalidade. Enfim, então, assim... eu não espero outra coisa por parte do Corinthians. A mobilização vai ser grande mesmo pra esse confronto. Não vai entrar de qualquer jeito, ou como diz o Melo, molão. E o Santos tem muita responsabilidade. O Santos tem responsabilidade por conta do atual momento na tabela de classificação, pela estratégia adotada no clássico contra o Palmeiras pela Copa do Brasil, preservando alguns dos seus principais jogadores, ou dois dos seus principais jogadores, pelo desempenho pífio que teve no jogo contra o Palmeiras, né? Se falou inclusive em falta de alma, foi isso que o Cuca disse na entrevista coletiva, ou seja, além dos problemas táticos e individuais, nós estamos acompanhando também um problema comportamental, certo? Quando o treinador fala em falta de alma, o que significa isso?
1: Comportamento, você tem
3: Exatamente.
1: Razão.
3: Exatamente. Então, assim, isso não pode acontecer. Agora, tem o movimento do Neymar, tem o movimento de pagar os caras, como disse o Fará, tudo isso entra na conta. Então, a gente espera muito mais do Corinthians, evidentemente, e espera também muito
1: Agora,
3: mais do Santos.
1: Muito bonito o seu discurso, beleza? Quanto vai ser o jogo, Ivan Drago? Dormiu.
3: 1-1.
1: Ah, puto, mas é... Tava na cara. Você quer ver que ali... Você quer ver que dos três, dois vão falar que é empate e um vai falar que é vitória do Santos.
3: Então, beleza. Então, como é um palpite, eu vou sair do muro, então. Aliás, você consideraria o empate um mau resultado pro Santos?
1: Não, né, Bicudo?
3: Não.
1: Não.
3: Não.
1: Não.
3: Não. Mas eu vou cravar aqui 1-0, Santos. Pronto.
1: Pô, o seu Renato Drago vai festejar lá na Zona Leste de São Paulo amanhã.
3: Não vai nem domingo. Assistir. Não. Eu vou almoçar na casa dele domingo, ele não vai nem passar na obrigado, frente da televisão.
1: Toma obrigado, cuidado, que pode ser que, né, na
2: obrigado,
1: hora de comer lá.
2: Ivan Drago, meu palpite é 1-1.
1: Esse é o pior de todos. Esse, o André Galvão é o mais muretão de todos.
4: Teve um
1: agora,
4: exemplo.
1: Agora você vai ver o que vai vir dessa
4: show,
1: aqui.
4: Show.
1: Agora vocês vão ver aí. Prestem muita atenção.
0: Antes do meu palpite.
1: Vocês aí de casa que estão com a gente aqui. Prestem muita atenção neste maravilhoso palpite que vai vir da garganta do pescoço
0: antes,
1: Ricardo
0: Antes Mello. Do meu palpite, a situação do Santos é muito preocupante. O Santos, em 69 pontos disputados, só fez 26, 42%.
1: Pouco demais.
0: Ele tem mais 15 jogos a ser realizados e tem que fazer 19 para alcançar 45, apesar que com 17 eu acho que consegue escapar. Mas olha o que vem pela frente. Corinthians fora. Tô falando só de Campeonato Brasileiro, não tô considerando Copa do Brasil, nada disso. E nem sul-americano.
1: Você vai passar todos os 15 jogos?
0: Não. Ó, Corinthians fora, Internacional.
3: Mais dados.
0: Internacional.
1: Dado pra caramba aí.
0: Fora. Ah, mas o Inter é a baba. É, ganhou do Corinthians lá e empatou com o Palmeiras aqui. Tá? Aí pega a Cruzeiro em casa, o Atlético seria pela Sul-Americana, Remo fora, Flamengo, aí vem o Atlético de fato, Fluminense, Bahia e Palmeiras.
1: Embaçado, hein?
0: Embaçadíssimo pro Santos. Embaçadíssimo. Eu discordo, olha, o Corinthians tá treinando. Pô, só veio treinar quarta-feira, meu. Deu dois dias de folga. Mesmo assim, o Carrilho ontem não foi pro campo, porque a noite tá dura pra
1: tá
0: ele.
1: Difícil,
0: é,
1: né?
0: Preservando e tal. Porque jogar, ele joga pouco. Mas enfim, em cima, agora vamos pro palpite da Santos, 2-0.
1: 2-0, tranquilo.
0: Tranquilo.
1: Ó, cara, pra gente atualizar
3: aqui. É zica reversa,
1: lógico,
3: né?
1: Mas é...
3: Nossa, como é previsível, né?
1: Atualização, primeiro o seu palpite.
3: O Corinthians vai passar do Estudiantes?
4: Vou...
0: Claro que não. Não tem passaporte.
2: É zica reversa.
1: Mas pode ser com o RG, você viaja aqui no nosso
0: então, vai saber.
2: O Melo, você tem que entender que é tudo zica reversa. O que ele
1: claro.
2: Tá falando é o que ele quer, é o contrário.
1: É o contrário. Vamos lá, Bicudo, seu palpite e as mensagens aí.
4: Eu vou...
1: Vai, Bicudo, no vamos?
4: Um. Também.
1: Não, Bicudo, agora você pode se consagrar, Bicudo. 3-1 Santos, Bicudo.
4: Não, o Santos não vai fazer.
1: Eu quero
4: gols.
1: Informar a vocês, faltou meu palpite, o Corinthians ganha do Santos de 2-0.
4: Ainda mais o Yuri Alberto voltou.
1: Festa do Ricardo Melo e a família toda no.
4: Vamos lá, Lele.
0: O Cruzeiro pega o Vasco, viu?
1: Vamos.
4: O Gestão Saudável.
1: Ó, muito bom esse nickname aí.
4: Falou que segunda-feira, dia 31, será apresentada a proposta de SAF pro Conselho, se referindo ao Santos. Sim,
1: nossa.
4: Entre os clássicos, o Santos ainda vai ter isso.
1: Nickname, eu fui longe demais, né? Como é que chama agora esse seu nome?
4: User.
1: User? Nickname é de outros tempos.
2: Era da nossa época, Leandro. Era da nossa época, quando
1: tem
2: a gente
1: um amigo
2: tava...
1: meu que tem, ó, deixa pra lá, vai, vamos lá.
2: Quando a gente tava no ICQ, não é? Ou nos bate-papos da vida.
4: O Hamilton mandou um outro superchat falando que o Ronaldo Fenômeno também poderia pagar o transfer ban do Corinthians, já que o Neymar pagou.
1: Pois é.
4: O do Santos.
1: Muito bem, vocês são incríveis, continuem participando. Vamos para mais um intervalo na volta. Tem muito mais Transamérica agora, é TMC. 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
4: Uma hora mais 19 minutos, bloco destinado agora ao São Paulo Futebol Clube. Mas antes, meu caro Daniel Bicudo, o povo tá mandando mensagem pra gente no YouTube, TMC Esporte. Aliás, chega com a gente, deixa o seu like, se inscreva no canal, além das mensagens também pelo WhatsApp, né? O 3025-1001. Participe com a gente, né, Bicudão?
5: É isso. O Luiz Alberto tá aqui no nosso chat falando que acha que o Santos tem condições de vencer se forem empenhados tudo que não foram contra o Palmeiras, né, Lele?
4: É, foi realmente constrangedor quarta-feira.
5: O Thiago Manuel falou que depois que o Santos e o São Paulo perderam pra Chapecoense, não tem jogo fácil.
4: Não tem jogo fácil, eu concordo 100%, ainda mais o campeonato no segundo turno. Ah, é a mesma coisa, não é a mesma coisa, tá? O campeonato no segundo turno é muito mais difícil, os times sabem pelo que estão brigando, e aí cada partida, na minha visão, ela fica mais difícil.
5: O VV, acho que é Vinks que fala.
4: Vinks.
5: Falou que o Neymar não gosta de jogar contra o Palmeiras, Flamengo, nem Corinthians e nem São Paulo.
4: Não joga, ele não tem...
5: Mas é verdade.
4: Ele tem três jogos, né, que você falou contra...
5: Três clássicos,
4: esse que ele voltou. Sendo que dois na Vila e um na Neoquímica Arena. Isso,
5: o único como visitante foi em fevereiro do ano passado.
4: Bom, antes do Kaique Silva, quero destacar pra você o seguinte, hein? 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Sim, nosso grande Kaique Silva, informações do Tricolor. Boa tarde, Kaique.
6: Fala, meu amigo Leandro Boldacchian, tudo certo, Lele? Abraço pra você, pro pessoal que se liga na nossa primeira edição aqui do Papo de Craque TMC, com informações do time do São Paulo, que volta a campo amanhã às 8 horas da noite, sem vencer a 10 jogos no Campeonato Brasileiro, e justamente pelo Campeonato Nacional, enfrenta a equipe do Bragantino. Para esse jogo, algumas movimentações diferentes, tá, Lele? 21 mil ingressos foram vendidos de forma antecipada para essa partida. O torcedor engajado, portanto, marcando presença, deve ultrapassar a marca dos 40 mil, pelo menos é essa a expectativa do clube. E para essa partida, um detalhe importante: as três torcidas organizadas, né, Independente, Dragões da Real e também a Falange Tricolor, vão se unir. Uma união das baterias vai acontecer, inclusive com horário marcado ali por volta das 5 da tarde, para a recepção do ônibus que acontecerá em mais um jogo do time do São Paulo na chegada do elenco ao estádio. Dentro de campo, o técnico Dorival Júnior tem apenas uma dúvida: teve a presença dele ontem trabalhando no gramado, mas o Calleri, por conta de uma entorse no tornozelo sofrida na Arena Condá na derrota diante da Chapecoense, é a grande dúvida no comando de ataque. As opções, talvez até nessa ordem, né? O garoto Gustavo Santana, também Rian Francisco e André Silva poderiam ser o substituto, portanto, do camisa 9 do São Paulo, que não é só a referência do comando de ataque, mas também referência de liderança desse elenco. Ele, inclusive, renovou o contrato recentemente, pode permanecer até 2029, inclusive, se acontecer uma nova extensão, e também, além de artilheiro do time do São Paulo, tem a braçadeira de capitão. Então, é importante a presença do Calleri, mas ainda fica em dúvida, fica em xeque, portanto, a sua presença. No mais, o São Paulo que não deve ter muitas novidades, Dorival não deve fazer nenhuma grande mudança, apenas o retorno do Marcos Antônio. O Cauli foi titular na Arena Condá, não fez novamente uma boa partida, e o Marcos Antônio deve retomar, portanto, a condição de titular absoluto. São Paulo já tem datas, né, definidas em duas terças-feiras, 9:30 da noite, informação que a gente até tinha antecipado ontem, para enfrentar o Boca Juniors pela Copa Sul-Americana, mas isso um problema para o São Paulo do futuro. O desespero, a posição na tabela fazem com que o foco nesse momento seja 100% nessa tabela do Brasileirão, parte de baixo se aproximando e o São Paulo precisa voltar a pontuar o quanto antes. Tá certo, Lelê? Abraço e sempre uma honra. Bom programa.
4: Valeu, Kaique. Muito obrigado aí pelas informações do São Paulo. E você quer começar por dentro do campo? Vamos falar dessa questão aí fora, da votação ontem, da não aprovação dessa mudança de estatuto, as torcidas organizadas ali meio que também divididas, né? Ali, enfim.
7: Eu acho que algumas pautas, elas são importantíssimas para mudar o atual momento. Do jeito que está, não pode ficar. Acho que está claro isso para todo mundo, porque o São Paulo vive uma crise profunda. O clube precisa ser protegido. O principal documento é o estatuto. E o São Paulo precisa de um estatuto rigoroso para evitar que outros irresponsáveis apareçam. Então ele precisa de um estatuto que o proteja, e ele também não pode ser usado como manobra política, certo? Não dá para o cara que entra no poder, porque ele tem maioria no conselho, mudar o estatuto para receber alguns benefícios, né? Como aconteceu com o último presidente, ele era contra a reeleição, o movimento foi feito, passou o estatuto foi modificado para que ele pudesse permanecer por mais tempo, ou seja, ele foi beneficiado por conta daquela modificação, né? Agora, o estatuto seria modificado agora para o próximo presidente, certo? A eleição é no final do ano. Sim. E o estatuto e alguns itens, né, da reforma estatutária, eu acho que alguns itens são muito importantes ou eram muito importantes para tirar ou para tentar tirar o São Paulo desse buraco. Mesmo eu não acreditando mais no modelo associativo, como eu não acredito mais no Conselho São Paulino, aquela coisa toda. Bom, dito isso, e só para fechar essa parte, eu não acredito, por exemplo, que a situação tenha sido votada de uma maneira técnica, tá? São acordos políticos, então a votação ela sempre
4: com chavos, né?
7: Ela sempre tem esse viés, né?
8: Como acontece, aliás, no Congresso Nacional.
7: Exatamente. Como tudo que envolve política nesse país, eu até duvido que todos os conselheiros tenham lido todos os itens dessa reforma estatutária. Repito, você pode discutir um ou outro, discordar de um ou outro, mas alguns itens são extremamente importantes ou eram extremamente importantes, porque do jeito que está não pode ficar. Dito isso, sem nenhuma esperança no Conselho Deliberativo do São Paulo, dito isso, tem que ganhar sábado. Não tem o que fazer, o time é ruim, o trabalho do técnico é ruim e o torcedor ele vai abraçar mais uma vez a causa e não poderia ser diferente, portanto é no gogó. O São Paulo conseguiu passar do Bolívar por conta do gogó da galera, certo? E porque um pênalti caiu do céu e depois essa galera não conseguiu conduzir o São Paulo à vitória diante do Coxa, porque realmente a situação é muito delicada. Vamos ver se o Dorival, com uma semana para trabalhar, tenha se conscientizado sobre algumas coisas, sobre alguns jogadores que faziam parte do time principal e não estão bem, e de repente ele consiga agora fazer o São Paulo evoluir, porque ele tá devendo e muito no comando São Paulino.
5: Ô Lelê,
4: diga.
5: Posso ler a enquete rapidinho pra gente não deixar passar?
4: Por favor.
5: Vai nessa direção?
4: Por favor.
5: Qual time tem mais pressão por vitória nessa rodada do Brasileirão? Então, São Paulo contra o Bragantino, que é a opção que vai ganhando, Palmeiras diante do Mirassol, Corinthians em casa contra o Peixe ou Santos no Clássico.
4: Loucura, hein? Todo cada mundo aí tendo que ganhar, né?
8: Cada um tem a sua própria pressão, né? Mas o São Paulo, evidentemente, pela sequência de resultados negativos e pela necessidade de uma resposta imediata, o São Paulo é quem tem mais pressão. E porque vai jogar dentro de casa, dentro do Morumbi. O São Paulo é quem tem mais pressão nesse momento, né? Nós acabamos de falar aqui do Clássico com responsabilidades compartilhadas entre Corinthians e Santos, mas não se compara com a necessidade que o São Paulo tem de dar uma resposta imediata. O São Paulo amanhã precisa ganhar de 0.5, mas tem que ganhar.
5: E teve um comentário da Ká Cristina também, que vai na direção do que o Ivan falou, de contar com a incompetência dos outros, que o Santos perca pra ajudar o São Paulo.
8: Mas nessas horas...
4: Isso tá todo mundo perdendo. Isso aí tá todo mundo ajudando, né? Ninguém lá embaixo tá ganhando.
7: A última rodada, se o São Paulo vence, a última rodada foi importantíssima, porque todo mundo perdeu.
8: Eu já comentei muitos jogos do São Paulo em situações parecidas, né? Porque infelizmente essa tem sido uma sina do clube nos últimos anos, né? E amanhã estarei novamente no Morumbi, ao lado inclusive de Ricardo Melo, né? Nesse São Paulo e Red Bull Bragantino.
7: Você esteve contra o Curitiba?
8: Não. São Paulo e Curitiba eu não tive.
9: Foi o Tomás. Foi o Tomás Rafael, se
8: não me engano. Eu não tive. Nesse jogo, o São Paulo vai ganhar com o gol do Luciano. Porque nessas horas.
9: É acontece, gol do Luciano. Né?
8: Acontece muito. Acontece muito. Nesse
9: o Ivan sábado, tá descrente, ele não concorda.
7: Não, não, é a esperança mesmo.
8: São Paulo e Red Bull Bragantino tem carinha de vitória na São Paulina com o gol do Luciano.
7: Mesmo. É a esperança mesmo.
4: Vai na principalmente sem o Caleri. Chacoalha o guardo! É nosso!
10: Olha, e o adversário que vem pela frente é o melhor que poderia estar na tabela aí. Porque é o seguinte: quando se trata de Bragantino, é freguês de carteirinha do São Paulo.
7: Não é,
10: esse
7: não.
10: Esse ano já jogaram duas vezes. O São Paulo ganhou as duas e lá.
7: É.
10: Pelo Paulista e pelo primeiro turno do Campeonato Brasileiro, ganhou de 2-1. Só que o ano passado, o Bragantino foi até o Morumbi e lascou o São Paulo, fez 1-0. Mas se você pegar um retrospecto aí, porra, não tinha coisa melhor na tabela pro São Paulo enfrentar na 25ª rodada o Bragantino. Né? Os caras são assim, abre as pernas mesmo. Olha, 10 jogos do São Paulo sem vencer, foram 6 derrotas e 4 empates. Vou trazer mais um dado para você que gosta muito. Nos últimos 10 do Bragantino, 2 derrotas. Santos e Corinthians, 4 empates, 4 vitórias. Para você ver a diferença aí no estágio que estão as equipes nesse exato momento. Mas aí dá para desconsiderar, porque o Bragantino, quando pega o São Paulo, geralmente.
4: E é com o Cleiton ou com o Thiago Volpe amanhã? Então, qualquer aí, um dos que vier, tá. O São Paulo vai
8: aí
4: ter.
8: Aí que tá, né? Eu soube outro dia, né? Porque confesso, né, para os ouvintes que a gente não tem esse acompanhamento tão de perto do Bragantino, né? Do Red Bull Bragantino, como a gente tem aqui dos times grandes de São Paulo, né? O Wagner Mancini, eu ouvi da boca dele na entrevista que ele deu no jogo da Sula, foi da Sula que o Bragantino jogou contra o Atlético Mineiro, né? Que ele tinha invertido os goleiros, que ele primeiro ele escalava o Cleiton nos jogos do Campeonato Brasileiro.
9: E o Volpi nas Copas.
8: E o Thiago Volpi nas Copas. Né? Aí ele tinha decidido inverter os goleiros. Né? E aí o jogo que o Bragantino foi eliminado pelo Atlético Mineiro, o goleiro era o Cleiton, foi isso, né? O goleiro era o Cleiton. E agora? Porque agora não tem mais Copas. O Bragantino foi eliminado das
4: Copas. Um tempo cada um. Ó, daqui a pouco tem uma entrevista bem legal, né? Com o Pedro Freitas, especialista, um advogado especialista em SAFs. Pra gente tirar várias dúvidas aqui também, recuperação judicial. Daqui a pouco, hein? 1:31 Transamérica. 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
5: 1h36, estamos de volta na TMC, né? Com o Papo de Craque TMC primeira edição. E nesse bloco, uma entrevista muito especial, né? Com o doutor Pedro Freitas, advogado especialista no tema SAF e também recuperação judicial e esportiva. Mande sua mensagem no chat, a sua pergunta, ele já está conosco, mas peço só um minutinho ao doutor para informar que na hora de escolher um ar-condicionado, vale a pena pensar no longo prazo, hein? 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Agora sim, doutor Pedro Freitas, advogado especialista no tema SAF e também recuperação judicial conosco nesta sexta-feira. Primeiro, um prazer bater esse papo com o doutor Pedro. Muito obrigado por atender a gente aqui. Eu já queria emendar, viu, doutor, uma forma talvez mais simplificada. Eu sei que o assunto tem muitas pontas, mas estamos vendo um problema entre a questão do Vasco, interessados em comprar a SAF, talvez aí com conflitos de interesse, porque o principal interessado é enteado da Leila, que é presidente do Palmeiras. Enfim, seja muito bem-vindo já com essa explicação pra gente, doutor Pedro. Boa tarde.
6: Olá, pessoal. Boa tarde. Boa tarde, Leandro. Boa tarde. Boa tarde, Ivan. Boa tarde, Ricardo, André Galvão, todos que nos ouvem. Pois é, hoje na imprensa, nessa semana, nas últimas semanas, tem sido veiculado essa questão da possível venda das ações da SAF do Vasco para o Marcos Lamacchia. O Marcos Lamacchia é enteado da Leila, que por sua vez é a presidente do Palmeiras. E essa é a primeira vez que tanto a ANRESF, que é a Agência Nacional de Regulação e Sustentabilidade do Futebol da CBF, né, que foi criada para regular o fair play financeiro, quanto a própria lei, que é a Lei Geral do Esporte, vai enfrentar, que é a multipropriedade de clubes e a influência cruzada que pode haver entre clubes. Ou seja, será que um mesmo grupo econômico pode controlar dois clubes? Teoricamente, não. Pelo princípio da integridade das competições, que é um princípio máximo, né, de todas as competições, isso não poderia acontecer. E a legislação, tanto a legislação federal, que é a Lei Geral do Esporte, no seu artigo 62, quanto o regulamento da CBF, regulam essas questões. Ou seja, ela proíbe que uma pessoa natural ou jurídica possa ter controle da sociedade ou administrar uma entidade esportiva.
5: Muito bem, doutor Pedro com a gente, né? O doutor Pedro Freitas.
7: Peraí, não ficou claro para mim, tá? Doutor Pedro, prazer em conversar contigo. No caso, tá?
6: Prazer.
7: No caso da presidente Leila do Palmeiras, o Palmeiras não é uma SAF, né? Ela é eleita pelo modelo associativo. Ela
5: preside um clube, né?
7: Ela preside um clube. Por que que daria esse conflito de interesse, me perdoe?
6: Porque o conflito de interesse não está apenas na propriedade, mas também na administração. Como a Leila é presidente e administra o Palmeiras, ela em tese não pode ter um parente, aí existe uma discussão se o enteado é ou não um parente, não pode ter um parente administrando uma outra entidade esportiva que participe do mesmo campeonato.
8: Isso é uma discussão eterna, né? Isso aí desde a época de João Goulart, antes da ditadura militar, havia essa discussão se cunhado era parente, porque existia a possibilidade do cunhado ser candidato à presidência da República depois do Jango, do João Goulart. Você não lembra, evidentemente, nem eu.
5: Nem você.
8: Eu não era vivo. Mas eu conheço a história, né?
5: Você quer dizer que eu não conheço a história? Então tá bom, Galvão. Obrigado. Eu vou embora.
8: Do vassoura, vassourinha, tem que varrer.
9: Aí é o gênio.
8: Esse é o Gênio Quartos, é Gênio verdade. Quartos.
5: Conhece muito a história do nosso. Tô brincando. Vai, Galvão, vamos lá.
8: Mas a pergunta ao doutor Pedro é a seguinte. Essa discussão ela se estabeleceu com maior, digamos assim, vazão nos últimos tempos, né? E existe um interesse até declarado do Flamengo nesse caso, né? Já que o presidente do clube, o BAP, ele já falou a respeito que isso é um absurdo, enfim, que isso não deveria ser permitido, essa coisa toda. Até que ponto esse interesse declarado de um clube, né, que é notadamente rival do outro, ele pode influenciar numa discussão jurídica como essa, ou ele deve ser, de certa forma, relativizado numa discussão jurídica tão importante quanto essa?
6: Independente da questão da rivalidade, que de fato existe, né, o Flamengo aproveita a situação para incentivar, né, e aquecer essa rivalidade que existe no estado do Rio de Janeiro e também, né, entre estados, porque hoje a maior rivalidade do Brasil é entre o Flamengo e o Palmeiras. Então, nesse caso aqui, está envolvendo as maiores rivalidades do Flamengo, que é tanto contra o Vasco, numa rivalidade a nível regional, quanto a rivalidade com o Palmeiras nos últimos anos, porque tem sido os principais clubes. Essa rivalidade ou essas provocações do Flamengo não podem influenciar, né? Em que pese, todas as provocações do Flamengo têm sido feitas no sentido de chamar a atenção dos órgãos reguladores para uma questão que é muito importante. Então, deixando a rivalidade aqui de lado, essa questão da multipropriedade, ela é importante e precisa ser observada. Tanto ela é importante que a própria agência, e aí independentemente da provocação do Flamengo, né, a agência não instaurou um procedimento em razão da provocação do Flamengo, mas ela instaurou um procedimento de ofício, né, segundo consta na decisão que saiu ontem, que a instauração foi feita de ofício, ou seja, pela própria agência, para requisitar uma série de documentos e informações do Vasco acerca da operação, para que ela possa analisar se ali há um conflito de interesses ou não.
9: Doutor Pedrão Melo, o doutor é especialista em SAF, e E a gente tem ouvido por aí que esse modelo associativo, ouvindo e vendo e presenciando, né?
5: Sim.
9: Grandes equipes aqui em São Paulo, Corinthians, Santos e o próprio São Paulo falidos, lá no Rio Grande do Sul, as duas grandonas, enfim, o Vasco está se transformando o SAF. Esse modelo associativo tem prazo para acabar aqui no Brasil, pelo andar da carruagem, todos os clubes recebendo aí transferbans, os caras compram e não pagam. Eu ouvi dizer que até 2030 não tem como passar dessa data. É mais ou menos por aí que está se encaminhando o futebol brasileiro?
6: Aqui existe um problema, né? Eu sempre costumo dizer que o problema maior não é o modelo, se é a associação ou se é a empresa. O problema do Brasil, e não só do Brasil, mas esse problema, né, acontece no mundo inteiro, é a profissionalização da gestão. Como nossos clubes sempre foram associativos, a gestão desses clubes sempre foi muito amadora. Quando a legislação cria a SAF, a intenção da legislação é incentivar o profissionalismo. Por quê? Porque no modelo empresarial existe o que a gente costuma dizer, né, um arcabouço jurídico de maior responsabilidade para quem administra uma empresa. Então, quer dizer, existem empresas mal administradas? É lógico que existem. A próprias SAFs, por exemplo, já temos exemplos de SAFs mal administradas, né? Foi o caso do Vasco e foi o caso do Botafogo também, que foram a recuperação judicial de qualquer forma. No entanto, um modelo empresarial tende a incentivar o profissionalismo, ou seja, essas entidades tendem a ser mais bem administradas e, além disso, atrai o capital privado. Ou seja, uma empresa que deseja investir em outra, é muito melhor que ela invista numa empresa, que ela compre uma parte do seu capital social ou parte das suas ações, do que colocar dinheiro numa associação sem fins lucrativos, onde tudo é de todos e nada de ninguém. Então, respondendo objetivamente a sua pergunta, eu não acredito que haja um prazo de validade, até porque se houver uma associação civil de prática desportiva bem administrada, como é o caso, por exemplo, do Flamengo e do Palmeiras, essas entidades tendem a se perpetuar. Agora, se elas forem mal administradas, é natural que haja uma exigência por parte até da torcida de que haja a mudança do modelo para incentivar a profissionalização e também para que haja captação de recursos. Perfeito. Então, assim, hoje o que nós vemos no Brasil é entidades que foram muito mal administradas no passado, acumularam muitas dívidas no passado e por isso tiveram que virar a chave para reestruturar suas dívidas e atrair o investidor, ou então clubes de futebol que não têm problemas de endividamento, mas que decidiram se transformar em empresas para conseguirem captar recursos com mais facilidade no mercado. Para você ter uma ideia, a Espanha, na década de 90, fez essa mudança de chave. Ou seja, grande parte dos clubes espanhóis eram altamente endividados e mudaram do modelo associativo para o modelo empresarial. No entanto, até hoje, tanto Real Madrid como Barcelona ou Osasuna, por exemplo, são entidades bem administradas, ainda são associações civis.
8: Isso é verdade, isso é verdade. Isso é um ponto histórico muito importante. Agora, para completar, pelo menos da minha parte, doutor, eu tenho uma pergunta direta a respeito da questão da recuperação judicial. Ele também é especialista, o doutor Pedro, né? E uma coisa que incomoda muita gente hoje no futebol brasileiro é que, por exemplo, aconteceu agora com o Botafogo. Um clube está quebrado, né? O Botafogo, como disse o doutor, ele chegou à recuperação judicial, né, depois do fracasso do modelo com o John Textor nos últimos tempos, e o Botafogo tinha 450 mil transferbans para pagar. Quando ele entrou em recuperação judicial,
5: sumiram todos.
8: Ele conseguiu se livrar de todos os transferbans e voltou a contratar, né? O Vasco está em recuperação judicial e está contratando aos montes. Quer dizer, que situação é essa? Como explicar isso para um torcedor leigo, doutor? Um clube, de repente, está quebrado, está falido, entra em recuperação judicial e pode sair gastando. Como que isso acontece?
6: Nesse aspecto, acho que é importante entender o contexto, né? Como que a recuperação judicial veio para o futebol? Nesse modelo em que nossos clubes estavam altamente endividados e com uma gestão muito amadora, né? Todos os nossos clubes, clubes centenários, com um estoque de dívida muito alto e sendo administrado por pessoas que eram apaixonadas, mas administravam muito mais com o coração do que com a cabeça, uma forma de incentivar a profissionalização foi criar a lei da SAF, que criou uma série de incentivos para que houvesse a transformação do sistema associativo para o sistema empresarial. Um dos incentivos foi dar às associações civis de prática desportiva, porque, em regra, só para todos entenderem, as associações civis não podem pedir recuperação judicial. Recuperação judicial é para empresas. Então, o que foi feito na lei da SAF, lá no artigo 25? A lei da SAF, como um instrumento para incentivar a mudança de chave de alguns clubes no futebol brasileiro, deu às associações civis a possibilidade de reestruturar suas dívidas, o passado, através da recuperação judicial. Então, como que acontecia? Vinha um investidor, o investidor vinha com a segurança jurídica de que ele não iria assumir a dívida diretamente, mas poderia reestruturar a dívida do passado por meio de recuperação judicial. E aí tem vários modelos, recuperação judicial, recuperação extrajudicial, e também tem o chamado RCE, que é Regime Centralizado por Execuções. Então, quer dizer, num primeiro momento, a recuperação judicial era um instrumento, um incentivo, para que esses clubes pudessem atrair investimento e, ao mesmo tempo, reestruturar suas dívidas. Agora, você tem razão, porque nós temos visto, como foi o caso do Vasco e como foi o caso do Botafogo, e aí, independente dos motivos do que aconteceu, o Vasco teve um problema com a 777, o Botafogo teve um problema com o Textor. O que nós estamos vendo hoje são novas dívidas, ou seja, o que foi pensado para reestruturar o passado já está sendo utilizado para reestruturar a dívida de pouco tempo atrás. E aí essa preocupação que existe, porque o modelo brasileiro foi incentivado a virar empresarial, foi dada aos clubes a recuperação judicial como instrumento de reestruturar a dívida, mas a recuperação judicial não pode virar planejamento financeiro de clube de futebol. Porque o dirigente hoje que está sentado no clube de futebol, ele não pode pensar, ou ele não deveria pensar, vou contratar todos os jogadores, vou contratar o Messi, o Cristiano Ronaldo, ganho todos os títulos e amanhã eu peço recuperação judicial. Faço uma recuperação judicial hoje, daqui a 5 anos eu faço uma nova recuperação judicial. Isso está errado. E aí que eu acho que a inauguração da agência, né, chamada ANRESF, que é a Agência Nacional de Regulação de Sustentabilidade do Futebol, né, que trata do fair play financeiro, é um passo seguinte desse passo que foi da SAF. Ou seja, nós temos a lei da SAF, só para vocês terem uma ideia aqui rapidamente de cronologia. A lei da SAF é de 2021. De lá para cá, 37 clubes pediram recuperação judicial. A ANRESF, ela só começou a funcionar, que é a agência de regulação, né, que cuida do fair play financeiro, em janeiro desse ano. Ou seja, a ANRESF já deveria ter começado a funcionar há muito tempo, porque é a ANRESF que vai regular justamente esses clubes que pedem recuperação judicial e que devem ter algumas restrições no mercado. Tanto é verdade que agora alguns clubes que pedem recuperação judicial ou que pediram recuperação judicial depois de abril desse ano, eles já sofrem algumas restrições. Ou seja, eles só podem, por exemplo, contratar se eles tiverem vendido na janela passada. Então você tem uma limitação. Se eu vendi 30 milhões, eu posso contratar 30 milhões.
5: O Grêmio está fazendo isso agora, disso, né? Eu vi que o Grêmio vai fazer isso agora.
6: Exatamente. E além disso, tem uma outra regra que eu tenho que manter a média, né, de gasto do clube dos últimos 6 meses anteriores à recuperação judicial. Então, quer dizer, são formas de desincentivar esse clube que está usando um instrumento de se valer da recuperação judicial para ter alguma vantagem competitiva.
5: Perfeito.
6: E isso é ruim para todos, gente. Isso é ruim para todos, porque a partir do momento que o clube cria uma desvantagem competitiva, daqui a pouco ninguém vai se interessar mais por futebol, perde todo mundo. O próprio sistema se auto-implode, né?
5: Doutor Pedro Freitas, muito doutor obrigado Pedro pelas Freitas, explicações, obrigado ótimo bate-papo. Voltaremos a falar em breve, tá, doutor? Obrigadão, ótimo final de semana.
6: Com certeza, prazer, obrigado a todos, um abraço.
5: Obrigadão, grande doutor Pedro Freitas com assuntos importantes, sempre, ainda mais com os clubes que a gente tem aqui no Brasil. 1h54, Transamérica agora é TMC, quem escuta sabe.
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1: Na hora que o X foi fazer essa diferenciação, vai saber, né? A internet às vezes não pegou. Simplesmente, isso acontece.
2: Como diria um amigo nosso, o que que vai fazer?
1: O que que vai fazer, né, mesmo? O que que vai fazer? Bom, e no Rio de Janeiro, gente, mais um dia comum, infelizmente, né? Criminosos foram flagrados por um drone da Polícia Militar fugindo pela mata durante uma operação em Senador Camará. Até agora, um suspeito foi preso na ação e teve um intenso confronto ali pra região. Léo Rezende tá ao vivo, conta pra gente dessa mega operação. A gente viu os bandidos usando o drone e agora também tem o drone usado pela polícia. Conta mais essa história pra gente, Léo.
3: Posso pedir antes para o Leonardo explicar para a gente, Senador Camará, onde é que fica, o que que é, que muita gente não conhece, né?
4: Sim, vamos lá então, Alvarez. Senador Camará é um bairro aqui da Zona Oeste do Rio de Janeiro, inclusive um bairro muito populoso, de acordo com... Até estava vendo aqui antes de entrar com vocês, a população de Senador Camará, que é um dos bairros mais populosos da Zona Oeste do Rio de Janeiro, com mais de 100 mil habitantes, e essa operação aí acontecendo hoje em 5 comunidades do bairro, numa atuação da Polícia Militar para reprimir o Comando Vermelho, no terceiro Comando Puro, que atua ali na região. E aí essas imagens de drones que a gente está passando aqui na nossa live, mas escrevendo também para quem nos acompanha no rádio, mostrando esse monitoramento feito pela Polícia Militar de criminosos fugindo em área de mata enquanto essa operação acontecia. Em algumas dessas imagens ali dá para ver esses criminosos se deslocando, né, nessa área de mata, tentando nessa fuga, e também se abaixando ali para tentar ficar escondido em meio ao mato e não serem localizados pelos policiais. O saldo dessa operação, que já foi finalizada, a gente recebeu a confirmação há pouco da Polícia Militar, de um homem preso e 2 fuzis também apreendidos durante essa incursão, que de manhã causou um grande impacto ali no acesso a essas comunidades. Barricadas em chamas foram incendiadas, né? Pneus incendiados nas pistas de acesso à comunidade. 2 caminhões também foram atravessados nas pistas para evitar a chegada da Polícia Militar também ao local, né? Uma prática já de praxe do crime organizado aqui no Rio de Janeiro, causando, claro, um grande transtorno à população. 40 escolas da região tiveram as aulas suspensas hoje, também impacto em 5 unidades de saúde, causando esse grande impacto mesmo na região. E como você disse, Mayara, no início, infelizmente mais um dia normal. Rio de Janeiro, a gente teve uma semana muito pesada na segurança pública, ocupação no Complexo Jael, na zona norte da cidade, em outra localidade. Hoje essa operação também na zona oeste do Rio, causando todo esse transtorno à população, que sempre é a principal vítima dessa violência aqui no estado e na cidade. Volto com vocês.
3: Eu acho que o Leonardo não vai saber, porque não devem ter dito, né? Mas é difícil explicar, Leonardo, Mayara, Tomás, caro ouvinte. A gente viu diversos, tá claro ali que são criminosos em fuga, armados inclusive, vistos pelo drone da polícia. E aí só tem um preso na operação. O que que tá faltando? É helicóptero? É armamento para chegar e prender esses caras? Porque... se você imagina, por exemplo, em uma situação de guerra, isso é uma situação de guerra que a gente está vendo, é equivalente a uma situação de guerra. Um exército, vamos dizer, Rússia, Ucrânia, Israel, pensando num exército em atuação, fatalmente teria chegado até essas pessoas e feito alguma coisa. Não aconteceu nada. Um homem foi preso, nós estamos vendo aí pelo menos uma dezena de homens. Onde é que está falhando? Esse é o problema. Por que que nós... o poder público, né, que nos representa, que deveria ter o monopólio da violência, e não tem, obviamente, por que que não consegue ir até lá, já que está vendo, sabe onde é que estão? Se vai o drone, por que que não chega de helicóptero, por que que não chega de tanque? O que que acontece que a polícia não é capaz de prender esses homens?
2: É a pergunta que fica
3: no ar. Eu não tenho a resposta.
2: Ar. Pois é. Fica no ar. Se alguma autoridade tiver a resposta pra gente, o microfone fica à disposição. Agora, só para fechar, a gente vê aí o drone sendo utilizado, era para ser utilizado de maneira mais positiva, mas a intenção, pelo menos, é positiva por parte da polícia. Resta saber se não vai ter agora o contra-drone também, né, Alvarez? Porque o que a gente vê de jovem sendo treinado com drones nas favelas do Rio de Janeiro...
3: Já tem, né?
2: Pois é, eles já usam também o drone aí para tentar blindar o trabalho deles, né, ou o crime deles. 3:35. Daqui a pouquinho no Link TMC a gente fala sobre as buscas no Himalaia. O número de mortos pela inundação já é de 584. Equipes de resgate ainda enfrentam o risco de uma nova avalanche depois que um lago formado pela enchente voltou a transbordar.
1: E depois de a Meta ser obrigada a mudar as regras para adolescentes nos Estados Unidos, a ONU quer que toda a indústria das redes sociais siga o mesmo caminho em qualquer país. Não só nos Estados Unidos, onde houve esse processo judicial, ou em outros países onde também isso aconteceu.
3: É quase óbvio, né? Mas o mundo não é mais óbvio, né? Mas era pra ser, né?
1: Pois é.
3: Era pra ser. Aplicou nos Estados Unidos, replica pro mundo. Pronto. Não, não, aqui eu não vou perder dinheiro, porque lá no Brasil ninguém reclamou, lá na China não tá reclamando, lá na Ucrânia não reclamaram. Então, onde reclamar eu tiro. O resto deixa claro que tá faturando mais.
1: Fato, vamos lá. Agora as notícias da sua região.
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0: 101 de São Paulo e Grande São Paulo, uma operação integrada entre órgãos estaduais e federais, lacrou 6 postos de combustíveis clandestinos hoje na capital paulista. Ao todo, mais de 1.200 CNPJs de empresas irregulares serão declarados inaptos em todo o país. Quem traz os detalhes ao vivo é o repórter Wailan Bernardo.
1: Maiara, 1.283 CNPJs foram considerados inaptos e 910 postos de combustíveis vão ter aí inscrições estaduais suspensas. Essa operação bomba oculta, que é derivada também da carbono oculta, e fechou a estabelecimentos que estariam ligados ao crime organizado, trabalhando também na parte de lavagem de dinheiro e repasse desses recursos ilícitos de volta então aos bandidos, aos traficantes. Participaram da operação 57 aí servidores policiais, entre a Polícia Federal, Civil, Polícia Militar, além também dos servidores da Secretaria Estadual de Segurança. Lembrando que tudo isso é fruto de investigação que chegou até essas pessoas através das anotações, através dos vínculos que eles tinham com outros investigados que também haviam sido presos em outras operações. Agora, o próximo passo deve ser então investigar com quem esses donos tinham conexões e qual a sociedade que estava compondo a administração de cada um desses estabelecimentos, Maiara.
0: Obrigada, viu, Ailan?
2: 3h38, um pedreiro de 57 anos morreu atropelado enquanto atravessava a faixa de pedestres na Avenida Governador Carvalho Pinto, na Penha, zona leste da cidade. O atropelamento foi gravado por câmeras de segurança que mostraram que o impacto da colisão arremessou o pedestre por vários metros. Segundo testemunhas, o farol estava aberto para pedestres no momento do acidente. O motorista fugiu do local e não prestou socorro à vítima. A Polícia Civil encontrou o carro numa garagem do mesmo bairro, mas o autor do crime não foi preso até o momento.
0: E tá chegando um calorão do cão esse fim de semana, não só na capital paulista, mas também no interior. Ricardo Spárvoli conta tudo pra gente.
3: Então, Maiara, essa onda de calor deve elevar as temperaturas em todo o estado de São Paulo nos próximos dias, com termômetros podendo chegar aos 40 graus no interior. O período de maior intensidade vai de hoje até segunda-feira. A região metropolitana de São Paulo está no alerta laranja da Defesa Civil, enquanto outras 13 regiões aqui do estado estão no alerta vermelho. Durante esses 4 dias de calor intenso, a Defesa Civil orienta a população a beber bastante água, é claro, evitar a exposição prolongada ao sol e deixar atividades físicas intensas para os horários de menor temperatura. Também é recomendado manter os ambientes muito bem ventilados e, quando possível, aumentar a umidade do ar, deixar aquela bacia com água no cantinho do quarto, aquilo que a gente já está acostumado nesses momentos, Maiara. Crianças, idosos, animais exigem atenção redobrada durante esse período, e quando está com um calor absurdo desses, principalmente no interior, a Defesa Civil também pede para que a população evite qualquer prática que possa provocar incêndios. Em caso de fumaça ou princípio de incêndio, a orientação é acionar imediatamente o Corpo de Bombeiros pelo 193 ou a Defesa Civil pelo 199. Volta.
2: Valeu, Spárvoli. Já a gente volta reunindo toda a rede.
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1: Novas marcas de carros chinesas chegam ao Brasil em 2027. Quem conta para nós sobre isso é o Vitor Matsubara, no Giro da Uber.
2: Motorista, parceiro e parceira, eu sou o Vitor Matsubara no volante com você em mais um Giro da Uber. A indústria brasileira vai ter duas novas marcas chinesas de carros em breve. DFM e Bike estreiam ainda no segundo semestre de 2026. Apesar de novatas por aqui, as empresas são muito conhecidas na China. A DFM se chama Dongfeng e escolheu a sigla para ser mais lembrada no Brasil. A operação começa em setembro com dois modelos e foco nos carros elétricos. O hatchback será concorrente de BYD Dolphin e Geely EX2. Tem um motor elétrico de 95 cavalos e duas opções de bateria, podendo rodar quase 400 quilômetros sem recarregar. O box deve custar entre 120 e 150 mil reais. O segundo modelo da DFM será o SUV Vigo. Ele usa um motor elétrico de 130 cavalos e uma bateria de 51,8 kWh. O carro deve rodar em torno dos 400 quilômetros com uma única carga. O preço do Vigo será acima dos 150 mil reais para enfrentar BYD One Pro e GWM Hora 5. Outra marca recém-chegada ao Brasil é a Bike. Ela estreia no mercado brasileiro com dois modelos, chamados Arcfox T1 e Arcfox T5. O Arcfox T1 é um hatch com motor elétrico de 95 cavalos e bateria de 42,4 kWh. A Bike diz que ele roda 400 quilômetros sem recarregar. No Brasil, esse número deve ser bem menor. Já o Arcfox T2 é um SUV com porte semelhante ao de um BYD Song Plus. O carro está à venda na China com duas opções de motorização, incluindo uma com 252 cavalos. A bateria de fosfato de 65 kWh promete 560 km sem recarregar. Tanto a DFM quanto a Bike prometem fabricar carros do Brasil em breve, mas por enquanto, todos os veículos serão importados da China. Eu sou o Vitor Matsubara, direto para a Rádio Uber.
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3: Já de volta por aqui, após a Meta concordar em pagar quase 18 bilhões de dólares para encerrar o maior processo já registrado sobre segurança infantil na internet, além de limitar o uso das suas redes sociais por adolescentes a até 2 horas diárias e remover recursos que incentivam comparação social, a ONU pediu que toda a indústria de redes sociais adote esse tipo de design mais seguro para crianças. Quer dizer, que isso não aconteça só nos Estados Unidos, mas no mundo inteiro. A gente traz agora uma... A gente conversa ao vivo agora, né? Com o pedagogo, mestre em educação, Olavo Tchikoski. Olavo, prazer tê-lo aqui. E, bom, essa é uma questão que a gente tem tratado aqui no Link TMC nos últimos dias. Inclusive, uma questão trazida pelo Tomás, né? Até que ponto é essa questão de o adolescente passar muito tempo nas redes é culpa da própria Meta, do Instagram, que tem ali, claro, mecanismos viciantes? E até que ponto isso também é uma culpa nossa como sociedade, que permite que as crianças estejam ali o tempo todo? Claro, a gente está falando de um país, por exemplo, em que mãe e pai trabalham o dia inteiro, às vezes não tem com quem deixar, aquilo acaba sendo... Não é uma questão fácil de se lidar. Mas você acha que realmente é a saída, o que aconteceu nos Estados Unidos, ser passado para o mundo todo? Boa tarde.
4: Boa tarde, é uma alegria estar aqui com vocês. Eu acho que o termo culpa, ele é muito... A gente tem que usar o termo culpa com muito cuidado, né? O contexto que nós vivemos hoje é um contexto de sociedade, um contexto político, um contexto cultural muito diferente do que algumas décadas atrás. Então, né, nós sim, estamos vivendo uma relação diferente com o trabalho, uma relação diferente com o tempo e, portanto, uma relação diferente no cuidado integral com crianças e adolescentes. E nesse cuidado... esse cuidado é compartilhado entre inúmeras instituições, família, instituições estatais, governamentais, instituições da sociedade civil e, por consequência, também as grandes empresas de tecnologia. Então, o grande elemento aqui que a gente precisa pensar é o que precisamos fazer enquanto sociedade nesse novo contexto que vivemos para garantir que a proteção integral de crianças e adolescentes continue sendo prioridade absoluta. Esse é o grande ponto. E um contexto complexo, diverso e que a tecnologia, as redes sociais estão imbricadas em todos os elementos sociais, passa obviamente por esse tema toda a decisão também relacionada à proteção integral. Então eu entendo também que há uma, nos últimos anos, né, especialmente no Brasil, mas também em outros países, uma preocupação muito grande com esse elemento, com esse tema, e porque precisamos, enquanto sociedade, agir para, nesse novo contexto, garantir que as crianças e adolescentes sejam protegidas.
5: Olá, Rodrigo Alvarez aqui. A gente viu alguns países adotarem e alguns adotarem e voltarem atrás a obrigações, como, por exemplo, as crianças... adolescentes não poderem usar a rede social a partir de certa idade, né? Só a partir de certa idade poder usar. Você acredita que isso passa por regulamentação? Isso passa pela, como na pergunta anterior, pela decisão da família? Ou é preciso também que as próprias redes sociais atuem? Como é que, na sua visão, está a solução para essa questão?
4: A solução, ela já é prevista, especialmente naquilo que o Estatuto da Criança e Adolescente no Brasil, espelhando também a Convenção dos Direitos da Criança, né, a nível de mundo, já trazem, né? É dever da família, do Estado e da sociedade garantir proteção integral de crianças e adolescentes. Ou seja, cada um desses atores tem o seu papel nesse processo ou nos processos, né, de cuidado e proteção no país. Então, sim, a família tem o seu papel no processo educativo, no processo de controle parental das ferramentas utilizadas por seus filhos, na própria formação nesse cuidado. O Estado precisa fiscalizar, precisa regulamentar, precisa ter leis claras. E aí, quando a gente fala Estado, sim, Poder Executivo, Judiciário, o Legislativo também, pensando essa evolução natural que a legislação precisa ter para acompanhar o novo contexto, e a sociedade, dentro desse contexto da sociedade, sim, as grandes empresas de tecnologia, elas são também responsáveis, especialmente quando a gente olha o marco legal brasileiro, são responsáveis também pela proteção integral de crianças e adolescentes. Isso passa por políticas bem estabelecidas de proteção, de controle de faixa etária, e inclusive esse suporte às instituições, às demais instituições que precisam garantir que essa proteção aconteça.
6: Agora, Olavo, uma pergunta que sinceramente não sei se é muito fácil de repente de você responder ou se é complexa. Você concorda com essa punição, a meta de 18 bilhões de dólares? Ela é bem fundamentada? A meta realmente tem culpa no cartório? Paga com gosto, pensando, pô, eles poderiam cobrar muito mais porque realmente eu pisei na bola. Tem muita coisa que ela já poderia ter resolvido, ou é uma questão complexa que a própria rede social vai entendendo com o passar do tempo onde ela está errando, onde ela está acertando? Mas volto ali ao começo da questão: é justa essa cobrança de 18 bilhões de dólares? É pouco ou é complexa a pergunta?
4: Eu vou optar pela última opção da sua pergunta. É uma pergunta de fato complexa. E é por isso que o Brasil, nesse momento, ele também vem aprendendo a lidar. Primeiro, a como regulamenta, mas também como fiscaliza, e a Agência Nacional de Proteção de Dados, especialmente quando a gente pensa em proteção de dados de crianças e adolescentes, olhando para esse ambiente digital, vem tecendo, junto com a sociedade civil, caminhos nesse processo de fiscalização, porque de fato não é simples, não é uma conta simples, né? Não é 2 mais 2 igual a 4. São vários elementos que precisam ser olhados, algoritmos que precisam ser compreendidos por uma sociedade, não apenas pelos programadores de uma ou outra empresa de tecnologia. Ou seja, pensar o tema exige sim complexidade e exige sim também que as instituições dominem o tema. As instituições que fiscalizam, as instituições que legislam, as instituições, inclusive a instituição familiar, naquilo que lhe compete enquanto cuidadora, a instituição escolar, e aí é importante lembrar, né? Eu, enquanto pedagogo, estou olhando para esse contexto de cuidado também, que é um cuidado que leva para a autonomia, para o processo educativo. Nós precisamos sim educar crianças e adolescentes para esse mundo digital, mas esse processo de educação para o mundo digital, ele não é descolado de um processo também de proteção, de cuidado, de prevenção e também de responsabilização quando nós, enquanto sociedade, enquanto Estado, cometemos sim erros nessas garantias, né, de que crianças e adolescentes vão estar seguros em todos os espaços em que se relacionarem, em que viverem, sejam esses espaços reais, concretos, materiais da vida humana, mas também esses outros espaços virtuais que nós cotidianamente construímos e vivenciamos, né?
3: Quero muito agradecer o pedagogo e mestre em educação, Olavo Tikoski, nos ajudando a entender essa questão que é bem complexa, né? Obrigada, viu, Olavo, pela entrevista. Portas sempre abertas aqui para você no Link TMC.
4: Eu que agradeço. Um abraço.
3: Até mais.
6: Um discurso duro do presidente do Fed derrubou as bolsas de Nova York e fez o mercado passar a apostar mais numa alta de juros em setembro, quando antes a aposta principal, Mayara, era de juros estáveis. Lembrando que o Fed é o equivalente ao Banco Central, só que lá nos Estados Unidos.
3: E um vencedor do Grammy Latino foi detido pelo ICE ao desembarcar em Miami. A esposa disse que o pedido de asilo dele está pendente e o ICE diz que ele violou os termos de entrada no país. Essas e mais muitas outras notícias ainda hoje no Link TMC, mas vamos agora para o último bloco da Rádio Uber.
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1: 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E tem mais, suas perguntas podem ser respondidas por especialistas no quadro Uber Responde. 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

0: Supremo e também é alvo de apurações ao lado de Fábio Luiz Lula da Silva, o Lulinha, né? A Polícia Federal investiga então se ela tentou usar a proximidade com o filho do presidente para facilitar negócios com órgãos do governo. Um dos casos, inclusive, envolve então uma proposta de fornecimento de canabidiol ao Ministério da Saúde. Segundo a investigação, Roberto enviou ao então chefe de gabinete de Lula, Marco Aurélio Ribeiro, uma minuta que previa a compra dos produtos, só que nenhum contrato até o momento havia sido assinada. Então, Roberta admite que procurou Marco Aurélio para pedir apoio à proposta, só que ela nega ter oferecido ou pago vantagens em troca de favores. Ela também nega ter usado a relação com Lulinha para conseguir negócios, então, com o governo. Só que tem um detalhe: em entrevista, o presidente Lula disse que o filho deve responder, como qualquer cidadão, caso tenha cometido algum tipo de ilícito. Ele também questionou o conteúdo das mensagens obtidas pela Polícia Federal, disse que as conversas podem estar fora de contexto e também depois da entrevista, vieram diversas fotos de Lula ao lado de Roberta, o que acabou ganhando muita repercussão. Inclusive, a equipe do presidente disse que fotos em agendas públicas não significam necessariamente relação pessoal ou profissional. Volto com vocês aí no estúdio.
1: Obrigado, Bruno. E de fato não significa,
2: não.
1: Mas que é muita foto, né? Precisou pagar um pouquinho mais pro iCloud para armazenar tanta foto com o presidente Lula, tal da Lutzinger. Eu conheço muita gente que não tem foto nenhuma com o Lula, com nenhum outro político. Ah, mas lobista se relaciona com políticos? Claro, evidentemente que sim. Mas existem maneiras e maneiras de você se relacionar. As fotos ali são sempre saudando o presidente, enaltecendo o presidente, parabenizando pelo aniversário, fazendo o L. Claramente ali existe uma proximidade. Pode ser não de um para o outro, mas do outro para um, sim. Ela está sempre com o presidente. São várias fotos. E chama atenção também o presidente ter dito que nunca tinha visto. Claramente ali ele estava preparado para dar essa resposta e talvez não pudesse falar nada diferente e talvez não imaginasse que ia aparecer essa enxurrada de fotos nas redes sociais logo após a declaração dele na sabatina no Jornal Nacional. Mas é de fato uma situação muito estranha essa proximidade toda do Lulinha com ela e dela com o Marcola.
2: A gente que convive todo dia aqui vai ver nosso Instagram, se tem um monte de foto nossa, Tomás.
1: Pois é.
2: Não é bem assim.
3: Precisa explicar, gente. Precisa explicar melhor, né? Precisa explicar melhor.
2: É o mínimo.
3: Explicar melhor.
2: É o mínimo. Bom, e o candidato à presidência da República, Renan Santos, do Missão, está em Belo Horizonte nesta sexta. Ele vai participar do primeiro congresso estadual do partido em Minas Gerais. Repórter André Rocha explica tudo pra gente. Fala, André.
4: Pois é, Maiara, Tomás, Rodrigo, Renan Santos já está aqui em Belo Horizonte. Esse congresso acontece logo mais, às 5 horas da tarde. É lógico que nossa reportagem vai acompanhar o Renan Santos do partido Missão. Já o presidente Luiz Inácio Lula da Silva, candidato à reeleição pelo PT, ele está na Bahia, participou de um evento com o candidato do partido, também à reeleição ao governo da Bahia, Romeu Zema, do Partido Novo. Ele está no Rio Grande do Sul, em Porto Alegre, ele deu entrevistas para rádios e agora à noite vai para a cidade de Canoas, na região metropolitana, vai fazer um encontro com outros candidatos do Partido Novo. Ronaldo Caiado, do PSD, ele está no Rio de Janeiro, concedeu entrevistas para o Grupo Globo e depois segue para Barretos, onde está acontecendo a tradicional festa do peão. Já Augusto Cury, ele também foi ao Rio de Janeiro e depois, assim como Caiado, segue para a festa de Barretos. 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
1: Tá falado, André. Muito obrigado. 4 horas e 6 minutos. A tragédia na fronteira entre o Nepal e o Tibete já soma 584 mortes e o número de desaparecidos já passa de 1.900. As equipes de resgate precisaram suspender as buscas nesta sexta depois que um lago formado pela primeira avalanche ainda voltou a transbordar e as autoridades já orientam moradores de áreas de risco a procurar locais seguros imediatamente. A força da enxurrada é tão grande que corpos de vítimas já estão sendo encontrados em rios da Índia, até 70 quilômetros da fronteira, corpos que evidentemente foram arrastados pela correnteza que desce do Nepal. Especialistas apontam que o desastre pode ter começado com o colapso de uma geleira, num fenômeno que cientistas ligam ao aumento das temperaturas na região do Himalaia, embora ainda não haja conclusão definitiva sobre a relação

0: relação direta com o aquecimento global.
1: Infelizmente, Tomás, o que a gente está vendo aí é um número que vai passar facilmente de 2.000 mortes. É pouca esperança de aparecerem essas 1.900 pessoas desaparecidas. É uma tragédia daquele tipo que raramente existem sobreviventes. Não é como um terremoto. Terremoto é diferente, tem aqueles lugares vazios debaixo dos escombros. Numa tragédia como essa, uma inundação como essa, infelizmente, 584 mortes vão se somar provavelmente a essas 1.900 pessoas desaparecidas, levando aí a quase 2.500 pessoas mortas. É um número que, claro, vai ser oficialmente atualizado, mas está se desenhando uma tragédia desse porte. Só para lembrar aqui, numa comparação, é mais ou menos o equivalente à queda de 10 aviões.
2: Caramba, o Tomás até falava isso pra gente aqui, pra mim, no intervalo, né? Que realmente, como disse o Alvarez ali, quando vem essa enxurrada, né, de água, de detritos, enfim, não tem espaço de ar para ninguém respirar, como acontece num terremoto, que às vezes formam-se ali aquelas bolhas e a pessoa consegue sobreviver ali por alguns dias, né? Eu lembrei muito do desastre em Brumadinho, é muito parecido essa lama, né, que foi ali, e eu lembro que a gente ficou dias também aguardando. Claro, a gente dizia que são desaparecidos, a gente não pode confirmar que são pessoas que morreram, né? Mas a cada hora se encontrava.
0: Eu fico aqui na vã esperança de que às vezes alguém seja levado por uma enxurrada e caia num buraco e não seja totalmente soterrado, tenha ali um mínimo de oxigênio. Enfim, você fica aqui conjecturando e imaginando situações, mas o que me preocupa também, as imagens são muito agressivas e você vê como essa avalanche de água, de lama, de barro, enfim, de terra, como ela destrói ônibus e caminhões ali em questão de segundos. Quer dizer, imagine com um ser humano, né? Tudo sendo arremessado, quer dizer, não é nem arrastado, é uma coisa assim muito forte, muito impactante. Uma das maiores tragédias, né, que a gente pôde vivenciar, acompanhar nesse século, indiscutivelmente, muito, muito agressiva e muito triste,
2: e
0: sem dúvida.
2: Com o aquecimento global, meninos, infelizmente esse cenário aí vai ser cada vez mais comum, e vai ser cada vez mais comum, inclusive no Nepal, que tem 8 dos maiores picos, né, maiores montanhas ali do mundo, estão ali naquela região. E só pra lembrar, esse fim de semana em São Paulo, pra vocês terem uma ideia, a gente vai ter temperaturas que vão passar dos 40 graus, a gente tá no inverno ainda. O interior de São Paulo vai passar dos 40 graus. Estamos no inverno e com mínimas de 20. Ou seja, não é nem mínima de 12, como às vezes acontece no veranico, né? A gente está vivendo um verão em pleno inverno. Bom, e um discurso do presidente do Federal Reserve, o Banco Central dos Estados Unidos, bagunçou o humor dos mercados hoje. Kevin Warsh disse que a prioridade agora precisa ser controlar a inflação americana, que segue acima da meta. E o mercado interpretou isso como sinal de que os juros nos Estados Unidos podem subir em setembro. Uma reação em cadeia, né? Antes do discurso, a aposta majoritária era de que os juros ficariam parados. Depois, virou o contrário, com mais gente apostando em alta. E o efeito, claro, chegou até aqui. O dólar subiu, cotado a R$ 5,21, e o Ibovespa, a Bolsa Brasileira, fechou em queda. Segundo analistas, esse cenário de juros mais altos nos Estados Unidos tende a reduzir o espaço para cortes maiores na taxa Selic aqui no Brasil, que já vem de 4 quedas seguidas.
0: 4:10, uma mulher usou o prontuário médico para conseguir ajuda e denunciar que havia sofrido violência doméstica durante uma consulta em Ibiporã, no norte do Paraná. Luiz Fernando Hanisch, o nosso repórter, traz mais detalhes direto de Curitiba. Você, Luiz Fernando.
3: Esse caso aconteceu em Ibiporã, no norte do estado, durante uma consulta médica, quando essa mulher foi levada pelo próprio marido para essa consulta. No prontuário médico, ela escreveu com as próprias palavras, abre aspas, "Por favor, não deixe meu marido entrar na consulta. Socorro." Esse pedido de socorro foi lido por uma enfermeira que percebeu a situação e acionou a polícia na hora. O marido da vítima tinha 44 anos, tem 44 anos, ele aguardava na recepção enquanto a esposa estava sendo consultada. Ele foi abordado por equipes da Polícia Militar e preso em flagrante nessa situação. O delegado Vitor Dutra, da Polícia Civil do Paraná, deu mais detalhes sobre esse caso. Vamos ouvir.
4: Foi narrado que ela teria sido molhada durante a noite, ele obrigando ela ali a dormir no ventilador, de uma forma de humilhar ela durante essas agressões. No dia de hoje, ela teria recebido novas ameaças de morte, momento em que ela conseguiu ir até o hospital, porque alegando que teria alguns problemas, e nesse local aí, acabou que escrevendo no prontuário dela ali, médico, pedindo socorro à enfermeira, que acionou a polícia. A polícia chegou no local, vendo que era iminente essa situação das ameaças, inclusive a vítima tinha marca das agressões físicas, e foi realizada a prisão em flagrante do autor, que vai ficar à disposição da Justiça de Biporã.
3: O nome do agressor não foi divulgado como forma de preservar a identidade da vítima. Mas de acordo com a polícia, mais uma informação também para a gente trazer aqui, é de que esse homem já tinha histórico de agressões contra uma ex-companheira em outro município aqui da região norte do estado, São Jerônimo da Serra, no interior do Paraná.
2: E cada vez mais, gente, nós como sociedade, a gente precisa estar preparado para esse tipo de coisa. Porque às vezes vai ser, você está trabalhando num comércio, alguém vem te pedir ajuda. Na hora do desespero, em que a mulher quer se livrar do agressor, ela vai procurar qualquer um. Qualquer brecha que ela tem ali, sei lá, ela foi numa loja comprar uma roupa, o marido sentou na porta da loja ou foi pro celular, ela vai pegar e vai dar um jeito de falar pro vendedor, pra vendedora da loja ajudar. Então eu acho que só muito brevemente aqui, pra gente ficar ligado, né, porque daqui a pouco alguém chega pra pedir ajuda pra você no meio da rua, ou pra você em algum lugar público, e não dá pra ignorar. Na dúvida, sempre chame a polícia, que a melhor coisa a se fazer é passar o caso pra polícia, que vai saber como agir, que você pode estar salvando uma vida, inclusive.
0: É isso aí, 4 horas e 13 minutos. O percussionista e compositor cubano Denis Bofill, vencedor do Grammy Latino em 2022, está sob custódia do Serviço de Imigração dos Estados Unidos desde o dia 19 de agosto, quando foi detido no aeroporto de Miami, voltando de compromissos profissionais em Nova York. Segundo a esposa dele, Mara Delgado, o Denis entrou no país com visto em 2023 e o pedido de asilo ainda está pendente, sem sequer ter chegado à fase de entrevista inicial. Já o ICE, Agência Americana de Imigração, confirma que o artista entrou legalmente no país, mas alega que ele violou os termos da admissão depois, sem detalhar exatamente o que teria acontecido. Bofill já se apresentou ao lado de nomes como Bob Carcassés e Roberto Fonseca e lidera o próprio grupo, o Golpes Libres, que mistura música tradicional afro-cubana com jazz contemporâneo.
1: Tomás, e a família do músico fez uma campanha, está fazendo uma campanha para arrecadar $40 mil para dar assessoria jurídica para ele, porque vai precisar de advogados para tentar tirá-lo da prisão o mais rapidamente possível.
0: Que coisa, né? E um exemplo de mais um, né, de um artista cubano que opta pelos Estados Unidos, que prefere deixar o seu país diante de tudo que acontece no seu país para viver nos Estados Unidos, legalmente tenta, né, pede o asilo, né, legalmente primeiro entra no país com o visto tudo certinho, depois pede ali o asilo e acontece algo dessa maneira. Tudo bem, pode ser interpelado, porque às vezes uma situação como essa gera realmente dúvidas ali na polícia, na entrada de um país, até aí normal, mas aí manter o artista detido, um artista razoavelmente conhecido, ganhador do Grammy Latino, o prêmio mais importante da música, né? É a versão latina do prêmio mais importante da música mundial, o Grammy. É um exagero realmente absurdo na minha avaliação, Alvarez.
1: E a imprensa cubana noticia que apenas 4 dias antes, um pianista cubano, Andy Garcia Palacios, também foi preso em circunstâncias muito parecidas e continua preso lá. Então, agora está se espalhando aí, isso é a informação que está em Cuba, é um temor entre os músicos cubanos que têm costume de tocar nos Estados Unidos, são muito requisitados, normalmente são excelentes músicos, né? Percussionistas, sim, pianistas, violinistas, cantores.
0: A música cubana é extraordinária.
1: Estão com medo de entrar nos Estados Unidos agora.
0: Extraordinária. Basta lembrar de Gloria Estefan, Emilio Estefan, um dos maiores produtores da indústria musical norte-americana, cubano, assim como a esposa Glória. Os dois.
1: Isso que você nem falou no Buena Vista, aquela turma toda do Buena Vista.
2: Eu ia falar do Buena Vista
0: Social Club, exatamente. Que acaba sendo até o mais conhecido por conta do filme, do documentário também, multipremiado, né? Mas a força da Gloria Estefan nos Estados Unidos é inacreditável, né? E do marido dela também. Mas enfim, concordo com tudo que vocês falaram.
1: Pô, eu vou pedir música pro final hoje. Tem que tocar Yolanda, que é do cubano Pablo Milanes, que no Brasil se tornou uma das canções de amor mais bonitas, né? Essa canção não é mais que mais uma canção. Lembram dela? Né? Linda essa música cubana.
0: Maravilhosa.
1: A gente quase se esquece, né?
2: Pronto. Ó, pedidinho do Alvarez pro fim do programa. Pra um sextou é legal.
1: Eu acho que é na voz da Gal Costa, né? Que ficou famosa no Brasil.
0: Ah, agora você me pegou.
1: Não me lembro quem. Pegou, não, Joyce, certo? Joyce?
0: Ah, você me pegou. Vamos checar essa informação.
2: A gente vai terminar com duas músicas hoje, então. Pronto. Tá? Porque a gente tem Day Tripper também, a gente faz a enquete com Day Tripper e depois a gente vai tocando Yolanda pra terminar este programa. Mas ainda tem muito programa pra rolar,
0: vamos correr pra dar
2: gente.
0: Tempo de tudo isso.
2: Vamos lá. Em meio, gente, à guerra comercial com o Canadá, Donald Trump lançou uma nova provocação. A gente já tinha falado aqui essa semana, né? É, que ele sugeriu renomear o Lago Ontário para Lago América numa publicação nas redes sociais, dizendo que os Estados Unidos, abre aspas, não esperam mais fazer muitos negócios com Ontário, fecha aspas, simplesmente a principal região do Canadá. A ideia lembra outra mudança parecida, quando o Trump já tinha renomeado o Golfo do México para Golfo da América. É muita coisa do Trump, isso não é possível. Só que existe um detalhe importante. Mesmo que o presidente tenha autoridade para mudar como o governo americano nomeia oficialmente o lugar, isso não obriga o Canadá nem os canadenses a aceitarem essa mudança. Então, na prática, é mais um gesto simbólico do que uma decisão, claro, né? E moradores da região, Alvarez, lá do lago, obviamente rejeitaram a ideia. E a disputa comercial segue tensa, com tarifas de até 50% aplicadas dos dois lados.
1: Mais do que um gesto simbólico, é uma agressão simbólica, né? Olha, eu tenho uma ideia, uma sugestão para os canadenses. Não sei se vocês vão concordar comigo. Faz o seguinte, o Trump não mudou o nome do lago? Mudem vocês também o nome do Lago Ontário e passem a chamá-lo de Lago Otário. Não vou explicar.
0: Sim, e sinceramente, a ameaça do Trump ou a mudança já não alterem nada pro Canadá. Porque pro Canadá, o Lago Ontário vai continuar se chamando Lago Ontário. Como acontece, aliás, em vários países, né? Países fronteiriços, onde o rio de um lado tem um nome, do outro tem outro. E tudo bem, é uma bobagem, né? O Canadá não deveria nem se preocupar com isso, na minha avaliação. Mais política internacional. Hoje, Rodrigo Alvarez, a guerra Estados Unidos e Irã está completando 6 meses. 6 meses. O que mudou de 6 meses para cá, Alvarez?
1: Olha, o que mudou foi a visão que o mundo tem do poder bélico dos Estados Unidos. Os Estados Unidos, liderados por Donald Trump, entraram na guerra junto com Israel, puxados pelo primeiro-ministro Benjamin Netanyahu, que tinha um objetivo muito claro para Israel de entrar nessa guerra. O Irã é uma ameaça constante para Israel. O Netanyahu tinha um objetivo, mas Trump não tinha. O objetivo do Netanyahu era tirar o governo dos ayatolás e estabelecer, quem sabe, ali um novo governo que fosse democrático, que fosse mais favorável a Israel. E também havia como objetivo desmantelar, podemos dizer assim, o programa nuclear do Irã, que vinha correndo lentamente, mas crescendo também lentamente e arriscando, chegando perto do que a gente chama de enriquecimento a nível de bomba de urânio. Nada disso foi atingido. E esses passaram a ser os objetivos de Trump, que no começo não sabia nem por que estava entrando nessa guerra, passaram a ser os objetivos e ele não conseguiu. Conseguiu dar ao Irã uma ferramenta que para o Irã se tornou uma maravilha, muito mais poderosa do que a bomba nuclear, controlar o Estreito de Hormuz, fazer um gargalo, esgoelar a economia mundial ao impedir a passagem de 20% do petróleo e do gás que são produzidos ali no Golfo Pérsico, deixando economias como quase todas aquelas das Arábias, Arábia Saudita, os Emirados, todos eles, Oman, todo mundo ali, Bahrein, também sem receita, sufocados, diminuindo muito a receita deles, criando um problema para o mundo inteiro, gasolina alta no Brasil, gasolina alta em todo lugar, a gente mostrou ontem falta de flúor no Brasil em consequência da guerra do Irã. Ou seja, Trump conseguiu criar o caos no mundo e não conseguiu seus objetivos. Derrubou o Ayatollah, Ali Khamenei matou o Ayatollah, mas entrou no lugar seu filho. Não mudou o regime, não mudou absolutamente nada. Depois Trump tentou mudar o palavreado, tentando dizer que mudar o regime era mudar o líder. Mas isso a gente sabe que não funciona assim e não mudou nada. Trump perdeu força, os Estados Unidos ficaram frágeis porque não conseguem nem mais fazer guerra contra o Irã, desistiram de atacar o Irã porque as bombas estão acabando, está difícil de repor o estoque americano de bombas, o porta-aviões que foi para lá ficou sufocado, mandaram tirar, está saindo de cena, vai entrar um outro porque os marinheiros 5 mil já não aguentam mais. E os Estados Unidos não conseguiram nenhum dos seus objetivos. Ao contrário, só prejudicaram a economia americana, que já vive um problema gravíssimo de dificuldade financeira das famílias, o poder de compra diminuído, a inflação continua, E nada, nada, nada melhorou na vida dos americanos com essa guerra. Pelo contrário, o que vai acontecer, provavelmente, está tudo indicando isso, é que o Partido Republicano de Donald Trump vai perder as eleições de meio de mandato, vai perder a maioria no Congresso. Isso vai significar 2 anos dificílimos para Donald Trump. E por quê? Principalmente porque ele resolveu entrar nessa guerra que hoje completa 6 meses.
2: Muito bem, e por aqui o diretor-geral da Polícia Federal, Andrei Rodrigues, comentou que a Polícia Federal atua sem proteger nem perseguir investigados. Além disso, afirmou que a corporação atua livre de qualquer viés político. Vamos entender em que contexto ele disse isso com o repórter Bruno Tibério. Com você, Bruno.
5: Boa tarde novamente a todos. Olha, o diretor-geral da Polícia Federal, Andrei Rodrigues, então fez essa declaração durante a formatura de quase 700 novos policiais federais aqui em Brasília. Sem citar nomes ou investigações específicas, ele defendeu uma atuação da corporação baseada só na Constituição e também nas leis. Nós separamos esse momento, esse trechinho, vamos conferir.
6: Tenho total tranquilidade em afirmar, sem rodeios, que nessa gestão trabalhamos com transparência e foco na missão constitucional, sem proteger ou perseguir, com atuação rigorosa e intransigente no combate ao crime organizado. Nunca se esqueçam, caros colegas, que atuação técnica, imparcial, livre de qualquer viés político, é o que nos permite defender nossa instituição de qualquer ataque, não importa de onde venha.
5: Pois é, essa fala, ela acontece no momento de desgaste entre a direção da Polícia Federal e o gabinete do ministro do Supremo, André Mendonça. Entre os pontos de divergência estão as investigações sobre fraudes no INSS, o caso do Banco Master e outras apurações com forte impacto político. Então, diante disso, Lula chegou a pedir que Andrei Rodrigues procurasse Mendonça para tentar baixar a tensão entre os dois lados. O ministro da Justiça, Wellington César, também deve entrar como interlocutor nessa aproximação. Até agora, não há confirmação de que a conversa entre o diretor-geral da Polícia Federal e o ministro do Supremo tem acontecido. No discurso, Andrei também falou sobre o combate ao crime organizado. Segundo ele, a Polícia Federal tem concentrado esforços contra quem financia e lucra com as organizações criminosas e não só contra quem está na ponta das operações. Volto com vocês aí no estúdio.
0: Obrigado, Bruno. Muito obrigado pelas suas informações. Agora são 4:24. A gente não deu ainda nenhuma passadinha no nosso chat, já faremos isso, mas só para lembrar que segue a nossa enquete. Qual música dos Beatles você gostaria de rever numa versão inédita, de bastidores, sendo criada, sendo composta, sendo produzida originalmente pelos Beatles? As opções, fechou aqui, mas vamos ver se eu lembro de todas. Come Together, Hey Jude, Larry B e Here Comes the Sun, né? A outra.
2: Isso.
0: Então, Larry B, Hey Jude, Come Together e Here Comes the Sun. Vai lá no nosso chat, TMC News BR, pode votar, já eu trago uma parcial da nossa enquete. 4:20, olha que desculpa pra colocar os Beatles ao fundo do nosso link TMC.
1: Você é muito malandro, conseguiu, né?
0: Muito bom. A gente fala agora, infelizmente vamos deixar Hey Jude de lado, mas o assunto é importante, é um dado que chama a atenção. Você sabia que no Brasil cerca de 60 milhões de pessoas doam tempo e trabalho para apoiar outras pessoas, animais e diferentes causas? Mas antes da ajuda chegar a quem precisa, existe um trabalho de bastidor que quase nunca aparece. Mas hoje vai aparecer aqui no Link TMC com o nosso Wailan Bernardo mostrando quem organiza, quem prepara e quem faz toda essa rede funcionar.
7: Antes da marmita chegar às mãos de quem tem fome, tem gente preparando cada detalhe. No Instituto Anjo Bom, o trabalho começa muito antes dos voluntários saírem às ruas.
8: São separados 2 grupos, né, entre preparo, né, e que seria o manuseio, e depois a distribuição. Tem gente que participa dos 2 lados do processo e tem gente que vai, às vezes por condição de tempo ou alguma coisa, acaba fazendo um ou outro, mas nunca falta voluntário. Então isso que é uma coisa maravilhosa.
7: Margarete Mello começou a fazer trabalho voluntário há 10 anos, quando um projeto do qual participava terminou. Em 2024, ela, o marido e outro casal decidiram continuar. Hoje, o Instituto reúne apoiadores de diferentes idades e profissões. Todo último sábado do mês, eles distribuem marmitas, alimentos, roupas e kits para pessoas em situação de rua em São Paulo. Por mês, entre 420 e 480 pessoas são atendidas pelo Instituto.
8: Quando ele olha para o seu olho e fala assim, obrigada, Você podia estar fazendo qualquer outra coisa, mas você está aqui me entregando. Então, assim, eu tenho muito, essas coisas até me emocionam. A gente só tem a agradecer porque vocês olham a gente no olho.
7: A fundadora do Instituto conta que a maioria das pessoas em situação de rua é formada por homens, mas que as roupas masculinas estão entre as doações que menos chegam. Ainda revelou que, para quem quer ajudar, dois receios aparecem com frequência: o medo das ruas e também o tempo. Por isso, ela explica que todas as ações são organizadas em grupo, com preparação e segurança para quem participa.
8: Eles veem que ainda tem gente que se importa, né? Que eles ainda são pessoas, que eles têm história. E cada um deles tem histórias.
7: O impacto não é só para quem recebe.
8: Cada vez que a gente vai lá, acende uma luz dentro da gente. E isso é muito bom. Isso deixa a gente bem. Deixa a gente alegre. A gente vê casos de pessoas aqui que às vezes estão com depressão, não está bem, ou não sei o quê. E aí, quando você vê ela separando ali, engajada, naquele momento ela esqueceu os problemas pessoais dela.
7: Em outra ponta dessa rede, a ajuda é para quem tem quatro patas. Bruna Gambera tem 23 anos, é médica veterinária e começou no voluntariado aos 18. Ela foi ajudando aos poucos no Empatatia, um projeto de resgate e adoção de cães e gatos em São Paulo. Há 4 anos, passou a conduzir o trabalho ao lado de toda uma comunidade de voluntários, doadores, madrinhas e padrinhos.
9: E aí comecei a ajudar aos poucos, e aí quando eu fui ver, eu já estava assim, completamente dentro do Empatatia, assim. Em tudo, assim, né? Empatatia hoje, falo, não me vejo não fazendo isso, assim.
7: E para essa engrenagem continuar funcionando, não basta apenas boa vontade. Ração, medicamentos, transporte e atendimento veterinário custam dinheiro. Por isso, o Empatatia depende principalmente de pequenas doações recorrentes e de eventos.
9: Então, hoje, a maior parte das nossas doações, claro, que a gente ainda recebe doação pelo Instagram, as madrinhas, como eu falei, mas o principal mesmo, se a gente não faz evento, não roda.
7: No Brasil, cerca de 60 milhões de pessoas fazem algum tipo de trabalho voluntário. As mulheres são maioria, representam 51% desse total. Numa rede que depende de tempo, organização e doação, o trabalho nem sempre aparece, mas é nos bastidores que a ajuda começa.
8: Voluntariar é prosperar, física, mental e espiritualmente.
2: Muito que bem, deixa só dar uma lida aqui, a gente prometeu que a gente ia falar mais de música dos Beatles, né? Mas a gente tem ali alguns aqui que mandaram pelo WhatsApp, por exemplo, o Jorge Dolenga falou que gosta bastante dos Beatles, mas pra ele, The Who é o melhor de todos, mas ô Dolenga, Jorge Dolenga, nós estamos falando de Beatles, rapaz, traz aí os Beatles pra nós. O Alexandre de Guarulhos falou que gosta demais de Twist and Shout, segundo ele, composta por Phil Medley e Burt Burns.
0: Sim, sim.
2: Né? The Best dos Beatles, pra ele essa é a melhor. Então, vários ouvintes participando por aqui também, falando dessa história de regular a internet da molecada. Bastante gente participando hoje, viu? Obrigada a todos. Tomás Claudinei, que tá mandando mensagem. Quem mandou áudio, vou ter que ouvir agora, fazer um silêncio aqui e ouvir. Obrigada a todos que participam.
0: Flávio Messias, caro trio, muito boa tarde. Todas são boas dos Beatles, mas a minha favorita não está na enquete, Norwegian Woods. Na enquete aqui, Hey Jude tá ganhando ao lado de Larry B, rapaz. Agora deu um triplo empate, de repente, aqui o Come Together subiu. Here Comes the Sun, por enquanto, na última colocação, hein? Surpreendente pra mim. O Silvio Lima tá com a gente, Cristiano de Albuquerque, lembrando da versão do Ney Matogrosso de Holanda, eu não lembro. Luciano Neymar lembra da versão de Christian e Ralph, olha só, a dupla sertaneja.
1: Olha isso.
0: E o Alessandro lembra de uma que eu lembro também com Chico Buarque, mas ele diz, a mais famosa provavelmente foi a da cantora Simone. E aí ele faz um adendo.
1: Simone, não era Joyce, era Simone.
0: E ele fala, não é a Simone Mendes, hein, garotada? Tipo, em Enzos.
2: É.
0: Simone Mendes, cantora sertaneja, muito boa também, mas nada a ver com a Simone.
2: É a Simone do Então é Natal, pra quem não sabe.
0: Exatamente.
1: Tem a original do Pablo Milanes, que é
0: sim, claro.
1: De arrepiar também. A da Simone é maravilhosa.
0: O Silvio Lima, obrigado, viu, pelo carinho aqui. Silvio acompanha o trabalho da gente há tanto tempo. Felipe Honório. Yesterday, of course, diz o Sérgio 5012. R. Carbonelli e a Vânia Santos. E quero aproveitar também para mandar aqui rapidamente um abraço pro Adailton, que é motorista, fica aqui no ponto da Transamé da TMC São Paulo. Hoje meu pai teve que pegar um táxi aqui do lado e o Adailton tava ouvindo a TMC, tava ouvindo Sobremesa e disse que ouve todo dia o Link TMC. E o Everaldo, que também é do mesmo ponto, não perde o Link TMC. Então, Adailton e Everaldo, muito obrigado pelo carinho de vocês.
2: Um beijo pra vocês. E daqui a pouco aqui no Link TMC a gente fala sobre Bayern na frente, PSG só em terceiro e o Manchester United nem entre os outros, os oito melhores. Tá achando esquisito? Pois é assim que um supercomputador projetou a fase da Liga da Champions League deste ano.
0: Bom, ainda assim, quero que eu prefiro, comente
2: depois.
0: Eu prefiro o supercomputador do que o polvo Paul.
2: Eu prefiro a sua cabeça, Tomás.
0: Obrigado. E atenção, gamers! Depois de anos de espera, a Rockstar mostrou 26 minutos de jogabilidade do GTA 6, com direito a perseguição, tiroteio, fuga, dentro de uma fábrica clandestina em Vice City. Eu nunca joguei o GTA na minha vida, mas quase todo mundo que está ouvindo já deve ter jogado. E daqui a pouco a gente fala sobre o GTA e agora o noticiário local aqui no Link TMC.

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0: Apenas 5 meses do carnaval, a prefeitura anunciou que vai abrir na próxima terça as inscrições para o cadastro de blocos, bandas e cordões interessados em desfilar nas ruas da cidade. Os blocos que desfilaram este ano terão prioridade de inscrição de 1º a 15 de setembro. Já estamos falando de carnaval, gente. É. Link para o cadastro vai ser enviado ao endereço de e-mail informado anteriormente para que os responsáveis confirmem ou atualizem os dados e indiquem a data e o trajeto pretendidos para o desfile do próximo ano. Já os novos blocos vão poder realizar as inscrições entre os dias 16 e 30 de setembro. O cadastro vai ser feito pelo portal oficial do Carnaval de Rua de 2027, onde também é possível verificar as regras e orientações gerais para o evento.
1: Novas regras para o uso de patinetes elétricos começam a valer em São Paulo. As medidas definem limites de velocidade, áreas de circulação e regras de segurança para os usuários. Quem explica tudo pra gente é o repórter Wailan Bernardo.
2: É isso mesmo, esses veículos elétricos agora não podem circular nas calçadas e nem nos espaços exclusivos para pedestres. Entre as mudanças estão também na condução da bicicleta elétrica, que agora vai poder circular nas ruas apenas com velocidade máxima de até 50 km por hora e nas ciclovias de até 20 km por hora. Importante esse ponto porque eu mesmo já flagrei diversas situações onde tem ali uma bicicleta sem motor algum na ciclovia e passa outra elétrica por ela com uma velocidade bem maior, então ponto importante. Outra situação também é a mudança que eles estão tentando fazer para poder organizar um trânsito que está ficando cada vez maior. Nós mostramos aqui na programação da TMC um flagrante ali na Faria Lima que mostrava um congestionamento de patinetes e bicicletas elétricas. Esses meios de transporte aumentaram, saltaram de 2024 para 2025 de pouco mais de 2 mil para mais de 7 mil, sem contabilizar o que já deve ter aumentado nesse ano de 2026. Embora as regras já estejam valendo, a fiscalização só começa mesmo a partir do dia 12 de outubro. Até lá, então, a Secretaria Municipal de Mobilidade e Trânsito vai estar realizando ações educativas para poder orientar a todos. Importante, antes da gente finalizar, diferenciarmos o que são os ciclomotores das bicicletas elétricas, porque as bicicletas elétricas têm pedal e o motor é mais ali um auxílio para quem está conduzindo. Já quanto aos ciclomotores, as famosas cinquentinha têm motores bem mais potentes e ainda seguem a legislação a mesma que as motocicletas.
0: E tem festival de teatro chegando por aí. A partir de terça-feira começa esse festival oficial com sessões de 23 espetáculos, além de encontros e palestras que acontecem em 4 salas da cidade. A atriz Débora Falabella abre as apresentações ali com Prima Facie nos dias 1, 2 e 3 de setembro às 8 horas da noite. Uma peça que acompanha uma advogada que defende acusados de cometer violência sexual. Enfim, tem Marcelo Médici, tem Reinaldo Giannichini, Maria Casadevall. Enfim, toda a programação desse festival está disponível em Festival de Teatro de SP, então dsp.com.br.
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0: Obrigada.
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0: Vamos lá, 4 horas e 42 minutos. Ontem a gente teve o último jogo de ida na fase de quartas de final da Copa do Brasil, empate melancólico, eu diria sorumbático de Grêmio Internacional, 0x0. Foi muito ruim, mas tem muito. Aliás, sobre as quartas de final, eu convido todos a conferirem minha nova coluna no tmc.com.br, falando aí do desempenho dos 8 times nessas quartas de final, incluindo o Verdão, que passeou diante do Santos, mas esse assunto já ficou para trás. Meu caro Soler, quero saber do Grenal, do Campeonato Brasileiro, do Gonçalo Plata. Enfim, a pauta é livre.
1: Eu queria só começar perguntando pro Soler o que ele fez pra não dormir durante o Grenal de ontem. Eu não dormi porque, claro, eu fico lá tensa, mas assim, as outras pessoas devem ter dormido. O que você fez pra não dormir? Você tomou café? Tomou um energético? Como é que foi? Boa tarde, Soler.
2: Tudo bom, Mayara, Tomás, abraço pra vocês, pra todo mundo que nos acompanha. Bom, vira aquele lema, né? O pior Grenal é sempre o próximo, né? Então tomara que semana que vem eles quebrem esse enigma do Grenal, porque é impressionante como tem jogo ruim no clássico gaúcho entre Grêmio e Internacional, né? Que de novo foi marcado por mais confusão do que bola rolando, reclamação da não expulsão do Carlos Vinícius e tudo mais, né? Mas já de olho na rodada do final de semana, Tomás, Maiara e Alvarez, com relação ao próprio Palmeiras, que não poderá contar mais uma vez com o atacante Paulinho. Informação dessa tarde que ele sofreu mais uma lesão agora no tendão do adutor da coxa direita. E o Paulinho só voltará aos gramados em outubro, desde que ele foi liberado para voltar a jogar. Essa já é a terceira lesão consecutiva do jogador, uma torção no pé esquerdo, uma outra lesão na coxa esquerda e agora essa um pouco mais grave, onde ele ficará aí de 1 a 2 meses sem poder atuar nas quatro linhas, né? E por falarmos em atletas que estão ficando ou não à disposição das suas respectivas equipes, o Santos agora não tem mais o transfer ban e espera já nos próximos dias assinar o contrato oficial com o Arthur. O jogador também passa, né, por um momento físico complicado. Ontem o Fabiano Fará trouxe com exclusividade o acerto do Arthur com a equipe do Santos e agora o Peixe só espera, né, a data correta ali para fazer a assinatura do contrato e regularizar o jogador. Por sinal, quem pagou esse transfer ban do Santos foi a própria família do Neymar, né? Com a NR Sports, a empresa que pertence ao jogador e ao pai dele, pagar essa situação onde o Santos não poderia registrar jogadores na FIFA. E por falar no próprio camisa 10 do Santos, ele chegou a um acordo com a direção do clube para renegociar a dívida que o Santos tem com ele. Uma dívida de 80 milhões de reais que agora será paga em 80 meses, ou seja, 1 milhão de reais por mês, até o Neymar conseguir receber todo esse dinheiro que já era dele, mas que o Santos não repassou referente aos patrocinadores, né, o direito de imagem do jogador.
0: Todos os caminhos levam ao Neymar, o Calil fica bravo, mas muita gente comenta isso, né? Diante de todas essas dívidas que só aumentam, o Neymar pai e o Neymar filho vão comprando aos pouquinhos o Santos, né? Aquela coisa, você tem um carro para pagar, Alvarez, Soler, Maiara, e você pede aqui, eu não paguei o carro, mas eu peço para Maiara um pouquinho, aí peço outro pouquinho. Daqui a pouco ela pagou o carro inteiro, eu não tenho como pagar o carro, devolver o dinheiro para ela, ela toma o carro. Ela fica, o carro que era meu fica para ela. Daqui a pouco vai acontecer a mesma coisa no Santos. Não tô te ouvindo, Alvarez, mas a dívida já passa aí os 80 milhões, é muita grana.
3: Tem chance deles se tornarem donos do Santos?
0: Se eles quiserem, eles podem. E se o Santos resolver virar SAF um dia, né? Se a diretoria do Santos votar a favor da transformação do Santos numa SAF, eles podem vir e comprar essa SAF. Eles já vão sair na frente de todos os outros candidatos a compradores, porque eles já vão ter uma parte dessa SAF, né? Com toda essa dívida que o Santos tem com eles. É preocupante, eu nem acho que esse seja o objetivo do pai do Neymar, mas é uma situação realmente chata e que só mostra, né? Como o Santos, e isso vale para Corinthians, para São Paulo, para Grêmio, para Internacional, precisam começar a debater essa possibilidade de virar SAF ontem, não hoje. Valeu, Soler!
2: Valeu, só pra gente fechar, com reforço na Inglaterra, Thibaut Martínez, goleiro da seleção argentina, deve ser o novo goleiro da equipe do Chelsea, né? E tava meio encostado lá na Aston Villa. O Chelsea faz uns 3 anos que não tem goleiro. Agora o Thiago Martínez, então, deve ser o goleiro da equipe do Chelsea.
0: Muito bem. Isso quer dizer que o Roberto Sanches lá, o Robert Sanches espanhol, para você não é um grande goleiro. Mas é interessante, né? O Thiago Martínez, campeão do mundo há 4 anos... não conseguia arrumar um grande clube da Europa, até mandou embora o empresário dele. 2 semanas depois o novo empresário já arrumou o Chelsea para ele. Empresário bom faz diferença indiscutivelmente no futebol e na vida. Valeu, Soler, abração para você.
2: Tem o QI, né?
0: Também.
1: Para ganhar um dinheirinho bom, valeu, Soler. E olha essa, um supercomputador simulou como ficaria a classificação da fase da Liga da Champions League dessa temporada e o resultado surpreende em alguns pontos. Ele falou o seguinte, ó: que o Bayern de Munique ia liderar a tabela, seguido pelo Arsenal e pelo atual bicampeão Paris Saint-Germain, só na terceira posição. Manchester City, Real Madrid, Inter de Milão, Liverpool e Barcelona completariam o grupo dos 8 primeiros, que avançariam direto para as 8. Já quem fica entre a 9ª e 24ª posição precisa disputar um play-off, tipo uma repescagem, né, para seguir na competição. E o dado mais surpreendente da simulação, gente, é a queda do Atlético de Madrid, projetado apenas na 19ª posição e ia colocar o time até nessa zona de repescagem. Queria saber o que o supercomputador que tem dentro da cabeça do Tomás apostaria, em que você apostaria?
0: Não, acho que faz muito sentido todo esse levantamento do supercomputador. O Bayern de Munique, por exemplo, tem um amigo, Júlio Gomes, que trabalha comigo na televisão, ele fala, se a Champions fosse um campeonato de pontos corridos, o Bayern era campeão todo ano, porque o Bayern, como toda empresa alemã, é sólido, é regular, é responsável, é competente, faz tudo certo, então todo campeonato ele pontua bastante. Só que futebol, quando você tem campeonatos de mata-mata, o Alvarez pode fazer tudo certo na decisão, eu posso errar pra caramba, no último lance lá, o árbitro marca um pênalti, eu faço o gol e eu ganho do Alvarez. Então, essa é a graça, a emoção do futebol. Então, nem sempre o Bayern ganha, mas sempre ele é sólido, ele é competente, ele faz muitos pontos. Então, normal ele liderar essa tabela.
3: A graça é que o computador sempre vai errar, né, Tomás?
0: Também tem isso.
3: O computador sempre vai errar.
0: Também tem isso. O Arsenal...
3: Não, porque não tem como, né? É humano.
0: Não.
3: É humano.
0: Claro.
3: Vai ter um golzinho aos 47.
0: Exato. Tem o fator arbitragem, tem o fator tempo, clima, tem as circunstâncias do jogo.
1: Não é só histórico, né?
3: Porque o cara que se machucou e não jogou...
1: O supercomputador avalia muito também o histórico, pega ali. Tanto que não funciona isso aí, que eu fiquei em último no bolão da TMC, porque eu fazia todos os meus palpites por ChatGPT, gente, eu fazia.
0: Muito bem.
1: E Gemini. Então eu pegava.
3: Era Super Maiara?
1: Eu pegava o ChatGPT, o Gemini, pedia pros dois e via e fazia meio que um bem bolado ali. And, tá? Eu ainda tinha um consultor secreto, que manja muito de esporte, eu não posso nem contar quem é aqui nessa TMC, porque senão eu dê duro. Mas mesmo com esse consultor de esporte, eu não consegui. Que era pra ser o Tomás, mas eu perdi. Então é isso, não adianta, né? O supercomputador, nesse sentido, é isso que vocês falaram. É o fator humano, é o fator surpresa, é o cara que se machuca. Enfim, muitos fatores. Por isso que o futebol é interessante e divertido.
0: Agora, de qualquer maneira, eu acho que a Liga dos Campeões tem alguns favoritos para essa temporada. O Barcelona tá com um timaço, o Real Madrid não fica atrás, tem o Mbappé que já fez 3 gols logo na primeira partida dele pelo Campeonato Espanhol, sem falar em Vinícius Júnior, sem falar no Cucurella, um dos melhores laterais esquerdos do mundo, campeão do mundo pela Espanha, que foi contratado pelo Real Madrid agora. E o Bayern de Munique, esses 3 times para mim são muito fortes, além do atual bicampeão Paris Saint-Germain do Luiz Henrique. 4 forças aí para mim, indiscutíveis para essa edição 26-27 da Liga dos Campeões da Europa, Maiara.
1: Tomás, abre aí nossa enquete, vamos falar de Beatles agora?
0: Vamos lá.
1: Tem mais assunto? Mas a gente vai trazer melhor, né? A gente vai abrir um pouco essa notícia de que os Beatles divulgaram uma canção, uma gravação inédita mostrando John Lennon e Paul McCartney trabalhando juntos numa versão inicial da música Day Tripper, que sairia no álbum Rubber Soul, de 1965.
3: Vou objetar.
1: Peraí, deixa eu só terminar.
3: Como
1: então.
3: Como assim os Beatles divulgaram? Quem são os Beatles?
1: Como assim?
0: A gravadora.
3: Como assim os Beatles divulgaram?
0: Eles acabaram
3: em 1970, se eu não me engano.
1: A gravadora. Aí, ó, segundo a descrição publicada, a canção nasceu de uma melodia folclórica que o Lennon tinha composto no mês anterior. O áudio registra os dois rindo enquanto desenvolvem a música em parceria, além de um comentário posterior do próprio John sobre a qualidade sonora daquela gravação. Vamos subir um pouquinho o áudio pra gente ouvir essa versão de Day Tripper? Vamos lá.
0: Eles ficam fazendo e repetindo.

0: demais, hein?
1: É muito legal, né? Trazer esse bastidor.
0: Versão acústica.
2: É, exato. E essa versão mais cru lembra mais a música da época. A versão original, também gravada à época, evidentemente, já mais roqueira, com o riff, que ainda não aparece nesse ensaio deles, né? Mas essa versão tá muito mais cara de anos 60, menos revolucionária, digamos assim.
1: E vamos pro resultado da enquete, Tomás?
2: Vamos lá, vamos lá. Ó, tá dando... Agora tem um empate na segunda posição, empate triplo. Hey Jude passou pra primeira colocação, como era de se esperar, 28% dos votos. Larry B, Come Together e Here Comes the Sun reagiu, foi pra 24%, um empate triplo, repito, na segunda colocação. Empate triplo, repito. É difícil falar isso várias vezes. Deu Hey Jude, gente. Ah, que beleza.
1: Essa música no show do Paul McCartney.
2: Pô, meu filho mais novo chorou na hora que ele começou a cantar Hey Jude.
1: Incrível, é. Assim, todo mundo levanta o celular e fica lá, nananá. Eles distribuem na época, né, que a última vez que eu fui é o nananá pra gente levantar. É maravilhoso, né?
0: Grande meu show. amigo meu que é judeu, que ele fala que não é Hey Jude, não, que é Hey Jude. O judeu inglês, né?
2: Boa.
0: Ele quer que a música seja pro judeu. Boa. Em homenagem ao judeu.
1: Tem muita gente que deve achar, viu, Alvarez? Não duvido, não.
2: Na, na. Hey, Jude.
1: Ô, gente, vamos lá. Olha, eu vou dar uma dica pra você. Se você aí tem um amigo, marido, companheiro, namorado, que é fã de GTA, já tem presente pro fim do ano de Natal. Que aí, enfim, chegou GTA 6. Inclusive, GTA 6 já estava sendo vendido.
0: Vocês falam como se todo mundo soubesse. O que diabo é isso?
1: Ah, vocês
0: é
1: GTA, estão muito velhos.
0: Grand Theft Auto. E aí?
1: É um dos jogos mais famosos de videogame. Ah, menos que o Mario, né? Claro. É. Que é o Grand Theft Auto 6. Que é tipo um jogo, na verdade, que você rouba carro.
2: Eu acho extremamente agressivo.
1: É.
2: Odeio.
0: É, uma super brincam. Aula, né? Super...
2: Nossa, cara. Meu pai, aí o meu mais novo chegava pra mim, pra minha mulher. Olha só, mamãe, agora eu vou sequestrar esse carro aqui. Agora vou bater o avião. Vou atropelar o bandido e mato o bandido. É um negócio assim terrível.
1: Mas
2: terrível.
1: Faz sucesso.
0: Isso tem mais de 30 anos, se eu não me engano, não tem esse jogo? Tem uns 30 anos.
2: Eu
0: né?
2: não sei
0: 20
2: quantos
0: a 30
2: anos tem,
0: anos.
2: Mas é bem antigo. É bem antigo.
0: Sucesso estrondoso.
1: Exato. Será que o Brian Valen sabe dizer pra gente quanto tempo já tem o GTA, Brian? E ó, deixa eu falar que já faz meses.
0: É só ver a idade do Brian. O Brian já nasceu jogando GTA.
3: Eu já nasci jogando GTA. O GTA é mais velho do que eu.
1: Quanto tempo tem? Vamos ver. Eu acho que tem. Eu tenho aqui, peraí. 97, gente.
0: Então fala a sua idade primeiro, Brian.
2: Quase 30 anos.
3: Eu tenho 28 anos, eu nasci em 97.
1: Rapaz, nasceu...
0: Já tinha GTA.
1: Já.
3: É, não, já GTA tinha, foi... Eu cresci vendo GTA, jogando GTA. Essa musiquinha aí, ó, que tá tocando de fundo, é uma música que marca a minha infância. E o Tomás, quando falou que o jogo é muito agressivo, jogou uma água no meu chope, porque eu gosto muito, viu, Tomás? É histórico, é um jogo muito bom. Acho que a gente tem que separar a realidade da ficção dos jogos. Mas saiu um trailer novo do GTA 6. 26 minutos agora de gameplay. Esse jogo que é aguardado há mais de 10 anos, porque o último GTA 5 é de 2013. E sempre é um jogo muito aguardado. A pré-venda dele já bateu recordes. E nesse trailer novo, vou trazer aqui alguns detalhes para vocês do que teremos nessa gameplay já divulgada. Agora você pode fazer carinho nos cachorros, alimentar animais de rua, estudar animais, participar de lutas livres, isso inclusive dentro de casas, participar de rachas e corridas de rua, andar de patinete elétrico, passear de barco a hélice, fazer mergulho no oceano, andar de caiaque, jogar mini golfe, jogar sinuca, puxar ferro na academia e ganhar massa muscular, treinar com seu parceiro, navegar pelas redes sociais e ficar encarando os NPCs ao ponto de deixá-los incomodados. Cada personagem vai ter inteligência artificial e vão ter uma vida própria dentro desse universo. A expectativa é que ele seja 5 vezes maior do que o jogo de 2013. A maior, com certeza, a maior estreia de 2026, esperado há 10 anos. E agora, no finalzinho do ano, deve lançar o preço que tá caro, viu, Tomás? Se o teu filho joga, vai pagar uma bolada.
1: Quanto?
3: R$450 a versão normal e R$550 a versão premium. Mas se eu falar pra vocês que 80% dos jogadores de PlayStation compram a versão premium, acho que vocês acreditam.
1: Acreditamos. Você vê que coisa legal, né? Num minuto você tá atropelando uma velhinha, no outro você tá fazendo carinho num cachorro. Esse é o GTA 6. como disse o Cuca aqui no nosso ouvido, perguntou se também tinha a função de apresentar jornal.
2: Vou fazer
1: por enquanto não. Não é tão radical assim, né, pro GTA. Mas basicamente, gente, já tinha gente vendendo no camelô GTA 6, já faz uns 4 meses o pessoal comprando. Né? Tá de brincadeira, mas não era o original, óbvio. Não era nem nada a ver com esse, mas enganando a galera. Obrigada,
3: por
1: viu, quinzão, Brian?
3: Viu, Mayara?
0: Vocês sabem
3: no
0: que
3: camelô
0: houve...
3: tá quinzão.
0: Antes. Olha aí. Fala, eu tava conversando com meu filho mais cedo sobre esse assunto, ele me contou que rolaram os tais dos Cyberleaks, vocês ouviram falar?
1: Vazamento?
0: É um grupo que hackeou esse jogo antes dele ser lançado e conseguiu vazar trechos aí, dizem que era uma versão jogável e tal, foi uma confusão danada, vazaram trechos do jogo.
2: Tudo bem.
1: Ei, lá, é pra varia, né?
2: Bom, pronto, em homenagem ao Alvarez e Holanda, com Pablo Milanés, pra gente fechar o link.
0: Foi demais, trouxe Pablo Milanés.
1: Cuca é o cara.

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0: Como é bom estar com meu amigo Belo e com vocês, louvando ao Senhor.
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1: Também até para o próprio jogador. No sentido de, hoje ele está em um dos dois principais clubes do país, que disputa todos os títulos em alto escalão e tudo mais. É, para ele, ele não conseguiria um outro contrato tão vantajoso e tão bom num clube tão competitivo como o Palmeiras, caso ele deixe o Palmeiras. E seria também complicado para ele assumir que ele não consegue mais desempenhar num time de alto nível da grandeza do Palmeiras.
4: Mas peraí, para ele desempenhar, primeiro vamos esperar ele parar de ter lesão e ver.
1: O que eu tô dizendo é...
4: Qualidade dele, ele tem pra caramba.
1: O que eu tô dizendo é, pro jogador ter essa consciência, essa Sim. autocrítica de que, pô, talvez eu não vou render aquilo que todo mundo esperava.
4: Tem um superchat pro Calil aqui, ó. Presta atenção,
5: depois
4: Barolo.
5: Tem uma bomba do Corinthians nova, tá. hein? Primeira... Mais uma.
4: Ó, rapaz, presta atenção aí, ó.
1: É que o Belo fez uma.
4: Barolo.
1: Eu
4: presta atenção,
1: tá pegando fogo no estádio.
4: Soler. O Saulo Meirelles dos Santos manda um superchat aqui. A indignação do Calil é seletiva. O Santos contratou um jogador que, além de frequentemente visitar o DM, escolhe jogos para atuar e não está nem aí para o clube. Mas ele não critica.
6: Mas ele se refere a quem?
4: O jogador do Santos.
6: Mas qual jogador?
4: Não falou o nome.
6: Se for o Neymar, ele tá louco. O Neymar se mata em campo pelo Santos. O Neymar toma porrada, levanta, toma outra, jogou com o joelho estourado o ano passado e salvou o Santos do rebaixamento. Então, se for o Neymar, ele tem que enrolar bem essa mensagem que ele mandou, colocar num papel, enrolar e sabe, todo mundo sabe o que fazer. Agora, se for outro jogador, mande o nome. Falar que o Neymar não se dedica, ele se mata em campo pelo Santos, toma porrada, jogou com o joelho estourado o ano passado e salvou o Santos do rebaixamento. Agora, se for outro jogador, mande o nome que eu respondo.
4: Tem outro pra você aqui, ô Calil. O pessoal gosta de pesar na sua, hein?
6: Pode
4: o
6: vir.
4: Simas André. Boa noite a todos. Senhor
6: Simas,
4: José
6: cuidado
4: Calil.
6: Aí. É.
4: Não, Simas André. Ah. Eu pulei o outro nome. Boa noite a todos. Senhor José Calil, por favor, cite ao mínimo 3 jogadores lesionados que abriram mão de contratos milionários.
6: Eu não tenho nenhum Pedrinho. Nome, mas deveria... Oi?
5: Pedrinho do Palmeiras.
6: É, acho que o Pedrinho, que hoje é presidente do Vasco,

0: Pedrinho do Palmeiras,
1: Palmeiras 2019.
2: Oi, desculpa,
3: quem, Soler?
1: Ricardo Goulart em 2019. Pronto, no Palmeiras.
2: Eu não lembrava esses nomes, mas eu não me importa que alguém tenha feito ou não tenha feito. Eu estou dizendo que deveria ser feito pelo Mike, pelo Zé Rafael, pelo Tiquinho Soares, no caso do Santos, pelo Paulinho, no caso do Palmeiras, pelo jogador, o lateral esquerdo, no caso do Corinthians.
0: Palácios, que tá
2: emprestado. Palácios, pelo Oscar. Quando ele não pôde mais continuar a jogar, o Oscar, ele não podia mais receber. Tudo bem, foi um problema que ninguém esperava, mas ele não iria mais prestar o serviço. Então, meu amigo, minha indignação não é seletiva, não. Eu trato todos os clubes de forma igual. Coisa que, infelizmente, muitos da imprensa não fazem.
3: É, o pessoal aqui, o Ricieri Belletti. Tem que avisar o Calil que não é o pai do Paulinho que precisa colocar dinheiro no clube. Baba ovo do ex-atleta. Eu tô vendo os caras.
2: Quem é ex-atleta?
3: É, ele não falou o nome aqui.
2: Tá bom.
3: Então, se ele não falou
2: o nome. Bom, pelo jeito, ele é palmeirense. Garanto que ele fez festa quando saiu a escalação quarta-feira e o Neymar não ia jogar. Então não é ex-atleta, né? Se abraçou, eu vi lá no estádio, se abraçou o cara que tava do teu lado. Quando fraudam o hino nacional, Palmeiras, Palmeiras, Palmeiras, você tava lá, porra, o Neymar não vai jogar, que legal! E agora fala que é ex-atleta? Pra cima de mim, não, xará.
3: O Felipe chamou a gente de advogados do Neymar. Vê se pode.
2: É, se eu fosse advogado, eu não tava aqui. Eu tava na praia, agora rico, porque eu seria um dos melhores advogados e não precisaria trabalhar todo dia.
3: É, o Ager, a diferença é que o Palmeiras tá no transfer ban, com o jogador pagando o transfer ban. Palmeiras não deu suíte de luxo, então, e a vida de custo mensal exclusiva para moradia de 250 mil.
2: Então, como é que é o nome desse cara?
3: Esse aqui é o Ager.
2: Então você tá feliz com o caso do Paulinho? Ok, eu não tô. Eu estou indignado, como estaria se fosse o Santos, o Corinthians, a Portuguesa, o Vasco ou o Flamengo. Você tá feliz do seu time gastar 500 milhões de reais com um jogador que não joga? Eu não tô.
0: Eu quero falar que esse ouvinte também tem razão. É errado da suíte de luxo, é errado da cabeleireira, ele manicure, é pedicure e sei lá o que, passeador de cachorro e tudo que o Corinthians deu pro Memphis Depay é totalmente errado. Mas ele entrou em campo 81 vezes, fez 16 gols, deu 20 assistências e ganhou 3 títulos pelo Corinthians. O que que o Paulinho fez?
3: É, ó o campo.
2: Ele fez um gol, segundo a imprensa oficialista, que valeu 200 milhões, um gol.
3: Ó, só pra mais um último aqui do chat pra me despedir do Soler, é o Campos. Paulinho, pra desfilar não machuca. O cara ganha massa muscular que perna aguenta. Não entendi nada disso.
2: Desfilar também não
3: também entendi. Não entendi.
4: Ah, ele participou de um desfile. O Soler pode dar detalhes sobre isso, mas é que ele participou de um desfile de moda.
3: Mas até aí, pô.
0: Ah, de folga ele faz o que ele quer.
3: Pô, é, exatamente.
1: Exato. Fala, tem a ver com detalhe de desfile de moda do Paulinho, pô.
4: Não, provavelmente você viu. Se eu vi, você também viu.
0: Comenta o desfile aí, Soler. Comenta o desfile.
4: Eu vi, ele participou de um desfile. Eu vou até pesquisar aqui. Eu achei que o Soler soubesse, pô. O Soler vive no ambiente Palmeiras.
0: Como é que foi o desfile, Soler? Foi bacana? Foi bonito?
1: O Kaique acabou de falar que eu vi o ambiente de Palmeiras. Desfile era do Palmeiras? Não,
4: mas é do jogador do Palmeiras.
1: Tanto faz.
4: Um atacante aí.
0: Soler se recusa a comentar o desfile, hein?
4: Um atacante aí que esses dias estava atrás das grades por falta de pagamento de pensão. Ele estava quebrando normas da pandemia, e eu fui atrás pra saber. Eu achei que o Soler tava por dentro do desfile.
0: Não. O senhor dormiu dentro de um carro.
3: Sim.
0: O senhor dormiu dentro de um carro pra acabar com o casamento de um jogador.
3: A história é outra.
0: O senhor acabou com o casamento de um jogador de futebol.
4: A notícia é essa: o atacante Paulinho do Palmeiras desfilou como modelo na São Paulo Fashion Week em outubro de 2025.
3: Ah, pô, mas foi quase um ano.
4: Ele foi convidado
3: pra
2: isso. Não tem nada a ver.
4: Ele foi convidado
3: Kaique, pra para, que coisa, Kaique.
4: Não, mas foi. Nossa, foi um ouvinte. Porra, que falou, eu tô trazendo detalhes, pô.
0: Você tá aqui lembrando de um desfile de um ano atrás?
4: Mas foi o cara que citou,
0: você
4: gente.
0: Você esqueceu esse desfile?
4: Foi o cara que citou. Eu
0: teve até outro.
4: Eu sei porque eu vi.
2: Você vai mudar de assunto, Fará? Porque eu recebi uma mensagem do Dentinho, mas tem que ser quando a gente for mudar de assunto.
3: Vamos mudar já.
0: Eu tenho notícia do estádio do Corinthians.
3: Vamos
0: aqui.
3: Vamos entrar já. Ô, Soler, grande abraço, destaque final do Palmeiras, Soler.
4: Soler, desfila também na São Paulo Fashion Week, que você tá sempre bem vestido.
1: Ô, Kaique, fica quieto, vai. Mas, enfim, sobre o time do Palmeiras, né? Pra domingo contra o Mirassol fora de casa, Arthur e Felipe Anderson devem ser as duas novidades na escalação titular com as ausências de Piqueires e John Arias, então provável Palmeiras com Carlos Miguel, Giai, Gustavo Gomes, Murilo e Arthur, Marlon Freitas, Andreas Pereira, Felipe Anderson e Maurício, o ataque de Flaco Lopes e Vitor Roque, e para o banco de reservas o Palmeiras de novo terá que utilizar, né, convocar os jogadores das categorias de base para ter opções no seu ataque no banco, né? O Miguel Bilong e o Heitor devem ser convocados para esse jogo contra o Mirassol, e agora com a imagem que aparece, entendi porque o Kaique estava com tanto tesão para falar do Paulinho desfilando.
0: Estiloso, Paulinho.
4: Foi o ouvinte que citou.
3: Kaique, foi você, Kaique.
4: Estiloso. Foi o ouvinte que citou, você que leu, você é xarope, você que leu a mensagem do cara.
3: Não tem o que falar.
4: Você que leu a mensagem do cara, vê a mensagem do cara.
0: Você fica vendo todos os desfiles?
4: Não, eu só vi essa que apareceu.
3: Avalia a roupa do Paulinho.
4: E outra, eu sou um cara que eu acompanho mesmo os bastidores dos famosos, das personalidades. Sou fofoqueiro.
0: Você desfila
4: mesmo
0: também?
4: Sou fofoqueiro. Não, agora, não, eu não desfilaria porque eu não tenho capacidade pra isso.
2: Agora, sabe
4: põe na tela, põe na tela o look dele, ó.
2: Cê sabe,
4: deixa eu dar uma olhada aqui.
2: Que o Kaique me
4: não mandou. Gostei. A combinação de cores não me agrada, não. Sabe, e essa calça marrom aí também não tá legal.
2: O Kaique me mandou hoje?
3: Não.
2: Ele mandou uma foto do gordão da XJ. Falando que sou eu. Falando, ó, parece você. Mas na verdade,
3: Kaique,
2: ó, eu quero abraçar.
4: Ele que me mandou o link, velho, do
2: Eu quero matéria. Abraçar meu amigo Dentinho.
3: Deixa eu dar tchau pro Soler aqui. Soler, um abraço, Soler.
1: Um abraço.
2: Quero abraçar o nosso amigo Dentinho, que tá nos acompanhando.
3: Moleque Dentinho.
2: Junto com o seu Adonias, que é o pai dele. Grande fã da nossa equipe. E olha o que ele escreveu aqui, Dentinho. Nossa, que gato com esse cabelo. Quer sair comigo hoje?
3: Que isso, Dentinho?
2: Hoje eu não posso, Dentinho. Hoje eu estou ocupado, mas não.
3: Uau.
2: Quem sabe na semana que vem.
3: Barolo recebeu alguma mensagem do Dentinho hoje, Barolo?
5: Eu tô tentando mandar uma mensagem pro Dentinho, não consigo, porque eu queria ver o contrato dele, que ele só trabalha em dia ímpar, né? Você já percebeu? Em dia ímpar ele trabalha, não trabalha em dia par. É duas vezes, três vezes por semana no máximo que ele trabalha. Que contrato bom. Aí o Corinthians perde, ele também não vem, não trabalha, ele beija.
3: Então, muito assim, possivelmente, né? Ele não virá na segunda.
5: Quando eles ficam de joelho e falam que o Corinthians vai, no dia seguinte eles também não vêm trabalhar, eu queria entender, só trabalho em dia ímpar. Pá, que inveja desses caras.
3: Olha só, tem um monte de superchat aqui. O Wallace de Araújo, boa noite a todos. Marco Belo, tem alguém no Corinthians que pode multar o Diniz, caso ele escale o Pedro Raul?
0: A torcida.
2: Tem outro.
0: Uma multa? A torcida poderia multá-lo.
3: É?
0: Mas é que não tem outro. Vocês têm razão, não tem outro. Infelizmente, ele olha pro banco de reservas. O Corinthians tem três transfer bans. É ele ou o Guinegão. É um pior que o outro. Com a diferença que o Guinegão não tenta dar uma bicicleta e desiste no meio, né? Que foi uma cena das mais ridículas da história do futebol mundial.
3: Isso é bizarro. Agora, olha só. O Sérgio Roberto manda pro Kaique. Desfilou mancando, viu, Kaique? Bom, resenha, do Paulinho. Sou palmeirense e concordo com o Belo e com o Cali. O Paulinho não se pagou e precisa jogar. Vão passar pano até quando?
2: Eu acho que eu me sentiria feliz se existisse a admissão do erro. A presidente deveria convocar uma coletiva e dizer, olha, eu peço desculpas ao torcedor do Palmeiras, ao sócio do clube, nós erramos. Nós contratamos um jogador sem a devida avaliação médica, ele está aqui há quase 2 anos e não consegue jogar. E nós gastamos, o custo foi esse aqui, esse aqui, esse aqui. O Palmeiras teve esse prejuízo. É uma coisa que acontece, eu peço desculpas e nós continuamos tentando recuperar o Paulinho. Ou nós vamos rescindir o contrato dele. É isso que eu gostaria, que fosse feita uma coisa, sabe, clara, transparente. Qual que é o problema?
3: Ó, o Kaique tomou pra mim aqui, tomou o chat de mim.
4: Não, é que só respondendo o Sérgio Roberto, que ele falou que o Paulinho desfilou mancando, eu não vou mais falar do desfile, porque o xarope que me pergunta do desfile, depois fala que sou eu que invento.
3: Eu não falei nada, tava...
4: Mas tem uma mensagem aqui que, lamentavelmente, vai tirar um integrante nosso do sério, da bancada. Eu não gostaria de ler a mensagem, mas o Fernando Azevedo mandou aqui, Calil, que se o Neymar entrar no mar, você morre afogado.
2: E se eu entrar...
3: Calma.
2: Não, e
3: calma.
2: Se eu entrar no mar e o Neymar entra no mar, eu morro afogado e tem mais uma pessoa que ele conhece bem que vai morrer afogada também.
5: Por acaso é uma senhora de uma certa idade, aquático,
4: esse? Seria o trenzinho aquático
2: esse? O que eu vou responder? A gente está aqui pra responder perguntas sérias. Agora o cara manda uma pergunta dessa, eu vou responder.
3: E pagou pra mandar.
4: Ô, Barolo, desculpa, Barolo, eu cortei você sem querer aqui. O trenzinho aquático do Calil me chamou a atenção aqui.
5: O Dentinho acabou de mandar uma mensagem pra mim dizendo que de sexta-feira ele sente lesão no adutor da coxa, no posterior da coxa. Toda sexta-feira ele tá desconforto muscular, então por isso que ele não veio trabalhar.
3: Bom, Marco Belo.
0: O Fernando Fernandes escreveu aqui pra falar. É. O Paulinho se machucou e veio machucado. O Depay foi irresponsabilidade com conhecimento das consequências. Depay custou 2 milhões por jogo. Tá aí o Fernando Fernandes, então, dizendo que Depay foi uma péssima. Foi um péssimo custo-benefício, ao contrário do que eu estou falando. Eu continuo dizendo, Fernandinho Fernandes, com todo o respeito a você. O Memphis Depay custou muito caro, pagaram muito por ele, mas ele ganhou 3 títulos, jogou 81 vezes, fez 16 gols e deu 20 assistências. Quantas assistências o Paulinho deu? Quantos gols ele fez? Quantos jogos ele jogou? Qual o maior custo-benefício?
3: Aqui, o Danilo Messias. Calil, para sua gripe, toma suco de laranja com gema de ovo batido no liquidificador. Olha. Deus abençoe, ó.
2: Obrigado, amigo. Suco de laranja eu tenho tomado bastante. Agora, com gema de ovo, eu vou tentar. Não fiz isso ainda, mas agradeço a sua dica. É que tá dando, né, uma gripe geral.
3: Sim,
2: aí.
3: Eu tô saindo de uma.
2: Pois é, então eu essa semana foi muito difícil.
3: Eu peguei do Kaique.
2: Mas a gente tá firme aqui, se Deus quiser, domingo. No trabalho de domingo já estaremos melhores.
3: Ó, o CL Messias. Esse Fará não tem literalmente os 11 em campo. Eu não entendo nada que esse cara fala. Não entendo nada. Juro por Deus.
4: O que que ele falou?
3: Que eu não tenho literalmente os 11 em campo.
4: Os 11 em campo? Também. Mas você tem algum time? Você é dono de algum time?
3: Não. Só no videogame. E tô bem pra caramba. Ô, Marco Belo, vamos lá. O Barolo tá querendo saber qual a novidade do estádio aí. Vamos, Marco Belo. Tá muito devagar. Tem Corinthians e Santos domingo, Marco Belo.
0: Primeiro eu quero dizer que o presidente do Corinthians, ele deveria ficar quieto. Que cada vez que ele fala, ele piora a situação dele. Ele vai explicar um erro e esse erro duplica, ou triplica, ou quadriplica. Hoje ele deu uma entrevista para a ESPN que foi uma das coisas mais ridículas que eu já vi. Infelizmente, eu tive que assistir por fins profissionais essa entrevista do presidente da ESPN.
2: O que que ele falou?
0: Coisas absurdas, como por exemplo que depois que ele assumiu o Corinthians, em todo contrato de jogador de futebol, o jogador não pode falar de política. Ele colocou em todos os contratos dos jogadores. Mas
2: política do clube.
0: Política do clube. Ou seja, o Sócrates não jogaria no Corinthians
2: mas
0: hoje.
2: Aí você está atingindo.
5: Efeito Memphis Depay, Angelo.
2: É liberdade de expressão.
3: Ó, deixa eu só falar aqui, antes de você continuar rapidinho, Barolo.
5: Efeito Memphis Depay, né? Já se calça pra
0: ele. Ele quis falar do Memphis, mas ele atinge todo mundo, né? Porque ele é um cara que se diz democrata, apesar de ter um histórico não democrata, né? Mas não vou entrar nesse ponto.
3: Deixa eu
0: mas
3: só rapidinho.
0: Ele tá atingindo a todo mundo, porque o jogador não pode falar que o clube tá errado, ou que o salário tá atrasado, ou que tem algum problema, que senão ele vai levar multa, porque tá no contrato dele. É brincadeira.
5: É igual no São Paulo, é democrático desde que favoreça eles.
3: Não, é rapidinho, aquele CL Messias falou que eu não tenho os 11, eu não entendi nada. Ele falou, quer que eu desenhe? Eu falei, eu quero, porque eu acho que você tem problema cognitivo. Então é melhor desenhar pra mim. Por favor, agora, Marco Belo.
2: Ô, Belo, já que você falou do Corinthians aí, meu amigo Wagner, lá do Beco Alfas, em Alphaville, convida você pra ir lá tomar um chopp. Sei que você não bebe, mas pode ser um refrigerante.
0: Provolone
2: e pergunta de ingresso, cara. Não tem mais ingresso. Tá, tem muito amigo meu louco pra comprar ingresso pra domingo. O que que aconteceu que ninguém consegue, Belo?
0: Não tem mais ingressos para o jogo.
3: Acabou tudo?
0: Acabou tudo, acabaram todos os ingressos e há muitas denúncias, muitos prints na internet rolando de cambismo, rolando a torto e a direito pro jogo entre Corinthians e Santos.
2: Então,
0: muitos,
2: meu amigo, mano, Wagner,
3: tem que ter um reconhecimento facial lá.
0: Eu recebi vários. Então, mas eles fazem na hora o reconhecimento. Eles têm um negócio ali, um celular, que aplicativo. Eles fazem na hora o reconhecimento facial.
3: Então, não tem que ser cadastrado no clube?
0: Como é que é?
3: Não tem que ser cadastrado no clube?
0: Teria que ser cadastrado no site do clube, mas eles fazem isso pelo celular.
3: Ué? Meu Deus.
0: Pois é.
2: Então, meu amigo Wagner, tá fora do jogo, não tem
0: ele, mais. Por meios legais ele não pode comprar.
2: Não, mas ele só
0: e a gente não vai indicar meios ilegais aqui,
2: pra
0: né?
2: Pra ser meu amigo, claro. Só compra por meios legais.
0: Por meios legais ele não pode comprar. Não, o presidente, ele, assim como a Leila, vocês falaram que ela gosta de dar, foi o Soler que falou, né, que ela gosta de dar declarações engraçadinhas e tal, e às vezes acaba se ferrando. O presidente do Corinthians, junto a outros dirigentes corintianos, se reuniu na última quarta-feira à noite com o pessoal da Safiel, lá no Parque São Jorge. Pela primeira vez, todos os órgãos mais importantes do clube estiveram representados para ouvirem o projeto da Safiel. Fizeram diversas perguntas aos representantes da Safiel, o Eduardo Saluzzi, o Carlos Teixeira, que estavam lá. Tiveram um ano para fazer essas perguntas, tudo bem, né? Mas fizeram, e a Safiel, o pessoal vai responder em até uma semana, segundo eles. E aí o presidente quis dar uma resposta engraçadinha a uns jornalistas que perguntaram para ele se ele assinaria a proposta não vinculante com a Safiel, e ele falou: se eles pagarem o estádio, eu assino até uma proposta vinculante com a Safiel. É só eles pagarem o estádio. E eu assino até uma proposta vinculante.
3: A não vinculante, o que é? Ó, se eu me tornar SAF, vai ser contigo.
0: A não
3: é uma promessa. A vinculante é contigo.
0: Não, a não vinculante é o seguinte: às vezes as pessoas não entendem. Não vinculante por quê? Você assina e não vira SAF.
3: Não tem obrigação. Aí não
0: tem obrigação. Isso que eu quero explicar. Virar? Calma.
3: Passei não isso vinculante. No recentemente.
0: Calma. Não vinculante. Você não vira SAF imediatamente, mas tem diversas obrigações. Você precisa abrir as contas do clube, todos os contratos do clube, todas as dívidas do clube. Você precisa abrir a caixa preta do clube, todo mundo que o clube contrata, todos os funcionários, quanto ganha cada um. A não vinculante, tá? Você tem diversas obrigações, que eles chamam obrigações de meio. Você não tem obrigação de princípio, que é virar SAF, mas você tem obrigações de meio, que é entregar todos esses números para a Safiel. Por isso que eles não querem assinar, que eles teriam que abrir tudo que tem de certo e de errado lá dentro. Agora, o presidente falou que assinaria a vinculante. A vinculante é o quê? Virou SAF.
3: Sim.
0: Assinou, virou SAF.
3: É a obrigação.
0: Se pagasse o estádio. O pessoal da Safiel acabou de colocar aqui, já tinha começado o programa, e eu fui abrir meu celular, estava aqui escrito, abre aspas: a Safiel aceita construir a nova proposta vinculante, sugerida publicamente pelo presidente Osmar Stable, e alerta sobre a necessidade das aprovações estatutárias pelo Corinthians. Fechado, presidente Osmar Stable. O presidente declarou que assinaria uma proposta vinculante, da entre parênteses, definitiva, com a Safiel, mediante o compromisso de antecipação de parte do total dos aportes previstos no projeto, visando viabilizar recursos para a quitação da Neoquímica Arena. Proposta aceita, desde que atendidos os princípios da boa-fé e da segurança jurídica. Sabemos também que uma decisão dessa dimensão envolve os ritos estatutários do Esporte Clube Corinthians Paulista. Respeitamos esses processos e estamos prontos para percorrê-los com a seriedade e a responsabilidade que o Corinthians merece. Eles estão dando uma cutucada dizendo que o Corinthians, que o presidente não tem essa seriedade. Já na segunda-feira, a Safiel procurará a diretoria do Corinthians para início imediato da elaboração da minuta da nova proposta e demais providências necessárias para estruturar a operação com a indispensável segurança jurídica para as partes. Então, o pessoal da Safiel está falando que na segunda-feira vai procurar o clube para assinar a proposta vinculante. Do lado do projeto Safiel, não faltará disposição para transformar a proposta sugerida pelo presidente em um compromisso formal e vinculante pelo Corinthians, com responsabilidade sempre. Ou seja, o presidente Osmar Stable foi fazer de engraçadinho,
3: e agora
0: foi falar coisa que não devia, falou que se a Safiel pagasse o estádio, ele assinaria. A Safiel tá falando: segunda-feira a gente tá aí, paga o estádio, então você vai assinar. E agora, o que que o presidente vai fazer?
2: Deixa eu só muito fazer bom, um parênteses aqui, dizer o seguinte, é bom só pra gente esclarecer. Para o Corinthians virar SAF, não basta a assinatura do presidente. O presidente assinar ou não, não muda nada. Tem que ser submetido isso ao conselho, depois a Assembleia Geral.
3: Alteração estatutária.
0: Entende? Se o presidente virar SAF, aí a proposta ele vai para a Assembleia do Conselho. Não, mas a Assembleia tem que votar, volta para o presidente, e aí o presidente assina para virar SAF.
2: Porque do jeito que o presidente falou, parece que tudo só depende de uma assinatura dele. Não, não é verdade.
3: Mas ele, a palavra vale muito nessas horas. Mas, os caras toparam, pô.
0: Não, mas a diferença é que nessa reunião estavam o presidente do Conselho, que é o Tuma, presidente do Conselho Fiscal, presidente do CORE, estavam todos os órgãos mais importantes do Corinthians e todos que têm que assinar, que o Calil tá falando. Sim. E o presidente sai da reunião falando isso. Ou seja, se a Safiel pagar o estádio, todos esses caras que estavam na reunião
3: vão, assinar, okay,
0: vão ter que assinar.
2: Mas se ela pagar o estádio, claro, isso aí.
3: Não, mas declaração de quanto que o Corinthians deve ao pelo estádio?
0: Pelo estádio? É. 720 milhões, mas se quitar antes, uns 600 milhões.
3: Tá, a dívida total?
0: 2,8 bilhões.
3: Ou seja, olha só, o presidente tá, entre aspas, transformando o Corinthians na Safiel. Mais barato.
0: Óbvio, porque a Safiel...
3: Falou demais, hein, Stabile?
0: A Safiel, ela se propõe a conseguir a dívida do Corinthians de cerca de 3 bilhões de reais. Aí o presidente quis dar uma de engraçadinho e falou, se pagar o estádio, eu assino.
3: Ele falou publicamente.
0: Publicamente, falou numa entrevista. Tem a fala dele. Pronto. Tem a gravação, se quiser. E a Safiel colocou oficialmente, é oficial. Não sou eu não tô achando em qualquer lugar aqui, não. Tá no site da Safiel aqui, ó. Se você assinar, a gente paga o estádio. Segunda-feira tamo aí pra assinar.
3: Ô Barolo, quando o presidente banca de engraçadinho assim, você acha que ele leva a palavra dele adiante ou não?
5: O que o Belo conta aos bastidores do Corinthians é esse cara, esses dirigentes dos clubes que a gente torce, é desesperador, velho, ver o que esses caras falam. Mas, Belo, pelo menos olhando o lado bom, não sei se você concorda, tem a Safiel. Pelo menos isso. Eu não sei, você sempre fala que tem que ser proposta, tem que ser mais discutida, mas eu acho que pelo menos nesse deserto de opções, a Safiel pode ser uma saída pro Corinthians, ou não?
0: É uma opção.
5: Você acha que isso também é jogo de cena, vai lá também, é só para pressionar o presidente? Ou pode ser alguma coisa efetivamente que seja boa pro Corinthians?
0: Não, a Safiel é boa pro Corinthians, ela não está completa, a meu ver. Eu não sou nenhum jurista, advogado, então eu não vou falar aqui que eu entendo completamente do projeto da Safiel, que é altamente complexo, mas as pessoas que entendem mais, elas dizem que ainda precisa de alguns reparos. Agora, o que eu sei é que as pessoas que estão por trás da Safiel, eu confio plenamente no Eduardo Saluzzi, no Carlos Teixeira, em todas as pessoas que projetaram a Safiel. Inclusive, Barolo, alguns jornalistas leram o projeto, jornalistas mais especializados em direito, né, que conhecem um pouco mais de leis. Leram o projeto, chegaram para eles e falaram assim, ó, isso aqui tá errado, isso aqui tem que mudar, isso aqui tem que mudar. Sabe o que que eles fizeram? Mudaram. Mudaram o projeto. Por sugestão de jornalistas. Aí eles chegaram em reunião com alguns conselheiros, os conselheiros falaram, ó, isso aqui dá pra mudar. Eles mudaram também. Então eles não estão com um projeto que é assim e pronto. Não, eles estão dispostos a alterar o projeto. Então, o projeto é sério. Sério não é a diretoria. A diretoria não é séria. O projeto é sério. Se fosse só a Safiel, não haveria problema. O problema é o que o Calil falou. Pra Safiel entrar, o pessoal tem que sair. E eles não vão querer sair. Eles vão perder poder.
3: O estatuto do Corinthians permite isso? Ou
0: hoje
3: tem que ser alterado?
0: Hoje não.
3: Então o processo é mais longo ainda.
0: Há uma assembleia marcada para o dia 19 de setembro pelo presidente do Conselho Deliberativo do Corinthians, Romeu Tuma Júnior.
2: Que vai acontecer o pontapé inicial
0: para a reforma estatutária.
3: Mas vai acontecer a reunião?
0: Então, quando saiu o papel da assembleia, que aliás eu recebi em primeira mão, esse papel do Tuma marcando a assembleia, no dia seguinte, três juristas, inclusive um desembargador, entraram na justiça cancelando a assembleia para manter a mesma coisa, para manter o status quo, para não ter reforma estatutária, para não ter SAF, para não ter nada, para continuar 300 conselheiros mandando no clube.
5: Cara, ô Belo, de 0 a 10, pelo que você conhece do Corinthians, de 0 a 10, qual a chance de sair, da Safiel sair do papel?
0: Nesse mandato, zero. Hoje. Nesse mandato, zero.
3: Nem com essa gracinha aí que virou coisa séria.
5: A médio prazo.
0: A médio e longo prazo tem chance, sim. A médio e longo prazo, 2-3 anos mais ou menos, tem chance.
2: Então, mas é aí, Belo, que eu falo da questão democrática. O Corinthians vai ter eleições agora. Então, é que você e o Ben já não concordam comigo. O que eu entendo O que eu faria se eu fosse sócio do Corinthians? Se eu quero a Safiel, eu tenho que votar e apoiar os candidatos no final do ano que serão pró-Safiel.
0: Calil, nenhum dos candidatos é pró-Safiel.
2: Mas tem que ter um, lance.
0: Nenhum candidato
2: é pró-Safiel. Mas então lancem,
0: Se lançar,
2: lança
0: ele,
2: você,
0: se,
2: o Benja.
0: Se lançar, derrubam. Se lançar, derrubam.
2: Mas como se ele tiver a maioria dos se votos?
0: Algum, se algum conselheiro falar, eu sou pró-Safiel, eles derrubam ele.
2: Mas e se tiver a maioria dos votos?
0: Ele não consegue se lançar, mas não tem maioria dos votos. Ah, como é que tem maioria dos votos? Você não consegue a maioria, você não consegue fazer uma como é que chama, um colegiado de pessoas para poder lançar uma candidatura se você for a favor da Safiel. Se você for a favor, eles te derrubam. Eles te tiram da candidatura, te tiram do pleito.
3: Pô, isso aí tem outro nome.
2: Todo mundo votar no cara.
3: Isso tem outro nome,
0: hein? Não tem essa de todo mundo votar no cara, ele não é nem candidato.
3: Que o Bela tá falando, se você for a favor da Safiel, os caras derrubam o conselheiro.
0: Não, você nem é candidato, você não consegue se candidatar.
3: Mas por quê?
0: Porque eles não deixam.
3: De que forma eles não deixam?
0: Eles não deixam você se candidatar.
3: Mas eles não deixam de que forma?
0: Eles não se juntam com você. Para você se candidatar, você precisa. São 300 conselheiros, você precisa de uma chapa. Você precisa de 25,
3: não forma
0: 30,
3: chapa.
0: 40 pessoas. Isso. Não se forma chapa.
3: Que isso, hein?
2: É isso que eu não.
3: Tem outro nome, cara.
2: Porque, veja.
3: O Dodô Sobreira disse que no estatuto. É Dodô Sobreira. Ah. No estatuto hoje autoriza sim, Belo, em virar SAF.
0: Não. Autoriza a discutir virar SAF. Não autoriza virar SAF. Autoriza discutir virar SAF.
4: Ah, então já
0: a mudança
4: um passo
0: do
4: a mais,
0: estatuto
4: já
0: mudaria.
4: Um passo a mais o São Paulo.
0: A mudança do estatuto mudaria exatamente esse item aí. De discutir para virar. Isso, tá. Exatamente.
4: Sabe qual foi o tópico mais rejeitado da proposta de reforma estatutária do São Paulo?
3: Olha, eu vi você falando.
4: Abrir a abertura para uma SAF. Possibilidade de SAF.
3: Ô, Barolo, os caras reclamam que tá ruim, mas ninguém quer abrir mão do poder, hein?
5: Teve uma também das propostas que foi recusada pelos conselheiros, uma que dizia o seguinte, divulgação de balanço trimestral, financeiro trimestral. E eu queria entender o conselheiro que está lá, que diz que está defendendo o clube, que fala, não, isso aí não é bom não, eu não quero que divulgue tudo que estão fazendo com o dinheiro do São Paulo a cada 3 meses, isso não é bom não, eu não vou aprovar não.
4: Olha essa aqui, estudo de viabilidade para a sociedade empresária, a SAF. Maior transparência na prestação de contas e ações da administração. Não, 125, sim, 112 e uma abstenção. Aí deixa eu ver, tem uma outra aqui bem boa para deixar.
2: Os conselheiros de São Paulo não querem transparência, é isso?
5: É isso, Calil.
4: Tem uma outra bem boa para deixar o Barolo bem feliz, ó. Quer ver? Maior liberdade de ação para o compliance e para a ouvidoria. Também não. Foi recusado com 126 votos,
2: mas
4: sim.
2: Compliance 111. Hoje é uma coisa moderna em todas as empresas.
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2: Então o São Paulo não querem compliance, é isso?
4: Responsabilização. Não primória, olha essa aqui que é bem boa também, Barolo. Essa você vai ficar mais feliz de todas. Responsabilização de dirigentes com atuação dolosa ao São Paulo. Não, 123. Sim, 114 e uma abstenção. Se o cara usar o cartão corporativo para comprar um pacote novo de calcinhas para a esposa, ele não vai ser.
5: Eu sou conselheiro do São Paulo.
2: Não,
5: eu sou conselheiro
2: São Paulo.
5: Do São Paulo.
2: Foi em 2000
5: isso
2: foi
5: aí no tem Santos. Tem uma votação. Eu sou conselheiro do São Paulo. Diz que amo o clube, que eu sou São Paulino, que tenho foto na minha rede social apagando velhinha com o bolo do São Paulo quando eu tinha 4 anos. Sou São Paulino. Aí tem uma proposta que tá lá. Olha, vamos mudar isso aqui, vamos fazer transparência, vamos punir quem prejudica o São Paulo, vamos abrir possibilidade de uma SAF, vamos cobrar quem lesar o São Paulo, vamos divulgar balanço trimestral, vamos mostrar para todo mundo o que está acontecendo no São Paulo. Fala, não, eu não quero, não, vou votar não. Isso aí não é bom para o São Paulo. Cara, eu queria entender o processo, a conexão cerebral que o cara faz para falar, não, eu não quero isso. Eu queria entender.
2: Mas eu tô recebendo.
5: Eu só queria entender. Porque às vezes o cara pode ter uma explicação, né? Não, porque eu conheço um marciano que vai vir aqui semana que vem, ele vai resolver todos os problemas, vai jogar um meteoro aqui. Talvez tenha uma explicação lógica que a gente não saiba. Eu queria entender o cara que vota não pra isso aí.
2: Mas, Barolo, eu recebi uma mensagem aqui de um conselheiro de São Paulo. Eu não sou tão bem informado como você e como o Kaique, mas às vezes as notícias chegam. Como nós tivemos oportunidade, eu e o Dentinho, né? De dar informação em primeira mão que o Memphis ficaria no Corinthians, mesmo no dia que o Corinthians deu uma nota oficial rompendo com o Memphis. Eu me lembro como se fosse hoje. chegou uma informação naquele dia para mim, 1h, e eu publiquei no meu Twitter. O Memphis vai ficar, apesar de que o Corinthians está dizendo que não. E agora chega uma informação do São Paulo dizendo o seguinte, que as pessoas que votaram contra compliance, contra, enfim, transparência, não, na verdade, são apenas pessoas que são contra o presidente ontem. Porque não que... Então, peraí.
4: Mas
2: então
4: foi uma votação totalmente política,
2: tudo bem,
4: eu
2: mas
4: pera
2: um pouquinho.
4: Desde ontem.
2: Mas então
5: se ao invés da proposta. Eu sou contra o ontem que se dane o São Paulo.
4: Se ao invés dessa mesma proposta. Se ao invés dessa mesma proposta não tivesse sido trazida pelo Barolo e não pelo ontem, talvez muita gente teria votado.
2: Então não foi um voto contra o compliance e a transparência, foi um voto contra o ontem.
4: Porque o que acontece?
2: Não, só tô querendo entender.
4: Os grupos de situação atual, eles decidiram que eles iam ser totalmente contra. Eles iam ser totalmente contra a reforma estatutária. Por quê? Porque a reforma, ela teve como uma das mentes pensantes o ontem. Então eles votaram contra o ontem. Foi uma votação totalmente política. E o que mais me incomodou, Barolo?
5: São Paulo.
4: Barolo, só pra passar pra você, o que mais me incomodou foi, eles decidiram que eles votariam nos 12 blocos de forma negativa. Todo mundo que era desses grupos políticos que posicionaram um dia antes, decidiram, vamos votar não em tudo. Mas se tivesse lá um bloco pro São Paulo amanhã...
2: Se fosse o Messi, vem jogar no São Paulo de graça. Os caras votavam
4: contra. Não ia votar não, porque foi o ontem
5: que colocou. Era não por causa do ontem. Era não, porque bom, politicamente então, não interessava.
2: Ô Barolo, você tá vendo minha imagem aí, Barolo? Diante dessas notícias, eu não lembro qual que é o jogador que comemora o gol assim. Eu só posso fazer uma coisa.
5: É isso, Calil, mas é isso.
3: Tô maluco.
2: Tá todo mundo louco.
3: Tô maluco. Tá,
5: todo mundo louco.
3: Como faz o Benjamin Bach? Em Brasília, 18h39.
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10: Estamos com o Papo de Craque TMC, segunda edição do 100.1 do seu rádio, também no cabelo, YouTube. Fará? Cara, tô cortando aqui do lado, aqui no... Eu esqueci o nome.
11: Não é no mesmo
12: pombo.
11: Que caliu?
12: No pombo?
10: Eu corto nos três irmãos. 2 segundos e 1 corte. É mais barato.
11: Alguém te dá dos filetes?
10: Não. Nem bombom, nem bala, nem nada. Anderson Sonsini assumiu a mesa de som. Grande Sonsini.
12: Por falar em cabelo...
10: Tá, levanta o braço assim, estica a mão, deixa eu ver se tá. Não, não tá tremendo pra domingo, tá legal.
11: Por falar em cabelo, você lembrou que o Sonsini assumiu a mesa, você viu?
10: É.
11: E o Jaime Ribeiro deu uma dica boa aqui, de um bom contato pro Belo ligar pra tentar colocar ao vivo, pra você ligar pro Abel Ferreira. Abel ele gosta Ferreira tanto é da imprensa? Ele
12: o Abel Ferreira,
11: tanto.
12: Ele falou que não pode discutir esquema tático com a imprensa, mas ele fala de arbitragem, né? Ele é árbitro.
11: Pois é, então.
10: Ó, o Daniel Lopes mandou um superchat aqui, estava triste com o erro do Palmeiras com o Paulinho, mas agora que estão falando dos outros times, já vi que poderia ser muito pior. Fala em outros times, né? Tem Corinthians e Santos, domingo, 16h, na Neoquímica Arena. Estaremos lá, né, Marco
11: o
10: Belo?
11: Calil vai até, o Calil até escalou o Corinthians, que vai a campo nesse
12: jogo. Você vai de carona comigo?
10: Não, eu vou com o primo.
12: Vai com o primo?
10: Vou com o primo.
12: Entendi.
10: Tá?
11: Por favor.
10: Até porque você vai de lá direto, né?
12: É.
10: Então, como que eu pego?
12: Eu saio da terra do Calil.
11: É. Fabioninho, podemos rachar
10: antes disso, não, para com isso. Antes disso, estarei aqui com o José Calil no Esporte
13: TMC. Torcerá com o nosso amigo Marcão.
10: Exato,
13: grande Marcão, torcedor do Santos, mas não fala nada. Hein?
10: Eu encontrei com o Marcão no Bank Park, assim, saindo no intervalo. Ele olhou pra mim e fez assim, eu falei...
13: Já tava arrasado.
12: Eu preparo o lugar na sala de imprensa pra você, fica tranquilo.
10: Muito obrigado. Por que preparo? Vou demorar pra chegar?
12: Não, porque eu chego cedo, né?
10: Você chega cedo, é verdade.
12: Eu chego umas 5 horas antes, hein?
10: É verdade. Coloca o Lucas Scorcio aí no ar pra falar do Santos. Olha o Scorcio de novo com esse casaco. Só tem esse casaco, Scorcio. Pelo amor de Deus, vi você ontem aqui com esse casaco.
13: Agora você vê. Os caras estão criticando o meu cabelo.
10: É.
13: Mas quando a imagem do Scorcio apareceu, eu descobri que tem coisa pior.
14: Que isso, Calil?
11: A reação. Não, pra quem tá no YouTube, a reação do Scorcio foi um espetáculo. Eu acho que não tá. Eu não
12: ouvi o áudio ainda.
10: Ô, Scorcio! Todo mundo tá perguntando no chat, o Neymar treinou? Vai pro jogo, Scorcio? Um abraço.
14: Um abraço, Fará. Um abraço a todos acompanhando o Papo de Craque, segunda
10: estamos sem ter o áudio
14: edição.
10: Aqui no, pelo menos no meu ponto, não tá entrando o áudio aqui do Scorcio.
14: Bora lá,
10: Scorcio. Agora sim,
13: beleza.
10: Responde aí se o Neymar joga ou não joga. Tamo nervoso aqui.
14: Bora lá, Fará. O Neymar hoje não treinou. Teve um quadro de gripe e foi... poupado, não foi a campo hoje, não treinou, mas deve estar presente no clássico contra o Corinthians do domingo. A grande notícia do Santos em relação ao elenco, se joga ou não joga, quem vem ou não vem, é o Arthur Melo, que fez exames médicos na Baixada Santista hoje, postou até um story ali no avião em direção a Santos e deve ser anunciado em breve pela diretoria. O Arthur que vai vir em um acordo aí de 4 meses de contrato, um acordo bem curto, e deve receber em torno de 800 mil a 1 milhão de reais por mês. O técnico Cuca, na entrada do CT Rei Pelé, foi perguntado por torcedores e pela imprensa sobre ter um novo reforço, né? Sobre a chegada do Arthur Melo. As imagens são do Diário do Peixe.
15: Tá vendo? Professor, ter a volta do Neymar aí pro clássico é uma boa notícia em meio a esse momento complicado depois da derrota, professor?
16: Claro que é uma boa notícia, sim.
17: Depois você dá no meu.
16: Se reagrupar, como eu falei depois da entrevista coletiva lá, preparar bem para outra batalha que é domingo, né? Cada jogo é uma história, aquela já passou, não foi boa, agora vamos tentar fazer dessa aqui uma história melhor.
15: O Arthur Melo tá para chegar para fazer exames, o Santos pagou o transfer ban com a ajuda do Neymar, boas notícias pelo menos depois daquele momento que você falava depois da derrota no clássico que tinha que melhorar. Parece que vai melhorar.
16: Eu acho que sim, eu acho que o Arthur é um grande jogador, todos sabem a capacidade que ele tem. O transfer ban sendo pago, de repente a gente consegue suprir algumas outras necessidades em algum outro setor que você tenha da equipe e isso nos fortalece, né? É por isso que eu falo que tudo que Deus faz é bom, né? A gente não entende num primeiro momento as obras de Deus, depois a gente entende, né? De repente, se nós tivéssemos tido um resultado diferente no Parque Antártica, as coisas não andavam, né? Quem sabe aquilo aconteceu por nosso bem
11: então
16: agora.
11: Vamos lá.
14: Tá aí o Cuca, então, falando
12: ele falou
14: sobre
12: isso.
14: Só a correção, Fará, rapidinho. A imagem é do De Olho no Peixe, tá? Sim. Só corrigindo a informação.
12: Ele falou isso mesmo.
10: O Cuca voltou à década de 90,
12: A gente
10: né?
12: não entende as obras de Deus. É. Talvez se não tivesse perdido pro Palmeiras, não tivesse reforçado.
10: Não tivesse perdido no Parque Antártica.
12: Lá no Parque Antártica.
10: Não, isso aí... Gente...
12: Ou seja, tem que perder o jogo pra se reforçar, não, é isso?
10: Aí o Cuca exagerou.
11: Mas isso é uma prática normal.
10: Naquela animação, né, cara? Aquela animação do Cuca, né?
11: Isso é uma prática normal falando do Santos. Esses dias eu ouvi uma pessoa muito bem informada também sobre o clube falar que ouviu um papo que lá dentro chegaram à conclusão de que o problema do Santos é espiritual, que o pessoal tá apelando para pastor, padre, tudo que é sacerdote levar lá para fazer oração.
10: Não, mas o problema não é espiritual, cara, o problema é loucura, estrutural. Cara. É estrutural, é diferente. Ô Barolo, já viu
13: o
10: técnico...
13: Falo que o Santos é um clube doente, né?
10: Já viu o técnico mais animado que o Cuca, Barolo?
18: Não, eu achei que ele se animou, que ele estava animado, falou de Deus, falou dos desígnios de Deus. Melhor do que a entrevista que ele faz na coletiva é a imitação do Calil, igual. Não. Achei ele animado, hein, Calil? Tá vibrante, hein?
10: Que é a sua imitação.
13: Depois eu falo que o Santos é um clube doente e ninguém acredita.
10: Pai, você é o Cuca e eu sou o repórter. Ô, Cuca, por que você não tira o Oliva? Por que você tirou o Oliva e não coloca ele titular?
13: Jogo bom, jogamos bem.
12: Cuca, mas você ganhou o jogo, Cuca.
13: Jogo bom, jogamos bem.
12: Mas perdeu o jogo, Cuca.
13: Jogo bom, jogamos bem.
11: Cuca,
18: o seu goleiro é bom, Cuca. Por que você não tira o goleiro, Cuca?
13: Jogamos bem.
11: Ô, Cuca, o Neymar tava na lista de relacionados. Por que ele não ficou nem no banco?
13: Jogo bom, jogamos bem.
10: Ô, Escórcio, me fala um negócio. Explica pra gente aí, Escórcio. Como é que foi esse lance do transfer ban? Tem uma série de informações cruzadas aí. Quem pagou o transfer ban e por que pagou e como vai receber?
14: Vamos lá, então. O pagamento do transfer ban, que era uma dívida aí de 12 milhões de reais que o Santos devia por não pagar o Gianluca na vinda do Mônaco em 2024, foi pago pela NR Sports, empresa do pai do Neymar, que gere os direitos de imagem do jogador. Então, 12 milhões foram pagos para derrubar esse transfer ban. O transfer ban não está mais ativo. O Santos pode inscrever o Arthur o mais rápido possível, evidentemente que precisa contar com o jogador. E em troca disso, a NR Sports vai receber ali um espaço na camisa para patrocinar o Peixe. Vale lembrar que aquela marca lá, Play by Ney, que era uma das marcas ali que patrocinavam a camisa do Santos, deixou de patrocinar nas últimas semanas, né? A empresa não quis mais continuar patrocinando a camisa e agora tem outra oportunidade de patrocinar, não necessariamente essa empresa, mas talvez outra empresa aí desse guarda-chuva que é a NR Sports. Então, espaços de patrocínio na camisa do Peixe foram cedidas em troca do pagamento desse agora, transfer ban.
13: Ô Fará, eu queria... voltar ao assunto aqui do início do programa, para mostrar como o Neymar e o Santos, eu coloco o Santos também nessa, são perseguidos por muitos integrantes da mídia. Hoje eu vi alguns programas na hora do almoço, de rádio e televisão, metendo cacete porque o pai do Neymar pagou o transfer ban. Então eu queria dizer para esses caras que estão metendo cacete que é melhor não pagar. Então não paga. Esses caras que estão metendo cacete que o Neymar emprestou dinheiro para o Santos pagar o transfer ban, eles preferem então que não pague.
10: Não emprestou.
13: Eles preferem o calote. Então tá bom. Eu prefiro que pague. Eu prefiro.
10: Muita gente prefere, não, viu, Calil? Assim, o que
18: muita
10: eu tô sabendo.
18: O calote,
10: viu, Barolo? Presta atenção. O pai do Neymar, cara, pode falar o que quiser, mas ele é um baita empresário. Onde o cara toca, ele multiplica o dinheiro. É impressionante. O Santos, ele pagou, ele partiu dele, vem cá. Vamos pagar o terceiro banco? Estamos negociando com o Mônaco lá, 6 milhões agora, 6 até o fim do ano. O Santos perdeu 18 milhões de reais em patrocínios. O Scott citou aí a Ney by Day, que é. Eu nem sei qual é o nome daquele suco do Neymar lá.
14: Play by Ney.
10: Isso, Ney by Ney lá.
12: É bom.
10: Ruim pra caramba.
12: É ruim?
10: Não, assim, eu não curto suco.
12: Você não gosta?
10: Não.
12: Que sabor que é?
10: Não, tem vários. Então, deixa eu falar aqui a informação. Saiu também, o pai do Neymar não renovou o contrato. E o Santos perdeu 18 milhões de reais em propriedades. Pô, peraí, 12 milhões? Eu pago. Ele procurou, ó, eu te ajudo, eu pago. Nós vamos contratar o Arthur, porque eu que indiquei, eu mastiguei tudo pro Santos, tá? E eu exploro o espaço comercial da camisa do Santos. Aí eu me viro. Se eu não conseguir vender, o prejuízo é meu.
12: Uhum.
10: Então, se o pai do Neymar quiser colocar a marca Pelé, que é dele agora, o Pelé dando soco no ar, ele coloca.
12: Uhum.
10: Se quiser colocar o suco, o refrigerante, ele coloca. Mas, amigo, aposto com vocês, como ele, o pai do Neymar já triplicou esse dinheiro.
12: Ele vai ganhar.
10: Logo, logo, vocês vão ver na camisa do Santos uma marca que nunca patrocinou o Santos.
13: Mas é problema, é sorte dele.
10: Aí, não, ele tem, ele vai receber os 12 de volta, então, mas... E o Santos vai ganhar também.
12: Ô, Calil, então, mas enquanto você tá falando isso, dos comentaristas que estão reclamando que o Santos pagou o transfer ban, o querido Osmar Stabile, que só fala besteira, falou hoje na entrevista o seguinte, que combinou com o Fernando Diniz que não vai pagar o transfer ban pro Diniz esperar até o final do
13: você
12: ano.
13: Você veja só, Belo, você falou que a Safiel está se propondo a pagar o estádio do Corinthians.
12: Sim.
13: Você deu essa notícia hoje. Então é melhor não pagar, porque haverá quem critique. Não, porque a Safiel vai pagar... Porra, se os caras vão pagar, meu, o melhor é pagar.
10: Não tá emprestando dinheiro, é uma troca.
13: Qualquer situação na vida,
10: não é,
13: quem tá devendo tem que pagar. E hoje eu vi nossa rádio, televisão, não vou citar nomes aqui, metendo cacete no Santos porque o pai do Neymar pagou. Porra, mas ele pagou! Então é melhor não pagar? Ok, então vamos ficar todo mundo devendo pra ninguém, ninguém paga ninguém. É isso que esses caras estão pregando.
10: É, o Escórcio, assim, é bom, o Escórcio explicou e é bom deixar claro. Não é que o pai dele emprestou dinheiro pro Santos. O pai dele pagou o transfer ban e em troca o Santos cedeu o espaço pra ele comercializar do jeito que ele quiser, né, Escórcio?
13: Qual é o problema?
10: Exatamente. Não, é um modelo nenhum. De negócio.
12: Foi uma troca.
10: Modelo de negócio.
14: Não é um modelo de negócio e agora ele tem a liberdade para poder escolher, enfim, negociar como que esse patrocínio vai chegar. O Santos, que agora tá cheio de espaços no uniforme, já que perdeu ali 5 patrocínios de uma vez só, seja por rescisão de contrato ou por não quererem renovar o contrato ali daquele patrocínio da camisa. E só atualizando mais uma informação em relação a NR Sports, aos direitos de imagem do Neymar, o Santos renegociou a forma que vai pagar os 80 milhões que estão devendo a NR Sports no que se diz respeito aos direitos de imagem do jogador. São 80 milhões de reais e nesse novo acordo o Santos deve pagar 1 milhão de reais por mês até quitar tudo isso.
10: Até
14: em 2033 deve quitar essa pendência com o Neymar.
10: Ô, Escócia, mas eu vou te contar um negócio. O Calil já foi conselheiro, ele sabe como é que funciona. Vou te contar um segredinho, Escócia. Tem eleição em dezembro. Se prepara, tá? Que o bicho pega. Então, até o final de agosto, tudo que a diretoria fizer, quem toma a decisão, ela pode tomar a decisão sem passar por ninguém. A partir de setembro,
13: 3 meses antes,
10: tem que passar pelo conselho deliberativo. Tudo o que ele fizer, renegociar a dívida com a empresa do pai do Neymar,
13: vender jogador,
10: comprar jogador, aumentar salário, tudo tem que ser aprovado pelo conselho. Por isso que os caras queimaram largada. O Santos não deve mais nada para os jogadores.
12: Fizeram, né, tudo
10: Scores?
12: Agora para não ter que passar por,
10: exato,
12: por
10: todo esse trâmite aí. O Santos não deve mais nada para ninguém, né?
14: Sim, tinha a questão dos direitos de imagem, né? Mas foi uma loucura essas últimas quinta-feira, né? Em termos de notícia do Santos, em termos de, enfim, dinheiro entrando e dinheiro saindo ao mesmo tempo. Agora o Santos tá um pouco mais tranquilo, respira. Inclusive essa renegociação é pra tentar aliviar um pouco o fluxo de caixa, né? Do próprio Santos, que agora não vai ter que pagar, não vai ter que criar nenhum tipo de loucura pra conseguir pagar essa dívida que é milionária,
13: agora,
14: né? Já bateu 90 milhões, agora tá em 80.
13: O meu medo é que pago esse transfer ban, o Alexandre Matos vai começar a contratar, né? Esse é o
10: momento. Não, acho que não é por aí, né, Escócio? O Alexandre Matos tá mandando lá ainda.
12: Mas o Cuca já falou em outro nome, além do Arthur Melo? Do Arthur Cabral?
10: Arthur Melo.
12: Do Arthur Melo?
10: Arthur Cabral.
12: Arthur Cabral. O Cuca não falou outro nome? Poderia estar chegando?
10: Ele tá se esperando. Ô, Escócio, quais são os nomes cogitados, cotados? Já tem mais.
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22: O país apresentou como meta a recuperação de mais de 350 milhões de hectares de áreas degradadas até 2030.
23: Atenção quem é dono de uma microempresa ou pequena empresa.
24: Solicitação para o ingresso no Simples Nacional foi antecipada para setembro.
23: A mudança veio com a reforma tributária. Para explicar, conversamos com Tiago Esfredo, chefe da equipe nacional do Simples.
25: Antes eles podiam estar no Simples Nacional, que agora a gente está chamando de Simples Puro. Agora vem uma alternativa intermediária, que está sendo chamada de Simples Nacional Híbrido. Cada empresa precisa verificar o seu negócio para ver aonde ele vai ficar melhor.
24: Hoje, na apresentação da Voz do Brasil, Luciano Seixas e Luciana Vasconcelos.
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24: O Ministério do Trabalho e Emprego divulgou hoje os dados mensais do novo CAGED, o Cadastro Geral de Empregados e Desempregados.
23: Em julho, o estoque de vínculos formais chegou a 48 milhões de postos formais de trabalho.
26: O Brasil criou em julho 58.568 novos empregos com carteira assinada. Com isso, o estoque de vínculos de trabalho formal ultrapassou os 48 milhões de empregos. Em quatro dos cinco grupos das atividades econômicas, houve crescimento da oferta de trabalho. São eles: serviço, construção, agropecuária e indústria. Somente o grupo de comércio apresentou queda. O ministro substituto do Trabalho e Emprego, Chico Macena, detalhou os números.
27: O maior crescimento do emprego formal ocorreu no setor de serviços, com saldo de 591.509 postos formais de trabalho. E aqui destaca-se informação, comunicação, atividades financeiras, imobiliárias, profissionais e administrativas. Administração pública, defesa e seguridade social, educação, saúde humana e serviços sociais.
26: No acumulado de 2026, foram 972.203 novos postos, um crescimento de 2% em relação ao mesmo período do ano anterior, com maior crescimento no setor de serviços.

0: Também, a partir de agora, estão incluídos entre os veículos elegíveis os híbridos com diferentes combinações de fontes de energia, integrando motor elétrico e motor a combustão, que utilize álcool, gasolina ou ambos.
1: A Receita Federal e o Ministério Público Federal investigam um grupo empresarial suspeito de crimes como sonegação fiscal e lavagem de dinheiro relacionados à exploração de apostas de cota fixa, as chamadas bets.
0: É a Operação Jogo das Sombras, realizada hoje em 3 estados.
1: O grupo teria movimentado mais de 5 bilhões de reais em apenas em 2025.
2: A operação investiga suspeitas de sonegação fiscal, evasão de divisas e lavagem de dinheiro praticadas por um grupo de empresas de apostas esportivas, conhecidas como bets. Foram cumpridos 6 mandados de busca e apreensão em Pernambuco, Paraíba e São Paulo. Segundo a investigação, um grupo empresarial responsável por uma plataforma de bets teria movimentado mais de 5 bilhões de reais apenas no ano passado. As possíveis irregularidades teriam ocorrido tanto antes quanto depois a regulamentação das bets no Brasil. O secretário especial da Receita Federal, Robson Barreirinhas, explicou que há indícios que esse grupo tenha criado uma empresa de fachada em Curaçao para simular que as operações ocorriam fora do Brasil.
3: Nós temos elementos que comprovam que essa organização já estava presente aqui no Brasil, com funcionamento no Brasil, com beneficiários aqui no Brasil, com funcionários aqui no país, mas sem pagar nada de tributos, sem se sujeitar à regulação brasileira. Posteriormente aqui no Brasil, nós temos indícios fortes de que ilegalidades prosseguiram mesmo após essa regularização.
2: Os órgãos também investigam a suspeita de envio de recursos para o exterior. Parte desse montante teria voltado ao Brasil sob a forma de pagamentos por prestação de serviços. Esta é a segunda operação de investigação de irregularidades ligadas ao mercado de bets, com a participação da Receita Federal e do Ministério Público Federal. Além do cumprimento das medidas judiciais, a Receita Federal instaurou 11 procedimentos para aprofundar a apuração das possíveis irregularidades. Reportagem Márcia Fernandes.
0: Atenção, microempresário, a solicitação para ingresso no Simples Nacional deverá ser feita em setembro.
1: As regras para escolher o regime tributário mudaram. A partir de agora, a decisão que antes era tomada em janeiro deve ser feita com antecedência.
0: De acordo com a Receita Federal, esta mudança busca organizar a chegada das modificações proporcionadas pela reforma tributária no Simples Nacional e dar mais tranquilidade para o planejamento das empresas.
1: Para entender melhor as alterações, nós conversamos com Thiago Esfredo, chefe da equipe do Simples Nacional. Vamos conferir.
0: Tiago Esfredo, chefe da equipe nacional do Simples da Receita Federal, muito bem-vindo à Voz do Brasil, prazer recebê-lo por aqui. Vamos falar sobre essas mudanças aí para escolher o regime de tributação. A partir de agora, a decisão que antes era tomada em janeiro deve ser feita com antecedência, né? O senhor pode explicar essa mudança pra gente?
4: Claro, obrigado, satisfação estar aqui. Realmente é uma das mudanças principais que a gente teve com a reforma tributária no Simples Nacional, elas vêm agora, anteriormente a 2027, aí que tá, fica a grande questão que causa surpresa, né? Então a gente tem uma preocupação muito grande justamente de alertar os contribuintes para que eles não percam a oportunidade, porque não é mais em janeiro, então é setembro. Então vai começar a semana que vem, abre-se a janela 1º de setembro até 30 de setembro. Aqueles que não estão no Simples Nacional, ou importante, que estão no Simples, mas possuem algum registro de exclusão futura, que isso acontece muito, eles precisam estar atentos a verificar o cadastro, verificar a mensagem na caixa postal, que a gente está alertando, está mandando mensagens, né? Enviando para que eles possam não perder a oportunidade de solicitar nova opção e continuarem no Simples ou começarem a vida deles no Simples.
1: O que que eles devem fazer? Tem o Simples e um outro regime. O senhor pode explicar como funciona?
4: Eu acho, Luciana, você diz o outro regime seria o Simples Híbrido, acredito?
1: Isso, Simples Híbrido, isso.
4: Justamente, essa é uma inovação, né, da reforma também, onde agora os contribuintes vão ter a oportunidade de uma alternativa. Então, antes eles podiam estar no Simples Nacional, que agora a gente está chamando de Simples Puro, e dali eles estariam fora do Simples, seria a outra alternativa. Agora vem uma alternativa intermediária, que está sendo chamada justamente Simples Nacional Híbrido, que é realmente um intermediário de você estar fora num lucro presumido ou você estar no Simples Puro. E qual que é a grande diferença? Você mantém alguns dos tributos dentro da cesta do Simples, com todo o regime.

0: simplificado, recolhimento único, em guia única, ou você pode manter tudo, ou você mantém quase todos, sai só IBS-CBS. Então, é uma opção pelo regime regular de IBS-CBS que os contribuintes do Simples podem fazer. Então, eles ficam num sistema misto.
1: E agora, essa mudança prevista na reforma tributária acarreta algum novo imposto aos micro e pequenos empresários?
0: Não, de maneira alguma, né? Nós temos a substituição do PIS e da COFINS, né? E do ICMS e ISS por IBS-CBS. Agora, a CBS, a IPI também a nível federal, e começa então a CBS agora em 2027. O IBS ainda entra num regime de transição um pouco, mas de maneira alguma isso acarreta um novo tributo, digamos assim. A gente ainda não tem a alíquota de referência ainda para ter um comparativo, mas a gente pode dizer que não tem um tributo novo.
2: E o senhor pode explicar para a gente o que é o IBS, o que é o CBS, para o empresário entender melhor também se ele vai para o Simples, para o Simples Híbrido, como é que ele vai fazer, o que vai acontecer na vida dele?
0: Esse é um cálculo que a gente, né, brincamos hoje num outro evento que nós tivemos, de que se existisse uma fórmula matemática para a gente apresentar para os contribuintes, para ele só preencher aquilo e falar, opa, para mim é melhor isso ou aquilo, seria o mundo ideal, né? Infelizmente, a gente não consegue fazer isso, então o papel hoje da Receita é tentar orientar e mostrar vantagem e desvantagem de cada um, né? Então a gente tem mais ou menos assim, um ponto principal, o contribuinte tem que olhar, se para ele, dentro da operação que ele tem, se a cadeia dele de clientes, esses clientes desejam comprar, adquirir, seja mercadoria ou serviço, de alguém que gere crédito para ele, porque muitas empresas querem crédito para poder descontar do débito que eles vão ter lá na frente. Isso pode ocasionar uma preferência por contribuintes que não fossem do Simples, né? Então a ideia é que, junto do imposto, né, sobre bens e serviços, que é o IBS, e a contribuição sobre bens e serviços, que é a CBS federal, IBS é estados e municípios, tivesse essa oportunidade para os contribuintes migrarem dentro da cadeia deles, optarem e falaram, para mim é melhor, os meus clientes querem adquirir de alguém que gere mais crédito, ele tem a opção de ir para esse regime híbrido. Se não for, por exemplo, aquelas empresas que prestam serviços ou vendem mercadorias diretamente ao consumidor final, em tese,
2: é
0: mantê-lo no Simples puro, né? Porque ele não tem a necessidade de gerar crédito para o consumidor final. Então o débito dele é menor como Simples.
2: Entendi.
0: Puro, né?
1: O senhor disse que não tem uma fórmula, né, para todo mundo, mas esse sistema de créditos pode fazer com que uma empresa do Simples se torne menos competitiva diante de empresas que estão no regime normal de tributação?
0: Justamente o menos competitivo seria de acordo com a cadeia. Se uma empresa ele tem a opção de ele vai olhar, ele tem dois fornecedores para ele escolher para comprar. Se as duas mercadorias custarem R$100, ele vai olhar quem está no Simples e quem está com o regime regular de IBS-CBS, seja híbrido, lucro presumido. Por quê? Porque ele vai ter mais crédito. Então compensa ele pagar os R$100 e ter o crédito do que ele pagar os R$100 e não ter crédito, ou ter menos crédito, porque o Simples ele gera um pouquinho um crédito menor, né? É limitado ao valor do montante devido. Então, como o débito é menor, o crédito de quem adquire também é menor. Não sei se ficou claro.
2: Então ele vai ter que entender, né, como funciona o negócio dele para poder ver em qual situação melhor ele se encaixa.
0: Justamente, é um estudo, um planejamento, procurar uma assessoria tributária, contábil, né, profissionais que possam ajudá-los a planejar, verificar. Cada empresa precisa verificar o seu negócio, a sua operação, para ver aonde ele vai ficar melhor.
1: E ele tem de 1º a 30 de setembro para fazer isso. Se ele não fizer, ocorre algum problema?
0: O problema é que ele fica fora em 2027, né? Então, o que a gente tem conversado e falado é que, assim, a janela abre em setembro e existe uma oportunidade de desistência até 30 de novembro, é a data que está hoje, né? Então, o contribuinte pode, mesmo está em dúvida, não deu tempo de planejar, não consegui ainda, faça a opção. Seja do regime pelo Simples, faça opção pelo regime regular, se houver a possibilidade de que ele vê que aquilo pode encaixar. E se eles entenderem com 2 meses a mais de planejamento de que aquilo não vale a pena, ele vai ter oportunidade de desistir. Então, assim, o prejuízo dele é ele perder realmente uma janela em 2027. Então, essa é a nossa preocupação, para que ele já se planeje ao máximo para saber o que vai acontecer em 2027. Tem que saber em setembro.
1: A gente está falando de empresas. Essa mudança impacta os MEIs, o microempreendedor individual?
0: Para mim não mudou. O MEI continua fazendo opção em janeiro, com aquele lá no meio do mês, efeito retroativo, da mesma forma, então eles não precisam se preocupar tanto agora com setembro.
2: Tá ótimo, só para a gente encerrar então, é um modelo que vai trazer mais transparência, né, na arrecadação de impostos, tudo mais, mas não necessariamente vai, não são impostos novos para o empresário, né?
0: Não, como havia citado antes, né, é como se mudasse o nome dos tributos, mas mudando também toda a estrutura e toda a dinâmica do cálculo, enfim, de todas as regras, né, aplicáveis.
1: Muito bem, nós conversamos com o Thiago Esfredo, chefe da equipe nacional do Simples da Receita Federal. Muito obrigado pela entrevista à Voz do Brasil.
0: Eu que agradeço. Obrigado.
2: Foi publicada hoje no Diário Oficial lei que autoriza em caráter extraordinário a redução de tributos federais sobre combustíveis.
1: O objetivo é reduzir os efeitos do choque no mercado internacional de energia decorrente do conflito no Oriente Médio.
2: A norma também estabelece medidas de proteção tributária ao etanol, cria crédito fiscal para projetos de produção de fertilizantes e prevê benefícios para setores estratégicos como minerais críticos.
1: Hoje foi o último dia da 17ª Conferência das Partes da Convenção das Nações Unidas para o Combate à Desertificação, a COP17.
2: O encontro foi realizado em Ulan Ambatar, na Mongólia, entre 17 e 28 de agosto.
1: E o Brasil apresentou como meta de recuperação de áreas degradadas até 2030.
3: Manejo e restauração de florestas em terras secas, recuperação de áreas degradadas e educação ambiental foram alguns dos temas discutidos na 17ª Conferência das Partes da Convenção das Nações Unidas para o Combate à Desertificação, realizada entre 17 e 28 de agosto na Mongólia. A COP17 reuniu representantes de 197 países, incluindo o Brasil. Na ocasião, o país apresentou como meta a recuperação de mais de 350 milhões de hectares de áreas degradadas até 2030. Alexandre Henrique Bezerra, diretor do Departamento de Combate à Desertificação e Mitigação dos Efeitos da Seca no Ministério do Meio Ambiente e Mudança do Clima, comentou que o compromisso assumido pelo Brasil está alinhado à agenda global.
4: É como se fosse uma grande meta que a convenção estabeleceu para garantir que a gente avance na agenda de restauração de terras degradadas, de redução do processo de degradação, obviamente está associado ao combate ao desmatamento, ao combate às queimadas criminosas, e vai contribuir para a grande meta global, que é de 1 bilhão e 500 milhões de hectares sendo restaurados, conservados até 2030.
3: Durante a COP17, a delegação brasileira apresentou o Plano de Ação de Combate à Desertificação, que inclui a recuperação dos recursos naturais, adaptação às mudanças do clima, desenvolvimento sustentável e participação das populações que vivem em áreas suscetíveis. Segundo o presidente do Centro de Pesquisas Ambientais do Nordeste, Severino Ribeiro, os riscos apresentados pelo processo de desertificação dos solos ultrapassam a questão ambiental.
5: A desertificação, ela não apenas afeta negativamente a biodiversidade, as árvores, os animais, ela afeta diretamente o bem-estar humano. Porque se eu esgoto a capacidade que o solo tem de produzir, por exemplo, alimentos, eu estou colocando em risco uma série de atividades econômicas que dependem desse solo sadio, produtivo.
3: O Brasil integra a Convenção das Nações Unidas para o Combate à Desertificação desde 1997. Além de representantes dos 197 países, a COP deste ano reuniu organizações internacionais, sociedade civil, setor privado, comunidade científica, povos indígenas e comunidades locais. Reportagem Gabriela Noronha.
2: Até domingo, indígenas da região Marayuá, no Amazonas, serão assistidos com atendimento médico especializado para a realização de consultas e exames.
1: Nesta etapa, estão previstos 800 atendimentos especializados, como explica a secretária de saúde indígena, Lucinha Tremembé.
6: Levando especialidades como pediatria, ginecologia, oftalmologia, saúde da mulher como um todo, clínica geral, entre exames, consultas, diminuindo assim tanto o tempo de espera dessas pessoas na fila de regulação, mas também diminuindo que essas populações que têm peculiaridades culturais específicas saiam de seus territórios, das suas aldeias, para ir para as cidades grandes.
2: As ações no estado ocorreram durante todo o mês de agosto, também nos povos Yanomami, em Boa Vista, e no território Pirã, no Amazonas.
1: Segundo o Ministério da Saúde, a expectativa é realizar cerca de 4 mil atendimentos especializados na região.
2: O Centro Nacional de Monitoramento e Alertas de Desastres Naturais, o CEMADEM, oferece uma plataforma que permite acompanhar a situação da seca em diferentes regiões do Brasil.
1: É possível consultar informações por município e acompanhar a evolução da estiagem ao longo do tempo.
2: Um dos principais indicadores é o Índice Integrado de Seca, que considera dados como chuva, umidade do solo e condições da vegetação.
1: O acesso é gratuito e está disponível no endereço alertasecas.cemadem.gov.
2: A voz pelo Brasil. Céu aberto, pouca chuva e paisagens que ganham novos contornos. É época da seca no Cerrado, que também deve movimentar o turismo.
1: Na Chapada dos Veadeiros, em Goiás, a expectativa é de mais visitantes em busca das cachoeiras, dos rios e das trilhas da região.
2: O parque é gerido pelo ICMBio, o Instituto Chico Mendes de Conservação da Biodiversidade, em parceria com a iniciativa privada.
1: E o turismo também movimenta as comunidades locais, como a Calunga, que oferece experiências de base comunitária.
3: No Parque Nacional da Chapada dos Veadeiros, em Goiás, a paisagem muda conforme a estação. Na época das chuvas, cachoeiras e rios ganham volume. Já no período da seca, a água diminui, o céu fica limpo, o cerrado revela outras cores, outros caminhos e outras possibilidades de vivência. É um período que exige atenção redobrada com as queimadas, mas que também pode ser aproveitado pelo turismo. A região do Parque Nacional da Chapada dos Veadeiros é compartilhada entre o Instituto Chico Mendes de Conservação da Biodiversidade, o ICMBio, e a iniciativa privada, que hoje é responsável pela administração do parque. Com isso, a preservação da área caminha ao lado da visitação e da atividade turística. E quem percorre as trilhas nessa época do ano percebe que a seca também tem suas vantagens. É o que conta o guia Adão dos Santos Rosa, que também trabalha como brigadista e monitora a região durante o período de estiagem.
7: Nesse período de seca que é o ideal, né? Que você vai encontrar as águas, né? Todas cristalinas, todas verdeadas, né? Porque no período de chuva não é, assim, não é confiável, né? Porque a mesma hora que não tá chovendo, chove, né? Todas essas cachoeiras que eu te falei aí, era pra dar pra nadar, né?
3: Caminhar pela chapada durante a seca é também perceber essas mudanças de perto. O som da água pode ficar mais distante, o chão fica coberto de folhas secas e o cerrado, que parece dormir em alguns trechos, continua cheio de vida. Mas a experiência de conhecer a chapada não termina nas diversas opções de trilhas. Para quem quer ir além dos cartões postais, o turismo de base comunitária aproxima o visitante de quem vive no território. Uma das formas de fazer isso é dentro da própria casa dos moradores. No território Calunga, a comunidade Vão do Moleque, localizada na zona rural de Cavalcante, é a maior de Goiás. E é lá que está a dona Santina Cesário dos Santos, que recebe turistas em casa e transforma a hospedagem em uma experiência inesquecível.
8: Aí oferece café da manhã, almoço, almojante, se você quiser. Mais tarde tem um docinho, que tem doce também. E eu tenho meus produtos de calor que eu faço, com geleia. Se quiser levar também para conhecer, para levar para saborear depois na sua casa, tem também.
3: Ainda segundo dona Santina, para o visitante é uma oportunidade de conhecer a Chapada por outro ângulo. Para a comunidade, o turismo representa renda, valorização da cultura e uma forma de manter vivas as tradições do território.
8: As pessoas que vêm aqui amam, volta todo mundo querendo voltar, falando que vai tornar a voltar, outros vêm embora chorando porque aqui é uma paisagem, sabe? Depois chegou aqui, é só alegria, muita água, bem fresquinho. Além de que o tempo tá ficando mais quente agora devido ao tempo, né? Mas não tem barulho nenhum, silêncio, eles amam.
3: Entre trilhas, águas, casas e histórias, o visitante descobre que conhecer um destino também pode ser uma forma de ajudar a preservá-lo e colecionar memórias. Com sonorização de Reinaldo dos Santos, reportagem Karine Melo.
2: Próxima sexta-feira, às vésperas da Independência, nós vamos falar sobre a Estrada Real, uma das maiores rotas turísticas do Brasil, que liga o interior de Minas Gerais ao litoral do Rio de Janeiro e São Paulo.
1: Vamos falar um pouco da história, quando no século XVIII, a coroa portuguesa pavimentou esses caminhos para transportar e fiscalizar o ouro e os diamantes extraídos das minas. Hoje o trajeto preserva cidades históricas, igrejas barrocas e calçamentos de pedra da época colonial.
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1: Fique agora com as notícias do Poder Judiciário e do Congresso Nacional. Boa noite, um bom fim de semana.
2: A gente volta na segunda-feira. Boa noite.
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10: Presidente do STF e CNJ, ministro Edson Fachin, reforça as ações no combate à violência contra a mulher.
11: STJ garante em ações penais prazo em dobro e intimação pessoal a núcleos de prática jurídica.
10: Homem trans é indenizado por sofrer assédio sexual e transfobia.
11: Boa noite, eu sou o Arthur Filho.
10: E eu sou Walter Lima.
11: O presidente do Supremo Tribunal Federal e do Conselho Nacional de Justiça, o CNJ, ministro Edson Fachin, destacou a importância de proteger as meninas brasileiras e garantir que cresçam com liberdade, dignidade e segurança.
10: Ele participou hoje da jornada Maria da Penha em Campo Grande, Mato Grosso do Sul.
12: Toda infância deveria ser feita de achadouros, de descobertas, de sonhos, de brincadeiras e de afetos, nunca de marcas de violência.
11: Um homem trans que trabalhava numa empresa de alimentos na Paraíba foi indenizado por assédio sexual e transfobia.
10: A Justiça do Trabalho adotou o protocolo antidiscriminatório da Corte Interamericana de Direitos Humanos. Samantha Flor.
13: A segunda turma do TRT da Paraíba entendeu que, em casos de assédio sexual, o depoimento da vítima é uma prova fundamental e vale por si só, já que esse tipo de violência quase sempre acontece sem testemunhas. Os desembargadores também consideraram comprovado o tratamento hostil e transfóbico do empresário contra o trabalhador. Além das duas indenizações, a empresa terá ainda de reconhecer o vínculo de emprego e pagar adicional de insalubridade. Ainda cabe recurso.
11: Corte Especial do STJ decide que núcleos de prática jurídica das faculdades de direito públicas ou privadas têm prazo em dobro para recorrer.
10: A regra já incluía os processos da área civil. Fátima Uchoa.
14: A Corte Especial do STJ entendeu que os advogados integrantes dos núcleos também têm a prerrogativa de serem intimados pessoalmente dos atos processuais. Segundo o relator ministro Luiz Felipe Salomão, o Código de Processo Civil, ao ampliar o alcance da prerrogativa da Defensoria Pública, busca compensar a estrutura limitada dos núcleos de prática jurídica, garantindo condições de igualdade na defesa dos assistidos, efetivando o princípio constitucional de acesso à justiça. Assim como não existe norma específica na lei processual penal, o dispositivo foi aplicado por analogia.
11: Prazo da Justiça Eleitoral para nomeação de mesários, pessoal de apoio logístico e auxiliares de auditoria que irão atuar nas eleições gerais 2026 encerra hoje, sexta-feira.
10: As nomeações incluem as sessões de voto em trânsito e as instaladas em estabelecimentos penais e unidades de internação de adolescentes. Vitor Struck.
15: O Tribunal Superior Eleitoral encerra nesta sexta-feira o prazo para nomeações de mesárias e mesários, membros das equipes de apoio logístico e auxiliares de auditoria das eleições. Os nomes devem ser publicados em edital pelos juízes e juízas das zonas eleitorais. Partidos políticos, federações partidárias e coligações têm até 5 dias para apresentar contestações. O mesmo prazo concedido para a recusa dos nomeados. Esta sexta-feira também é o último dia para que mesárias e mesários, pessoal de apoio e agentes das forças de segurança habilitem a votação em sessão distinta da de origem.
11: Justiça condena 2 réus por corrupção e lavagem de dinheiro em obra de hospital no Paraná.
10: Decisão atende a pedidos do Ministério Público Federal, Sabrine Menezes.
16: De acordo com as investigações, um ex-servidor do município e o sócio administrador de uma corretora envolvidos na construção do Hospital Regional de Toledo fracionavam os valores desviados da obra em depósitos menores para dificultar o rastreamento dos recursos. Segundo a sentença, o esquema provocou prejuízo de mais de R$1 milhão para os cofres públicos. Os réus foram condenados à pena de 11 anos de reclusão em regime inicial fechado, além do pagamento de multa e reparação dos danos em valor correspondente a pouco mais de R$2 milhões.
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11: A você uma boa noite.
10: Bom fim de semana e até segunda-feira.
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0: Paula Groba.
1: E eu sou Ricardo Nakaoka.
0: E estes são os destaques de hoje do Jornal do Senado, que começa agora.
1: Escala 6x1. Redução da jornada para 40 horas semanais está pronta para votação.
0: Senadora Leila Barros vai relatar MP que zera taxa sobre compras internacionais.
1: 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Atenção aos votos para o Senado. Neste ano, são duas vagas.
0: Boa noite.
1: Boa noite.
0: Trabalhar menos, descansar mais e sem perder salário. A proposta que pode mudar a jornada dos trabalhadores brasileiros está pronta para ser votada na Comissão de Constituição e Justiça do Senado. A votação deve ocorrer na próxima semana.
1: A PEC reduz de 44 para 40 horas a jornada máxima semanal e garante 2 dias de descanso por semana, sem redução de salário. O relator da proposta sobre o fim da escala 6x1 recomenda a aprovação do texto que veio da Câmara e rejeita as emendas apresentadas pelos senadores. A reportagem é de Bruno Lourenço.
2: Em sessão do Senado Federal, o presidente da União Geral dos Trabalhadores, Ricardo Patá, afirmou que categorias como a dos comerciários mal têm tempo de ver a família por conta da escala de 6 dias de trabalho por apenas 1 de descanso, e defendeu a PEC.
3: Não é isso que nós queremos. Nós queremos ter um país cidadão e um país não de castas.
2: Já o presidente da Federação do Comércio de Bens, Serviços e Turismo do Estado de São Paulo, Ivo Dalacqua, alertou que não existe uma única realidade empresarial e a redução da jornada deveria acontecer por meio de negociação coletiva.
3: O pequeno comércio do interior enfrenta desafios diferentes daqueles de uma empresa exportadora. As necessidades do comércio atacadista não são as mesmas do varejista.
2: De acordo com o texto já aprovado na Câmara dos Deputados, a transição será gradual. 2 meses após a promulgação da futura emenda constitucional, o teto da jornada semanal cairá para 42 horas com 2 dias de folga. Ao final de um ano, o limite máximo será fixado definitivamente em 40 horas semanais.
0: E a senadora Leila Barros foi escolhida como a relatora da comissão da medida provisória que acabou com a chamada taxa das blusinhas. O presidente do colegiado é o deputado Reginaldo Lopes.
1: A próxima reunião da comissão que analisa a MP será na segunda-feira, quando pode ser apresentado e votado o relatório de Leila. Repórter Rodrigo Rezende.
4: A chamada taxa das blusinhas é o imposto de importação de 20% cobrado sobre compras internacionais de até $50, cerca de R$250. A cobrança foi criada em 2024 e suspensa em maio deste ano pela medida provisória 1357. A relatoria da comissão que analisa a MP ficou com a senadora Leila Barros, do PDT do Distrito Federal. Ela afirmou que concorda com o texto inicial da medida, mas irá ouvir a todos os setores produtivos para a construção do relatório.
5: É isso que eu quero deixar muito claro, que é uma característica minha de conversar com todos, ouvir a todos, mas o texto inicial que já foi apresentado para nós já nos agrada, mas não abriremos mão de conversar com todos.
4: A próxima reunião da comissão, na qual deve ser apresentado o relatório, será nesta segunda-feira, 31 de agosto, às 16h. Nesse mesmo dia, deputados e senadores da comissão podem votar o texto. A ideia é que a MP seja aprovada na Câmara e no Senado durante o esforço concentrado que ocorrerá até 4 de setembro, antes do prazo de perda de validade da medida, que é 8 de setembro.
0: Avançou no Congresso a medida provisória que cria uma nova linha de crédito para motociclistas profissionais.
1: O texto foi aprovado pela comissão mista e seguiu para a votação em plenário. Repórter Patrícia Oliveira.
6: No caso dos motociclistas, o dinheiro poderá ser usado na compra de motocicletas, motonetas e ciclomotores novos. Também poderão ser financiadas motos e bicicletas elétricas, além de equipamentos e infraestrutura ligados à atividade. O relatório aprovado incluiu também o transporte escolar e definiu ações específicas para profissionais mulheres e pessoas com deficiência. Para a presidente da comissão, senadora Leila Barros, do PDT do Distrito Federal, a medida provisória ajuda a melhorar as condições de trabalho desses profissionais.
5: Para milhões de brasileiros, o veículo não é um bem de consumo, é um instrumento de trabalho. É o que coloca comida na mesa e sustenta uma família.
6: Para ter acesso ao financiamento, entregadores e motociclistas que trabalham por aplicativos terão de comprovar pelo menos 6 meses de cadastro na plataforma e um mínimo de 100 corridas ou entregas. Cada beneficiário poderá financiar apenas um veículo. A medida provisória ainda precisa ser aprovada pelos plenários da Câmara e do Senado.
0: Um projeto que começa a ser analisado pelo Senado pode dar mais transparência ao processo de registro de medicamentos para doenças raras.
1: A proposta obriga a Anvisa a tornar público cada passo da análise dos pedidos de registro, para que pacientes, famílias e profissionais de saúde saibam em que etapa está o processo. A medida não muda a autonomia técnico-científica da agência. Repórter Márcio Maturana.
7: O novo projeto foi anunciado pelo senador Hermes Klan, do PL de Santa Catarina, na quinta-feira, durante uma audiência pública na Comissão de Direitos Humanos sobre a suspensão de um medicamento para a distrofia muscular de Duchenne.
8: Acabo de dar entrada em um projeto de lei para aumentar a transparência da Anvisa nos processos de registros de medicamentos destinados a doenças raras, trazendo segurança e informação a todos.
7: Doenças raras atingem cerca de 13 milhões de brasileiros. Quando existe tratamento, os remédios costumam ser caros e precisam passar por um processo de testes até a aprovação pela Anvisa. O objetivo do projeto é dar previsibilidade a pacientes, famílias e profissionais de saúde sem interferir na autonomia técnico-científica da Anvisa.
9: Eleições 2026.
0: O Tribunal Superior Eleitoral e o Google fecharam um acordo para identificar o uso ilegal de inteligência artificial nas eleições.
1: Uma ferramenta vai identificar o uso indevido de imagens de candidatos. Repórter Pedro Pincer.
10: A tecnologia chamada de Likeness ID está disponível para usuários maiores de 18 anos e é capaz de identificar conteúdos gerados por inteligência artificial que reproduzem a imagem de uma pessoa. A iniciativa busca ampliar a capacidade de rastreio no YouTube de materiais sintéticos e falsos que explorem indevidamente a identidade de quem está na disputa eleitoral. O presidente do TSE, ministro Cássio Nunes Marques, afirmou que a iniciativa busca preservar direitos fundamentais no ambiente da internet e contribuir para a confiança nas eleições.
11: O momento em que celebramos essa parceria é crucial. Isso porque é de conhecimento comum o potencial danoso do mau uso da inteligência artificial generativa.
10: Para aderir ao sistema, a candidata ou o candidato precisa ter uma conta no YouTube e acessar o YouTube Studio, na área destinada à busca de conteúdo por semelhança. Depois de um cadastro, a plataforma cria um registro biométrico da aparência do usuário. Cabe ao candidato analisar o material localizado e decidir se houve uso indevido da sua imagem. Se entender que sim, poderá solicitar a remoção. Havendo violação das regras da plataforma, o conteúdo poderá ser retirado do ar.
0: E neste ano, o eleitor vai votar em dois senadores, mas atenção, são dois senadores diferentes. Um voto para cada candidato ou candidata. Primeiro, o eleitor escolherá um candidato e confirmará a escolha. Em seguida, registrará o outro voto. Se o eleitor repetir o mesmo número nas duas oportunidades, apenas o primeiro voto será considerado válido. O segundo será anulado automaticamente pela urna eletrônica.
1: E para ajudar o cidadão a se informar melhor, o Senado Federal criou uma página especial para cobertura das eleições. O site pode ser acessado por meio do endereço link.senado.leg.br/eleições. Trabalhos técnicos de Eliseu Caires, o Jornal do Senado fica por aqui. Acompanhe agora as notícias do Tribunal de Contas da União e da Câmara dos Deputados. Boa noite.
0: Boa noite e um bom fim de semana.
9: Minuto do TCU.
12: Nos dias 31 de agosto e 1º de setembro, o Tribunal de Contas da União realiza seminários sobre o financiamento e a organização do SUS, o Sistema Único de Saúde. O encontro vai discutir como os recursos da área são distribuídos entre estados e municípios e os desafios para garantir financiamento sustentável. Outro ponto de destaque é a integração dos serviços de saúde e o atendimento por região. O objetivo é melhorar a organização da rede e garantir que os serviços funcionem de forma integrada. O seminário vai reunir gestores, especialistas e representantes das três esferas de governo para trocar experiências e discutir melhorias para o SUS. O evento será transmitido ao vivo pelo canal do Tribunal no YouTube. Saiba mais em tcu.gov.br.
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0: parlamentar. Serviço de emergência médica deverá oferecer acessibilidade para surdos.
1: Boa noite. Os deputados analisam projeto que obriga os serviços de emergência médica a oferecer acessibilidade para surdos. O texto já foi aprovado pelas comissões de saúde e de defesa dos direitos das pessoas com deficiência. Saiba mais sobre o assunto na reportagem de Mônica Tati.
2: Projeto em tramitação na Câmara prevê a criação de atendimento para pessoas surdas na urgência e emergência em hospitais de médio e grande porte. O projeto original previa a presença de intérprete de Libras, a língua brasileira de sinais. Mas a relatora na Comissão de Saúde, a deputada Rogéria Santos, do Republicanos da Bahia, modificou o texto. O relatório aprovado permite que os estabelecimentos adotem diferentes formas de atendimento acessível para pacientes surdos ou com deficiência auditiva, a fim de assegurar meios adequados de comunicação, como o uso de tecnologias digitais. Rogéria Santos lembra que a chegada aos serviços de urgência médica é um momento vulnerável para todas as pessoas.
3: É um momento que você está sentindo muita dor ou que você passou por um acidente. Imagine você chegar nesse ambiente e não conseguir se comunicar. E como é que isso é prejudicial ao socorro, à assistência de forma diligente, que tenha o objetivo de salvar aquela vida, porque a intensidade do que gerou aquela necessidade a gente desconhece, porque só o profissional habilitado na medicina vai saber.
2: Rogéria Santos destaca que o Brasil tem aproximadamente 10 milhões de pessoas com deficiência auditiva, sendo que cerca de 2 milhões e 700 mil são completamente surdas. Segundo a deputada, o projeto garante a inclusão e acessibilidade ao permitir o pleno acesso à saúde. O projeto, que prevê serviço de intérprete para pessoas surdas ou com deficiência auditiva, ainda terá que ser votado pelas comissões de Finanças e Tributação e de Constituição e Justiça. Se for aprovado em todas, segue para a apreciação do Senado. Da Rádio Câmara de Brasília, Mônica Tati.
4: Saúde.
0: Projeto de Dani Cunha, do PL do Rio de Janeiro, impede a cobrança de consultas de retorno em atendimentos particulares e de planos de saúde. A proposta considera retorno a consulta destinada à análise de exames ou ao ajuste do tratamento iniciado anteriormente.
1: Dani Cunha esclarece que a regra vale apenas quando o novo atendimento estiver diretamente ligado à consulta inicial. O texto prevê multa para cobranças indevidas, mas ressalta que uma nova cobrança pode ser feita quando houver queixa clínica ou diagnóstico independente do primeiro atendimento.
4: Direitos humanos.
0: Dorinaldo Malafaia, do PDT do Amapá, defende a aprovação do projeto que transforma em lei os programas Envelhecer nos Territórios e Viva Mais Cidadania. Ele explica que o objetivo é evitar que as atividades sejam interrompidas por mudanças administrativas.
1: Dorinaldo Malafaia afirma que a proposta fortalece a rede de atendimento nos estados e municípios. O projeto prevê a formação de agentes locais para identificar violações de direitos, além de ações voltadas ao enfrentamento da violência e da discriminação contra pessoas idosas.
4: Eleições.
0: Em vigor há mais de 16 anos no Brasil, a lei da ficha limpa sofreu alterações que hoje são contestadas no Supremo Tribunal Federal. A reportagem é de Maria Neves.
5: A Lei da Ficha Limpa, que nasceu de iniciativa popular ainda em 1993 e entrou em vigor em junho de 2010, completa 16 anos com alterações significativas e contestações no Supremo Tribunal Federal. O texto original prevê que políticos condenados à perda dos direitos políticos não podem concorrer novamente a cargos eletivos por até 16 anos. Esse é o caso de senadores que têm mandato de 8 anos. Um dos deputados que assinaram o projeto de lei na Câmara, o deputado Luiz Carlos Raule, do Podemos do Paraná, afirma que somente na eleição de 2024, a lei ajudou a barrar quase 2.000 candidaturas que tinham ficha suja. O parlamentar considera a norma um marco no combate à corrupção no Brasil.
6: Foi um reforço legislativo que fizemos para fortalecer a legislação de combate àqueles, né, realmente que mete a mão no jarro do dinheiro público. E o Brasil aprovou uma legislação que veio de iniciativa popular. 1,5 milhão de assinaturas foram apresentadas e essa é uma lei que pegou no Brasil. Eu acredito que hoje, nesses anos todos, próximo de 10.000 candidaturas sujas, de ficha suja, foram barrados pela legislação.
5: Pela lei de 2010, políticos condenados por crimes como lesão ao patrimônio público e enriquecimento ilícito não podem concorrer novamente durante todo o período restante do mandato e nos 8 anos seguintes. No entanto, outra lei que entrou em vigor em 2025 reduziu o prazo em que os políticos ficam inelegíveis para no máximo 12 anos. O texto do ano passado determina que o prazo de inelegibilidade começa com a condenação por um colegiado e será de 8 anos a partir de então, o que antecipa a contagem de prazo e reduz o tempo em que o político fica inelegível. Se houver outras condenações posteriores, a soma do período em que o candidato não pode concorrer a cargos eletivos deve ser limitado a 12 anos. No entanto, a lei mais recente prevê exceções a essa regra mais branda. Se a condenação ocorrer por crimes de maior gravidade, como lavagem de dinheiro, tráfico de drogas, terrorismo ou outros crimes hediondos, continua a valer a regra antiga. Inelegibilidade de 8 anos contados a partir do cumprimento integral da pena. A lei aprovada em 2025 foi contestada pelo partido Rede Sustentabilidade no Supremo Tribunal Federal. A legenda alega que o mérito do texto aprovado na Câmara foi alterado pelo Senado, mas o projeto não retornou para a análise dos deputados, como determina a Constituição. O partido também sustenta no processo que o abrandamento das regras permite o retorno de políticos condenados por crimes graves à vida pública prematuramente. O deputado Chico Alencar, do PSOL do Rio de Janeiro, que já estava na Câmara na época da aprovação da lei da ficha limpa, defende que os ministros do Supremo decidam pela restauração do texto aprovado em 2010.
7: A lei é boa, ela é eficaz relativamente, teria que retirar e derrubar esse facilitário, inclusive o tempo de inelegibilidade que foi reduzido recentemente através do próprio parlamento. Então, voltar à sua formatação original seria muito saudável. Eu espero que o Supremo Tribunal Federal decida com o olho num preceito constitucional, que é a integridade, que é a ética pública, que é a qualidade da representação, a partir desse princípio constitucional da impessoalidade, da publicidade, da ética, da honestidade.
5: Um pedido de vista do ministro Gilmar Mendes, em maio deste ano, suspendeu o julgamento da ação no Supremo Tribunal Federal. Antes da interrupção da análise, a relatora do processo, ministra Carmen Lúcia, já havia votado a favor da manutenção da lei da ficha limpa de 2010 nos principais pontos contestados pela rede. O único ministro a votar depois da relatora foi Luiz Fux, que concordou inteiramente com o voto de Carmen Lúcia. Da Rádio Câmara de Brasília, Maria Neves.
4: Segurança Pública.
1: André Fufuca, do PP do Maranhão, propõe criar a chamada culpa temerária no Código Penal para casos em que a pessoa provoca um resultado sem intenção, mas deixa de tomar cuidados básicos diante de uma situação de risco.
0: A proposta de André Fufuca considera culpa temerária os casos em que há um risco grave e evidente de que o resultado aconteça. O objetivo, segundo o deputado, é punir com mais rigor situações de negligência extrema, sem tratamento tratá-las como dolo eventual.
1: Ercílio Coelho Diniz, do MDB de Minas Gerais, apresentou o projeto que cria a Política Nacional de Prevenção à Violência contra a Mulher por meio de monitoramento preventivo de risco. A proposta prevê a identificação e o acompanhamento de situações de alto risco antes da ocorrência do crime.
0: O texto de Ercílio Coelho Diniz sugere a integração entre órgãos públicos e a criação de um Banco Nacional de Dados Estatísticos. Em casos de alto risco, o projeto permite medidas como monitoramento eletrônico do agressor e atendimento psicossocial prioritário.
1: Euclides Petersen, do Republicanos de Minas Gerais, é autor da proposta que facilita a responsabilização por crimes de violência patrimonial contra mulheres em situação de violência doméstica e familiar. A medida abrange casos de destruição, subtração ou retenção de bens, valores e documentos.
0: Pelo texto, esses crimes passariam a ser processados por ação penal pública incondicionada, sem necessidade de representação da vítima. Euclides Petersen explica que a mudança reduz os mecanismos de coerção que podem dificultar a denúncia e a responsabilização dos agressores.
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4: Votação.
1: O plenário da Câmara pode votar projeto que estabelece idade máxima de 15 anos para táxis. A proposta prevê também linhas de crédito para compra de carros novos, como informa o repórter Antônio Vital.
9: Ganhou um regime de urgência e pode ser votado a qualquer momento no plenário da Câmara projeto que define limite de 15 anos de idade para veículos usados por taxistas. A proposta apresentada pelo deputado Dr. Luizinho, do PP do Rio de Janeiro, também cria linhas de financiamento público para a compra de táxis novos. Para o autor do projeto, a lei atual não estabelece critérios claros sobre a idade máxima dos veículos, nem prevê mecanismos de apoio financeiro para a renovação da frota. A justificativa para a proposta é de que a renovação da frota de táxis dá mais segurança para passageiros e motoristas, reduz a emissão de gases do efeito estufa e estimula a profissionalização dos taxistas. O projeto prevê que o governo federal ofereça linhas de crédito específicas para taxistas autorizados. O texto não estabelece as condições de financiamento, que serão definidas por um regulamento específico, mas prevê prazos de pagamento de até 15 anos. O regime de urgência para o projeto foi criticado por deputados do Novo e do Missão. Para a deputada Adriana Ventura, do Novo, de São Paulo, é preciso definir quem precisa de carros novos e as linhas de crédito podem ter impacto nos bancos públicos.
10: Outros aspectos são importantes, principalmente como está o estado de conservação. Eu, por exemplo, eu ando num carro que tem 14 anos de uso e ele está ótimo, maravilhoso e está tudo certo. Agora outros com 14 anos talvez não tenha. Então a gente acha que esse projeto, que a criação de linhas de crédito subsidiadas por instituições financeiras oficiais, transfere risco para o setor público.
9: Já deputados da base do governo votaram a favor do regime de urgência, como explicou a deputada Érica Cocai, do PT do Distrito Federal.
11: Este projeto, ele fala da idade máxima do veículo. É bom que se tenha a noção de que são veículos que rodam bastante, então, portanto, tem uma alta quilometragem. É diferente de um veículo que é usado de forma esporádica. Ao mesmo tempo, tem um financiamento para essa renovação da frota. Isso significa modernizar o serviço e, ao mesmo tempo, valorizar os taxistas.
9: Com o regime de urgência, o projeto que define limite de 15 anos de idade para táxis e cria linhas de financiamento para veículos novos pode ser votado diretamente no plenário da Câmara sem passar pelas comissões permanentes da Casa. Além do projeto, aguarda a votação pela Câmara e pelo Senado, medida provisória que prevê o financiamento de veículos novos considerados sustentáveis por taxistas, motoristas de aplicativo e cooperativas. Ou seja, os motores precisam ser elétricos, híbridos, a etanol ou flex. Da Rádio Câmara, de Brasília, Antônio Vital.
4: Economia.
0: Lucas Ramos, do PSB de Pernambuco, defende o aumento do limite de receita para que transportadores autônomos de cargas possam ser enquadrados como microempreendedores individuais. A proposta eleva o teto anual de 251 mil para R$ 400 mil e prevê atualização automática pelo IPCA.
1: Relator da matéria na Comissão de Indústria, Comércio e Serviços, Lucas Ramos avalia que a mudança torna o limite mais compatível com a realidade econômica dos caminhoneiros. O deputado reitera que os custos do setor também sofrem os efeitos da inflação.
4: Agricultura.
0: Zé Adriano, do PP do Acre, defende a aprovação de projeto que autoriza até 20 bilhões de reais para linhas de crédito destinadas à quitação de dívidas de produtores rurais afetados por perdas sucessivas. Ele informa que a medida inclui prejuízos sofridos entre 2020 e 2025.
1: O projeto de Zé Adriano retoma com ajustes o que estava previsto em medida provisória que perdeu a validade em fevereiro deste ano. O deputado argumenta que a renegociação das dívidas vai permitir que os produtores continuem a atividade agropecuária.
0: Júnior Ferrari, do PSD do Pará, apresentou projeto que aumenta as penas para quem falsificar, adulterar ou manipular ilegalmente alimentos. De acordo com o texto, a pena passa para reclusão de 10 a 15 anos, além de multa.
1: Júnior Ferrari alega que casos de contaminação e uso de componentes impróprios para o consumo têm se tornado mais frequentes. Para o deputado, a adulteração intencional de alimentos merece penas equivalentes às previstas para a falsificação de medicamentos.
4: Presidência.
0: O presidente da Câmara pediu que a população acompanhe o trabalho parlamentar ao longo do mandato e não apenas no momento do voto. Hugo Mota participou de uma premiação em Brasília, como informa a repórter Silvia Munhato.
12: O presidente da Câmara, Hugo Mota, pediu que os cidadãos acompanhem as atividades parlamentares em todos os anos de cada mandato, para que a avaliação não seja feita apenas na época das eleições. Ele ressaltou a importância dessa fiscalização em cerimônia do Prêmio Congresso em Foco 2026.
13: O que queremos dos nossos representantes? O que faz um bom deputado? O que define uma boa senadora? Perguntas como essas não podem ser feitas apenas de 4 em 4 anos, no momento do voto.
12: O Prêmio Congresso em Foco busca o reconhecimento dos parlamentares mais bem avaliados pelo público em geral e por especialistas. Mota afirmou que, como qualquer pessoa, os políticos também gostam de ter o trabalho reconhecido. Para a fiscalização do trabalho parlamentar, Hugo Mota explicou que a Câmara dos Deputados torna público todo o processo legislativo, como exige um sistema democrático. Para o presidente, cada cidadão terá uma maneira diferente de avaliar o que faz um bom parlamentar, porque são vários os pontos de vista. Mas diz que o importante é que isso não impeça a construção de consensos.
13: O parlamento existe para dar voz às muitas e legítimas divergências em nossa sociedade, mas também para que não percamos de vista o nosso senso de fraternidade. A ideia de que o futuro de cada cidadão está atrelado ao de todos os outros.
12: Os vencedores do prêmio Congresso em Foco 2026 podem ser conhecidos na página do Congresso em Foco na internet. Da Rádio Câmara de Brasília, Silvia Munhato.
4: Trabalho.
1: Alexandre Guimarães, do MDB do Tocantins, apresentou o projeto que regulamenta as premiações em rodeios, festas do peão e eventos competitivos. A proposta obriga os organizadores a divulgar previamente os valores dos prêmios, as formas de pagamento e os critérios de distribuição.
0: Alexandre Guimarães alega que muitos participantes viajam, pagam inscrição e têm despesas com transporte e alimentação e, no final, o prêmio não cobre os custos. Para ele, a medida promove mais segurança jurídica, fortalece a transparência nas relações e valoriza os profissionais do segmento.
1: Termina agora o jornal Câmara dos Deputados, produzido pela Rádio Câmara, com trabalhos técnicos de Wellington Teles e apresentação de Val Monteiro e Luciana Vieira. Uma boa noite para você.
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